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Cidade leva até vocês mais um programa da série a série. Dedique uma canção a quem você ama. Eu tenho aqui em minhas mãos uma carta. Uma carta de um ouvinte que nos escreve e assina com um singelo pseudônimo de

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1: 21 horas e 56 minutos.

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1: Juventude FM informa a hora certa.
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1: Juventude FM informa a hora certa.
2: 23 horas e 1 minuto.
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2: Meia-noite e 18 minutos.
3: 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Tudo isso sem contar o tremendo tapa que eu levei com a história do Splish Splash.

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1: Meia-noite e 39 minutos.
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1: Meia-noite e 49 minutos.

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1: Uma hora e 14 minutos.

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1: 1 hora e 26 minutos.

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1: 1 hora e 48 minutos.
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1: 2:11.
2: A chuva chove, molhando a face da terra. 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Fazendeirama, alegre.

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1: 2 horas e 30 minutos.

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1: 2 horas e 44 minutos.

16, no torrão de Cumbuqueiro, no estado de Sergipe, perante a Deus verdadeiro, faleceu em 88, no dia 2 de janeiro. Viveu 42 anos, passou 9 meses doente, para o estado de São Paulo, Reinaldo foi consciente. Faleceu em água rasa, e entristeceu muita gente. Os seus pais, Pedro e Zefinha,

alegria, mandou fazer a toada baseada em poesia. Fátima Lima e Fabiana são suas filhas estimadas, Rogério.

quando escuto essa toada. 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

truqueiro. Reinaldo foi otimista. 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Em 1º de novembro de 92, o ano Fátima

sepultado. Fatma foi em sua cova, de coração magoado. Antônio Neto aboiador, pra demonstrar seu valor, contou todo o resultado.

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1: 2 horas e 59 minutos.

Zé Buraque. São amigos que se esforçam. 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

0: Obrigado.
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1: 3 horas e 12 minutos.

0: essa moda é boa de
1: manhã.
0: Ela acaba comigo.
2: É, mas... Então vamos beber.
0: Dá um pé de frango aí, companheiro.
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3: 3 horas e 27 minutos.

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0: Gostoso. 3 horas e 43 minutos.

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2: 3 horas e 59 minutos.

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Atenção, meu amigo Cuca da usina Miriri, toda a turma da usina Miriri, meu amigo Janduí, lá no estado de Rondônia. 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

0: gente, boa noite pra vocês. Sejam bem-vindos ao nosso show. Obrigado por tudo, obrigado pela presença de cada um de vocês. E seja o que Deus quiser, viu, gente?
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2: Juventude FM informa a hora certa.
3: 5:01.
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0: 5:44.
1: Cizino Mariano, vamos mandar mais uma moda pra Vaquirama do Nordeste.
2: Alô, Zé de Ramilho, Fazenda Queixabeira do Sinambaí.
1: Juarez Gato, em Aracaju, Sergipe.

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1: 5 horas e 59 minutos.

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1: 6:01. 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

0: amo, obrigado, viu?
1: Amém, obrigado.
0: Paula Fernandes, uma salva de palmas.
1: Obrigada.
0: Obrigado.
2: Obrigado mesmo. 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
3: 6 horas e 29 minutos.

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1: 6 horas e 43 minutos.

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2: 6 horas e 58 minutos.

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1: 7 horas e 14 minutos.

tempo do sagaz. Diz que um pai trata 10 filhos e 10 filhos não tratam pai. Sentindo o peso da idade, não podendo mais trabalhar, um velho peão estradeiro com seu filho foi morar. Mas o rapaz era casado e a mulher deu de implicar: você mande o velho embora se não quiser que eu vá. O rapaz, coração duro, com o velhinho

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1: 7 horas e 28 minutos.

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1: 7 horas e 44 minutos.

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2: 7 horas e 58 minutos.

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8 horas em ponto, Rádio Juventude FM 104,9, fazendo a diferença. Hoje, segunda-feira, 17 de agosto, o ano é 2026. E a partir de agora, você vai ouvir o programa A Hora do Corretor, que é sua revista diária de informações imobiliárias. E eu quero mandar um bom dia a cada um que está com o rádio ligado.

Bom dia e que a paz esteja convosco. Maturidade é aprender a viver em paz com aquilo que não podemos mudar. É entender que nem tudo está sob nosso controle e que insistir no impossível apenas rouba a tranquilidade que temos hoje. Às vezes, amadurecer é aceitar, soltar e seguir em frente, levando conosco apenas o que a vida nos ensinou. 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
4: Oito horas e cinco minutos, Rádio Juventude FM 104,9, fazendo a diferença. Quero mandar um bom dia a todos nessa segunda-feira ensolarada. Pois é, que maravilha, né? Hoje já estamos no dia 17 de agosto. Essa semana acontecerá o Festival de Inverno, no próximo final de semana. Lá na cidade de Riachão do Dantas. Que maravilha, né? É com uma forte atração, né? Que tem de um cantor que vai estar por lá. Que bom. Que maravilha. Estado de Sergipe, né? E lá é região fria. Festival de Inverno. Isso, no município de Riachão do Dantas. Esse ano não fez muito frio, como em anos anteriores, mas o festival continua. Eu quero mandar um bom dia para Tabaréu, Robson, Negão e Pé de Anjo. Olha para isso, Pé de Anjo. Também um bom dia vai para meu amigo Antônio Messias Cotinguiba, lá na cidade de Vitória da Conquista. Para o Rosinaldo, que é o Pinduca, lá na cidade de Recife. Meu amigo. Para o Aparecido Carlos, em Aracaju. Aparecido Carlos Nogueira. Para o Antônio Pastel, em Santo Antônio de Jesus, na Bahia. O Antônio Pastel, ele deixou muitos amigos aqui em Lagarto, inclusive eu. Foi um cara bom que passou aqui algum tempo aqui nessa cidade. Tivemos um contato forte, intenso, comprando e vendendo, vendendo e comprando. Pois é. Eu quero mandar um bom dia para Assuelo da Prestação, para o Micael do Loyola, o Frando Lima, a Maria Garrincha, o Renato e Vera, o Paulo Vieira e Maria lá na Rua de Simão Dias, para o Kekel e Wagner Paraquedista, Dulce do Sindicato, Nira, Noêmia, Zé de Emílio, lá na Fazenda Grande, e o Paulo Santana. Amados ouvintes, o programa Hora do Corretor é a sua revista diária de informações imobiliárias. Você quer comprar, você quer vender, você quer alugar imóveis? Pronto. Você vai falar comigo. Eu sou José Augusto Corretor. Atenção para eu falar o que é que eu tenho para alugar. Você que está precisando de um apartamento, eu tenho. Na rua José Maurício de Souza, apartamento com dois quartos e garagem. Esse tem garagem. Tá bem? Apartamento com dois quartos e garagem. Área de serviço, copa cozinha. Tem três banheiros. É. Os dois quartos com a suíte e mais um banheiro na garagem. Tá bom? Eu tenho quintinetes para alugar aqui na Leandro Maciel. Eu tenho também para alugar um salão comercial na rua Floriano Peixoto. Esse mede 180 metros quadrados. Eu tenho outro salão comercial na rua Teodoreto Nascimento, no primeiro andar. Tenho outro salão comercial na rua José Monteiro de Carvalho, no primeiro andar. E tem um outro salão comercial para alugar na Rua do Riachão. Tenho para vender um apartamento na Praça Antônio Vieira, que é Praça da Estação Rodoviária. Praça da Estação Rodoviária aqui de Lagarto. E atenção, você que tem apartamento no condomínio Lézard e queira vender. Eu anunciei a semana passada para vender um apartamento. Hoje eu estou anunciando que quero comprar um apartamento. Você tem para vender? Fale comigo. No condomínio Lézard, eu tenho para vender um na Praça da Estação Rodoviária. E tem um cliente que quer comprar um no condomínio Lézard. Eu sou José Augusto Corretor e estou no telefone 999-860295. Brasileiro, você está lembrado do cliente que pediu aquela música na sexta-feira? Não, nós esquecemos de conversar. Mas vamos tocar ela hoje. Daqui a pouco a gente vai ver qual é. Você preparou as músicas para hoje, brasileiro? Então vamos na que você preparou.
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8:22, Rádio Juventude FM 104,9, fazendo a diferença. E você está ouvindo o programa A Hora do Corretor. A Hora do Corretor é a sua revista diária de informações imobiliárias. Quero mandar um bom dia a todos que estão ligadinho aqui conosco. Tem, é muito rádio ligado. Você sabia que é aproximadamente 5 mil rádios, fora quem está em rádios net também, que é outro sistema. Pois é, tem uns 5 mil rádios aqui ligados, ouvindo o programa A Hora do Corretor. Que maravilha, né? Muito obrigado a cada um de você. Olha, eu quero mandar um bom dia para a Thelma Forrozeira, que eu sei que o rádio dela está ligado. O da irmã dela, Cristina, está pendurado em uma escapa. É. O de Dadá Letrista está lá no ateliê, ele fazendo as faixas lá, pintando. E o rádio ligado, o Dadá Letrista. O Tim de Zé de Bibi, em cima do telhado e ouvindo aqui a Rádio Juventude FM. O Tim trabalha com madeira. É. É ele e galo. O galo não dorme no galinheiro, lá na madeira. Bem assim é o Tim do Zé de Bibi. Ele dorme na madeira da cama. Aí é outra história. Pois é, essa turma maravilhosa. Eu também quero mandar um bom dia para Nozinho Góes e Dona Elza, sua esposa. Para Dona Nega, lá na Boa Vista, lá próximo da Brasília. Para o Borba de Paula, Ricardo Cambista, bicho do mato. Ô bicho danado, é o bicho do mato. Bicho do mato. Pois é, essa turma maravilhosa. Também um bom dia vai para Fabiano Borracheiro, Denis e Nilson Serralheiro, João Capoteiro e Dona Inês, a mãe de André do Banese. Que bom. Amados ouvintes, o nosso programa é um programa de informações imobiliárias. Eu falo o que tem para vender, o que tem para alugar. Há pouco instante, eu solicitei para comprar também. É, se você tem um apartamento aí no condomínio Lézard e queira vender, eu tenho um comprador. É, tenho. Dá uma ligadinha. 999-860295. Pessoa está com din-din, faz-me rir, capilé, bufunfa, um dedo no outro, não é? Contando dinheiro. Apesar de que o dinheiro está desaparecendo, né? O negócio agora é só transações eletrônicas, mas dá tudo certo. O dinheiro chega no mesmo lugar. Pois é. Então, não esqueça, viu? Eu estou comprando um apartamento. É. Você tem para vender? Dá uma ligadinha. É, eu tenho à venda uma propriedade no município de Salgado, lá no povoado Grotão. 20 tarefas, toda no capim, tem a reserva ambiental. Olha, toda a estrutura de uma propriedade. Uma casa boa, a casa toda forradinha, 3 quartos, ó. Banheiro dentro de casa. Que maravilha, né? Alpendre, para você ficar naquela sombra, naquele ventinho do interior. Olha, tem também curral, tem 4 baias para você criar os cavalos, tem galinheiro, tem porcícola, tem para você criar um porquinho. Toda no capim. Lá tem um monte de gadozinho, tudo gordo. E Augusto, o proprietário vende com um gado, oh, ele vai vender a propriedade e o gado tem que vender, ou então ele muda para outra propriedade, mas faça a proposta. Né? Lá no povoado Grotão, município de Salgado. Fica a 7 quilômetros da SE 270. No município de Salgado, no povoado Matatas, eu tenho uma chácara à venda. Chácara à venda lá no povoado Matatas. Ela fica às margens da SE 270. 3.790 metros quadrados. Uma casa espetacular.
É, casa muito boa. Cheio de fruteiras. Tem piscina essa chácara? Não, mas você pode botar, porque tem espaço. Olha, muito mais de uma tarefa. Uma tarefa é 3.025, ela tem 3.790 metros quadrados. Tem escritura? Tem. Lá na Colônia 13, eu tenho à venda uma propriedade medindo 94 tarefas. 24

0: 4 de pastagem, 30 de malhada e 40 de laranja. Laranja produzindo. 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Ainda na colônia 13, eu tenho 5.3 tarefas lá no povoado Açuzinho. Isso. Olha, essa propriedade fica em linha reta, 100 metros no máximo, do fundo da Igreja Católica do Açuzinho. Terreno plano, maravilhoso. Terreno plano. E numa conversa que eu tive no último sábado com o proprietário, ele disse: tá lembrado quanto foi que eu pedi do valor da tarefa? Eu digo, estou. Era 50. Ele mandou baixar. Mandou baixar para menos de 40. É, era de 50, mandou baixar para menos de 40. Venha, fale comigo, José Augusto, corretor de imóveis. Só eu que tenho essas oportunidades. Eu tenho mais uma outra oportunidade, que é uma chácara lá no 13, na rua de Santa Luzia. 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Linda chácara, piscina, área gourmet, linda. Todas as portas no blindex. É uma maravilha de chácara. 4 quartos. Zé Augusto, tem fruteiras? Tem também. Tem. Ela tem quatro de frente. 24 metros de frente. E deve dar uns 20 de comprimento. Fale comigo, José Augusto Corretor. 999-86-0295. Na última sexta-feira, um ouvinte pediu uma música aqui de um cantor que eu acho que é lagartense, é Cleanzinho, e nós não encontramos no YouTube, e hoje o programa vai tocar a música pedido pelo Manuel, certo? E vai ser tocada agora. Vamos de música brasileira e em seguida o apoio cultural.
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5: Oito horas e 37 minutos, Rádio Juventude FM 104,9, fazendo a diferença. Eu quero mandar um bom dia para João Pedro, na Travessa do Machado, Adelmo, da Rua Campos, ao lado do Tiro de Guerra. Estão sintonizados aqui conosco. Para Casa Grande, para Vera Lúcia, esposa do Rosinaldo Fontes, Wilson, sobrinho do saudoso Nelson da Galinha, Naldinho Alfaiate, o rei das calças, Elia Roque, lá na Secretaria de Saúde, Dona Valdeci, que é a esposa do Chico Ceará, Maria dos Perfumes, Dona Neuza, Helena Vieira, Edilza do Sindicato, e Maria e Gesso, lá no Caldo de Cana. Para o Geraldo da Farmácia, o Mala Cheia. Esse avô é tio do Bira. Não é avô, não. É tio do Bira. Bira Júnior. Amados ouvintes, programa A Hora do Corretor, que é a sua revista diária de informações imobiliárias. Você quer comprar? Você quer vender? Você quer alugar imóveis? Fala comigo. Eu sou José Augusto, corretor de imóveis. Você quer saber o que eu tenho à venda aqui no centro do Lagarto? Eu tenho. Eu tenho à venda uma casa aqui na Praça Doutor Filomeno Hora. Tenho à venda uma outra casa aqui na Avenida Presidente Vargas, ali vizinho a Paluã Refrigerações. Tenho à venda uma outra casa na Rua Coronel Joaquim Dantas. Você já gostou? Onde é que fica essa rua? Amigo, a Coronel Joaquim Dantas, você sabe onde é a Praça do Rosário? Padaria Vivência? Já está na esquina da Joaquim Dantas. É, ali. Tem ali, naquele trecho, uma linda casa, casa de alto padrão. Mais de 1.600 metros quadrados. 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É, casa linda. Tenho à venda também uma linda casa na rua Monsenhor Jason. 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Segundo andar, outra suíte e área de serviço. 99986 é o número de José Augusto Corretor. 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Isso mesmo. Para que você faça contato comigo. Certo? Pronto. 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

0: 8 horas e 57 minutos, Rádio Juventude FM 104,9. Ela já se encontra por aqui, é ela mesmo, é Dilma Vitória, para comandar a nave. Isso mesmo. Amados ouvintes, não esqueçam da palavra mágica. A palavra mágica é gentileza. Gentileza gera gentileza. E a frase que eu deixo hoje para você, atente bem, viu? Quem tem alma pura tem delicadeza nas palavras, gentileza nos gestos, bondade no coração, destila amor, humildade, tem tranquilidade, sorri com facilidade. Alma limpa e coração aberto, quem tem alma pura vive despreocupado, entende, estende a mão sem preocupação. Quem tem alma pura tem brilho, tem força, tem proteção. E dito isto, desejo uma ótima segunda-feira, uma excelente semana produtiva. E até amanhã com fé em Deus.
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1: 9 horas e 1 minuto.
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1: Nossa, e a gente começa com quem, Chitãozinho e Xororó? Você viu a abertura dessa música? Que coisa incrível! Um abraço especial para você e vamos conferir, gente. Isso, 9h09. Juventude, a melhor, porque você é a melhor, você é o melhor. Vamos que vamos, continuando com essa música linda e maravilhosa. E depois a gente sabe com quem a gente vai? Com Roberta Miranda. Por quê? Porque ela é linda e maravilhosa.

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2: Oi, 9 horas 19 minutinhos. Com certeza você liga. Você pede a música? Claro que a gente toca, mas claro. Bom dia, um bom dia muito especial a Thelma Maria. Thelma Maria, que nome lindo. Thelma Forrozeira, muito legal. Bom dia, Thelma. Saúde, luz, paz. É o que nós estamos precisando. Bom dia, bom dia.

0: E a minha amiga Dilma Vitória, como passou seu final de semana? Tá tudo bem? E Deus abençoe seu dia, nossa semana, na paz de Jesus Cristo. Que abençoada seja a nossa semana, na presença de Deus. Eu queria, se possível, Dilma, você colocasse aí do nosso saudoso Gilson, Casinha Branca. É umas músicas tão gostosas que você bota no seu programa. E eu gosto de, queria ouvir essa também. Viu? Um cheiro, minha amada. Breve apareça aí.
1: Opa, e com certeza esperando sua visita. Claro, claro. Gilson, Casinha Branca. Ele está fazendo a festa romântica lá no céu. Com certeza. Gilson, 9 horas 21 minutinhos.

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2: 9:29. Eita, segunda-feira, vamos que vamos. Domingo já foi. Hoje é segunda, daqui a pouco, né, a gente vê, a semana passa. É, brasileiro, um abraço pra você, muito especial, colega brasileiro, tô aqui. E a gente vai de Adriana Calcanhoto e depois Elba Ramalho.

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1: 9:59.
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2: Atenção, estudantes do ensino médio público e da EJA. O programa Pede Meia retoma os pagamentos neste mês. As próximas parcelas serão depositadas entre os dias 24 e 31 de agosto, conforme o mês de nascimento de cada beneficiário. E atenção aos valores, porque eles são diferentes. 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Já para quem estuda na educação de jovens e adultos, a EJA, o valor do incentivo frequência é de R$ 225. Na EJA, podem ser pagas até 8 parcelas durante o ano, sendo até 4 por semestre. A parcela pela matrícula é de R$ 200. Para receber o incentivo frequência, é necessário manter presença mínima de 80% nas aulas. O estudante não precisa fazer uma inscrição específica no Pé de Meia. O governo utiliza as informações enviadas pelas redes de ensino e cruza esses dados com o cadastro único. Quem atende aos critérios pode acompanhar sua situação pelo aplicativo Jornada do Estudante. 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
3: Muito bem, agora são 10 horas mais 16 minutos, 10 e 16 aqui na Juventude FM, é o Ligação 104 para você até às 11 horas com muita música nesta manhã de segunda-feira, dia 17 de agosto de 2026. Para você que está ouvindo a gente, o nosso muito obrigado pelo carinho da audiência nessa manhã maravilhosa de segunda-feira, depois de um final de semana com muitas coisas boas, descanso, né? Isso, graças a Deus. É só agradecer ao nosso Pai Todo-Poderoso por estarmos aqui mais uma manhã, mais um dia, mais uma semana para levar a boa música para vocês aí através da Rádio Juventude FM. É isso, muito bem. Bom, é isso, né? Uma boa semana para todos nós. Que Deus nos abençoe sempre com a sua bondade, com a sua infinita bondade, né? Isso. É só agradecer ao nosso Pai Todo-Poderoso por tudo que Ele nos dá, principalmente pela nossa saúde, né? 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Aquele abraço, bom dia. 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Vizinho lá, Barraca de Fruta, meu amigo Pedrinho da Barraca de Fruta, tá bom? São 10 horas mais 19 minutos, 10 e 19. Bom dia!

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3: Muito bem, agora são 10 horas mais 27 minutos. Vamos às primeiras previsões astrais para esta segunda-feira, né? Isso, para Áries, Touro e Gêmeos, você de Áries, de 21 de março a 19 de abril. Com as relações estarão, aliás, você de Áries, né? Áries, de 21 de março a 19 de abril. Muito bem. Com as relações estarão mais intensas nesta segunda-feira, você sentirá necessidade de compreender melhor as atitudes das pessoas próximas e ter controle sobre algumas situações. Todavia, tome cuidado, pois isso poderá levar a cobranças, divergências e reações impulsivas. Evite transformar pequenas diferenças em conflitos maiores e busque observar os seus sentimentos antes de agir, né? Para você de Touro, de 20 de abril a 20 de maio, vamos lá, você tenderá a dedicar mais atenção aos relacionamentos, buscando equilíbrio nas trocas, porém, algumas situações poderão despertar insegurança, ciúme e necessidade de controle. Esse cenário, por sua vez, tenderá a levar às relações intensas. Para amenizar as tensões, será importante respeitar os limites dos outros, assim como expressar as suas necessidades de forma objetiva, né? Para você de Gêmeos, de 21 de maio a 20 de junho, vamos lá, você se envolverá com as tarefas da rotina, buscando organizar melhor o que está confuso e manter o controle sobre as situações do seu redor, ao seu redor. Contudo, cobranças imprevistas poderão gerar uma certa pressão. Neste contexto, evite descontar o seu cansaço em pessoas próximas. O ideal será definir prioridades e entender quando pode ser necessário diminuir o ritmo, né? Daqui a pouco tem Câncer, Leão e Virgem aqui no Ligação 104. Agora são 10 horas mais 29 minutos, 10 e 29.

Muito bem, são 10 horas mais 32 minutos. Vamos a mais previsões astrais para esta segunda-feira, não é isso? Muito bem, muito bem, muito bem. Agora são 10 horas mais 33 minutos. Vamos a mais previsões. Agora para Câncer, Leão e Virgem. Você do signo de Câncer, as emoções estarão mais intensas, deixando você mais sensível às atitudes de outra pessoa na vida afetiva e nos momentos de lazer. Com isso, poderá surgir irritação, ciúme ou necessidade de controle, atrapalhando períodos que poderiam ser agradáveis. Procure, portanto, expressar o que sente com clareza e encontrar maneiras mais saudáveis de ideias com frustrações, né? E lidar com as frustrações, não é isso? Muito bem, vamos agora também para Leão. Você é leonino, leonino de 23 de julho a 22 de agosto, você é de Leão. A sua atenção estará voltada para ambiente familiar. Nesse cenário, você sentirá necessidade de organizar o lar e buscar segurança. No entanto, conflitos antigos ou comportamentos de pessoas próximas poderão despertar emoções intensas ao longo do dia. Evite impor a sua vontade. Em vez disso, procure ouvir o outro com atenção e estabelecer limites saudáveis. Para você de Virgem, de 23 de agosto a 22 de setembro, vamos lá, nesta segunda-feira você buscará segurança e estabilidade na vida financeira. No processo, algumas responsabilidades materiais exigirão escolhas maduras, levando a perceber que nem tudo poderá ser resolvido imediatamente. Portanto, evite assumir compromissos de forma impulsiva, pois eles tenderão a prejudicar seu orçamento. O ideal será avaliar sua prioridade e reconhecer seus limites, né? Daqui a pouco tem Libra, Escorpião e Sagitário. Abraçando aí a Alice, a Nininha e também o Alisson aí no Alto da Boa Vista, né? No loteamento aí Nova Esperança, ouvindo a gente, obrigado pela audiência. Ela quer ouvir uma música de Pablo, vai ouvir agora, não é isso? Vamos lá então, são 10h35 agora.

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1: Muito bem, agora são 10 horas mais 39 minutos. Vamos às previsões astrais para esta segunda-feira, não é isso? Agora para Libra, Escorpião e Sagitário, você libriano, de 23 de setembro a 22 de outubro, você tenderá a reconhecer melhor suas necessidades e buscar mais equilíbrio na rotina. Entretanto, responsabilidade e cobranças poderão gerar certa pressão, levando a tentar agradar os outros a todo custo, né? Por evitar desgastes desnecessários, não deixe seu desejo de lado para atender às vontades alheias. O mais indicado será estabelecer limites e assumir apenas.

é aquilo que realmente conseguirá cumprir, né? Isso, vamos lá para você de Escorpião, de 23 de outubro a 21 de novembro. Você buscará recolher nesta segunda-feira, no processo, lembranças, situações mal resolvidas ou emoções profundas poderão virar à tona, né? Trazendo desconfortos. Ao mesmo tempo, esse cenário ajudará a perceber aquilo que precisa ser cumprido ou encerrado para aproveitar a energia do dia e dar o melhor. E da melhor forma, procure respeitar o seu tempo, descansar, organizar suas emoções e, o mais importante, evite alimentar pensamentos negativos, né? Para você de Sagitário, de 22 de novembro a 21 de dezembro, você dedicará mais atenção aos amigos e aos projetos coletivos, buscando se envolver em situações que tenham significado para você. Contudo, algumas limitações ou diferenças, como os grupos, poderão gerar frustrações. Nesse contexto, evite insistir em relações que causem desgastes ao tentar convencer os outros a seguir seus planos. Em vez disso, encontre sua energia nos objetivos que realmente trazem sentido para você, né? Vamos encerrar também com Capricórnio, Aquário e Peixe. Vamos lá? Você de Capricórnio, de 22 de dezembro a 19 de janeiro, a fim de alcançar os resultados que deseja no campo profissional, você buscará manter a organização e a disciplina. Apesar disso, cobranças, disputas poderão gerar tensões, levando a tentar provar sua capacidade constantemente, né? Diante desse cenário, será importante reconhecer os próprios limites, não assumindo responsabilidades dos outros. Ademais, evite entrar em conflito para defender seu ponto de vista, né? Para você de Aquário, de 20 de janeiro a 18 de fevereiro, você é aquariano, você desejará ampliar, né? Isso, você desejará ampliar seus conhecimentos e buscar novas perspectivas para decisões importantes. Inclusive, será fundamental questionar algumas certezas e observar diferentes pontos de vista. No processo, evite transformar divergências de opinião em disciplinas, né, em disputas pessoais, para realizar as mudanças necessárias em sua vida. A flexibilidade se mostrará essencial, não é isso? E por último, você de peixe, de 19 de fevereiro a 20 de março, as questões financeiras compartilhadas, isso, ganharão mais atenção ao longo desta segunda-feira. Mudanças poderão ocorrer neste setor, gerando emoções intensas e inseguranças. Por conta disso, evite tomar decisões importantes impulsivamente. Ao agir de modo controlador, o ideal será reavaliar seus compromissos e lidar com situações de maneira objetiva, permitindo que a transformação necessárias aconteçam. Tá aí as previsões para esta segunda-feira aqui na Juventude FM. E vamos lá então, são 10h45 agora. Bom dia!

Muito bem, agora são 10 horas mais 48 minutos. É final do programa, gente. Um abraço a todos. Na sequência vem a pouco, depois tem ele, Maicon Cílios com Fala Empreendedor. Eu volto amanhã às 10 da manhã. A todos um bom dia, uma boa segunda-feira para todos.

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0: 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Fala Empreendedor, muito bom dia hoje, segunda-feira, dia 17 de agosto de 2026, nesse dia maravilhoso que a gente tem para desbravar. E hoje a gente está aqui com ele, o Ed Carlos da Bob Corretora e também presidente da CDL em Lagarto. E a gente vai bater um papo legal nesse dia. Eu já vou abrir o microfone para ele liberar um bom dia para você, empreendedor, para você que está aí, já começou sua segunda-feira, já levantou as portas do seu estabelecimento, já começou a sua trajetória. Então, bom dia com o Ed Carlos nessa manhã de segunda-feira.
1: Bom dia a todos os lagartenses, a todos os ouvintes da Juventude FM. É um prazer estar aqui novamente falando para todos vocês. E o que o Maico falou, é um desafio, vamos em frente, que só com Deus a gente consegue.
0: Exatamente, tem que ter fé, tem que ter atitude, tem que ter coragem. E nesse dia a gente vai bater um papo legal, a gente vai falar sobre dois assuntos. As boas notícias sobre a Bob Corretora, o que é que a Bob Corretora vai estar oferecendo nesse mês de agosto de diferencial. E também ele, como presidente da CDL, vai compartilhar boas notícias sobre uma ação que vai ser realizada ainda esse mês. Já já também nós vamos iniciar ao vivo pelo Instagram e você pode participar conosco enviando mensagem pelo direct ou aqui pelo WhatsApp da Rádio Juventude FM, pode interagir conosco. Nesse dia maravilhoso, nessa segunda-feira, eu te convido, empreendedor, a você se conectar conosco, a você informar os seus colegas, a você se permitir receber essas informações num mundo de informações tão negativas, informações tão desafiadoras. Hoje você vai ter uma informação muito positiva, você vai ter boas notícias e a gente começa mais um episódio do Fala Empreendedor, o episódio de número 25, aqui pela Juventude FM.

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0: O podcast Fala Empreendedor está no ar, episódio número 25. E hoje a gente está aqui com ele, Ed Carlos, da Bob Corretora, com boas notícias. Bob, o microfone é seu, está acontecendo em Lagarto algo inédito. Isso. No Centro Sul Shopping em Lagarto. E eu queria que você falasse dessa campanha da Bob Seguros com a Porto Bank, essa campanha inédita em Lagarto.
2: Mais uma vez, muito bom dia a todos os ouvintes da 102. Bom dia, Ciro. Bom dia a todos que fazem a 102. Desculpa, gente. A 104.9 Juventude FM. É, mais uma vez. O que Bob está trazendo, a Bob Seguros está trazendo para o mercado foi um desafio que eu aceitei, junto com a Porto Bank, de trazer algo diferenciado para o nosso público. E foi um desafio grande, não foi um desafio pequeno, não. Foi um desafio onde eu reuni toda a minha equipe para a gente alcançar o nosso objetivo de diversificar o nosso produto consórcio. Encontramos parceiros como o Shopping Centro Sul, que nos abriu a porta para colocar em exposição um veículo lá, para falar um pouco do consórcio. Então, é um momento de oportunidade, foi um momento de a Bob Corretora entender que o mercado necessita de um produto diferenciado, que é o consórcio, e lá dentro do shopping, estou trazendo para vocês o resultado, que foi bastante positivo e ainda não acabou. Só acabou a primeira etapa do consórcio.
0: A primeira fase.
2: A primeira

0: fase. Estamos indo para a segunda fase, que vai até o dia 31, trazendo para vocês, Lagartense, um diferencial do que é a aquisição de uma carta de crédito de consórcio, para que você consiga realizar seu sonho, seja de um carro novo, seja de uma casa própria, enfim, o projeto que você tiver interessado, o consórcio pode te ajudar.
1: Muito bom, Bob. Essa ação está acontecendo em tempo real, no Centro Sul Shopping, lá tem o local de exposição, já chegando ali pela escada rolante do supermercado Couto, assim que sobe ali direto, todos os acessos vão levar para esse local.
0: Sim, sim. Para ter um ponto mais de visualização adequada, você entra ali pela entrada do próprio hotel, ali em frente à Ótica Diniz, está lá o nosso especialista em consórcio, Jason, que está muito feliz porque ele conseguiu bater as metas dele, porque ele estava lá presente, oferecendo o produto, explicando a todos que adquiriram as suas cartas de crédito o diferencial do consórcio. Porque o consórcio ele tem um diferencial grande do financiamento. O financiamento é aquela coisa que você quer para hoje, mas tem que colocar na ponta do lápis o que é o juro embutido. Já o consórcio é uma venda planejada e com estratégia você paga bem mais em conta.
1: E o financiamento, Bob, tudo bem. Quem tem uma emergência pode até adquirir, mas praticamente se paga mais que o dobro do bem adquirido, né? Talvez 3 vezes mais.
0: Eu estava no shopping, inclusive no stand lá, e eu recebi a visita de um rapaz que ele disse, rapaz, faça uma simulação para esse carro no financiamento. E eu fiz, ele só queria um determinado valor e quando fui somar para o prazo que ele queria, ele ia pagar outro carro. Então, quando eu coloquei o consórcio na frente dele, ele viu a diferença. Rapaz, nesse jeito não tem condições não. Então, manda um WhatsApp para a gente, que a gente vai simular para você, sem compromisso, e montar uma estratégia específica para você adquirir esse carro que você, com certeza, gostou.
1: E com certeza, todos nós temos sonhos. Você que está ouvindo, empreendedor, você tem sonho também. E você pode planejar isso, planejar e realizar esse sonho com a Bob Corretora e a Porto Bank. E a Bob tem aí estratégia específica para cada situação. Bob, então, quem quer comprar uma moto, um automóvel, um carro, um imóvel também?
0: Com certeza. Ciro, o consórcio, ele traz diversas possibilidades de você adquirir qualquer bem. Seja um automóvel, seja uma moto, seja um imóvel, o consórcio possibilita isso para você. Apenas é aplicar a forma correta. Só lembrando a todo o nosso público que o consórcio é uma forma de planejar. Exatamente. Planejando da forma correta. E no momento que você quer adquirir aquele bem, com a estratégia correta, com certeza você será contemplado. Relembrando aqui a questão de contemplação hoje no nosso mercado de consórcio, existem 4 formas de você ser contemplado. Primeiramente é o sorteio, que você está no mesmo grupo de pessoas que fazem parte daquele consórcio. Então, você já está participando por sorteio. Segundo é o lance livre, que aí vai depender do seu bolso. Pode ser de 1% até 99%. Tem o lance fixo e tem o lance embutido. O lance embutido é quando você tira uma parte da carta do próprio crédito para ajudar no seu recurso próprio que você tem no bolso. Para isso aumentar sua chance e possibilidade de ser contemplado por lance. Já o lance fixo, ele é um percentual que a própria carta determina, isso a própria... Só vou lembrar o nome, porque são muitos nomes
1: são
0: de consórcio. O Banco Central permite que você pode, a própria carta, 30%, exemplo. Consórcio de imóvel é 30%, consórcio de automóvel é 25%. Então você pode pegar aquele 25%. E dado lance fixo, você concorre com um grupo mínimo de pessoas, não com o grupo todo. Então, são alguns diferenciais para você aumentar a sua chance de contemplação.
1: Nós estamos ao vivo com o Ed Carlos, da Bob Corretora. Ele que tem mais de 30 anos de experiência com seguros, com corretagem desse tipo de serviço. E também especialista em consórcio. Bob, ele tem aqui as informações e ele está trazendo aqui 4 opções de você aí ofertar o lance. Esses sorteios são mensais, Bob, é isso?
0: Isso.
1: São mensais?
0: A gente chama de assembleias.
1: As assembleias.
0: Todo mês tem assembleia. Determinada data, e essas assembleias são realizadas pela Loteria Federal. Então, tem uma certa segurança para quem faz a sua carta de crédito, que é tudo regulamentado pelo Banco Central.
1: Então, isso é seguro. E eu queria que você recapitulasse, por favor, essas quatro opções. Você falou do sorteio, que acontece, é a primeira opção. Aí, gostaria que você reforçasse como funciona isso para que você que está em casa entendesse que há possibilidades de você planejar, mas também a certeza que isso vai acontecer no tempo certo.
0: Ciro, veja só, a gente já tem feito muitas estratégias com os clientes e a maioria deles tem sido contemplada da forma correta. Bob, eu preciso da sua ajuda para montar uma estratégia para ser contemplado. Por quê? Hoje a média de lance vai depender do imóvel, do automóvel, ele tem um percentual que é o que a média de grupo está sendo contemplado, seja ele de 50%, 60%, 65%, isso é a média de lance. Então, às vezes, a pessoa não tem um recurso para dar 65%. E aí onde entra a estratégia, junto com o especialista de consórcio, que vai ali...
1: Muito bom.
0: Ajudar ele. Quanto é que você tem de recurso próprio? Vou montar uma estratégia para você ser contemplado lá na frente, sem precisar tirar 65% do valor da carta. Então, os principais recursos para você ser contemplado é o sorteio, que é o tradicional.
1: A sorte do...
0: Isso, a sorte.
1: A sorte.
0: Mas só lembrando, só pode participar do sorteio quem entra no consórcio. Não pode... Esperar que o consórcio demora... Pode demorar, mas você pode ser contemplado por sorteio. Existe o lance livre, que aí depende do seu bolso, é você quem determina o percentual, pode ser de 1% a 99%. O lance fixo e o lance embutido. O lance embutido você pode utilizar até 40% da sua própria carta para dar como lance e aumentar o seu recurso com dinheiro do bolso. Isso aí fica a seu critério. A gente chama de estratégia isso aí. Se no momento certo que você tem o seu recurso próprio para dar como lance, a gente pode usar tanto o lance embutido como o lance fixo para ajudar você a compor e, com certeza, ser contemplado com mais facilidade. Não tem garantia de contemplação, pessoal. A gente só faz uma estratégia para que você atinja aquele percentual que o mercado está ofertando, que é em torno de 55, 60, para chegar nesse percentual e você ter a chance aumentada com essa estratégia que a gente aplica hoje no mercado.
1: Muito bom. E você vê a diferença de um profissional experiente, de alguém que entende do assunto, porque não é só ofertar a carta, o serviço, mas criar junto com você uma melhor estratégia para você empreendedor, você que quer aumentar seu patrimônio, porque também a carta de crédito também é uma estratégia de aumentar patrimônio, né? 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
0: Vamos lá, Ciro. Primeiramente, você falou em algo muito importante. Patrimônio, tá? Tem muitos empresários e muitas pessoas físicas também que faz aquisição de carta não para ter o bem, e sim fazer alavancagem financeira.
1: Ótimo.
0: Tanto financeiramente como patrimonialmente. Então, exemplo, vou dar um exemplo prático. Você contrata uma carta de 1 milhão... E ali foi contemplado, pegou aquela carta, comprou um imóvel e botou para alugar. O aluguel está pagando a carta de consórcio. Ou até ainda sobrar um percentual, vai depender do aluguel. Tá? Ah, eu não quero a carta, eu fui contemplado, eu quero vender. No mercado se paga muito bem para quem tem uma carta contemplada recentemente. Isso se chama alavancagem financeira. Então, existem essas duas opções também. Claro, a opção principal é aquela pessoa que faz a carta de crédito para ter o seu bem, seja uma moto, seja um carro, seja um imóvel, seja lá o que for. Lembrando que na carta de imóvel, você tem várias possibilidades. Não só comprar uma casa, você pode servir para comprar um

0: terreno, para reforma, para construção. Enfim, tem várias possibilidades. Então, o consórcio lhe propõe isso. É por isso que eu falo, eu tenho várias cartas de crédito. E você falou de algo de interessante, Ciro. Lá fora dos Estados Unidos, a gente já tem cliente que fechou, neste mês de campanha, lá dos Estados Unidos, que fechou uma carta de crédito. Entendeu? Então, não é só no mercado brasileiro que as pessoas adquirem carta de crédito. Lá fora também tem brasileiro que acompanha as redes sociais da Bob Seguros e já adquiriu essa carta de crédito. Por quê? Quem sabe um dia ele pode voltar e estar aqui com o sonho dele. Ou ele pegar, alugar, ou comprar um imóvel, fazer aquilo que ele achar nele e estar recebendo o seu aluguel e vivendo lá nos Estados Unidos de boa. Então, tem muita gente investindo no consórcio lá fora. Há possibilidade? Com certeza, pode ficar tranquilo. 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
1: 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Então, esse é o momento, empreendedor, você que está me ouvindo, de você planejar a realização do seu sonho. Bob falou uma coisa interessante. Quando eu falei aqui sobre o sorteio, ele disse, só participa quem fez o consórcio.
0: Quem fez o consórcio, exatamente.
1: Quem ficar só sonhando sem planejar...
0: não você tem. Não consegue... Eu sempre falei, inclusive, para o meu neto, para a minha filha, a gente não precisa ser ambicioso para ter as coisas. Só precisa acreditar. Se você não acredita naquilo que você quer alcançar, aí fica difícil alguém realizar. Eu já tive cliente que foi contemplado na terceira parcela.
1: Uau!
0: Então, ele acreditou no consórcio, deu sorte na terceira parcela. E não foi por lance, foi por sorteio. Imagina a felicidade dele quando recebeu lá o comunicado. Parabéns, a sua cota foi contemplada. Ó, imagina só.
1: Nem queria.
0: Ele nem queria.
1: Olha aí, a oportunidade chegando para você que está conectado conosco. 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Bob, me fala aí, uma pessoa que ganha R$2.000, um salário mínimo, tem como fazer uma carta de adquirir um consórcio?
0: Com certeza, Ciro, tem. E, inclusive, nós estamos no mês de campanha. Uma primeira etapa terminou agora no sábado, que para quem

0: era cliente da Porto, aproveitava 10% de desconto na taxa de administração, e para quem não era, 5%. Só que ele vai até o dia 30 com parcela reduzida. Então, para você que tem uma renda um pouco enxuta, esse é o momento de você planejar. Eu falo sempre, o consórcio é planejamento.
1: Planejamento.
0: Ah, eu quero comprar um carro daqui a 2 anos. Então, esse é o momento. Você paga a parcela reduzida até o dia 31 de agosto. Essa promoção vai até o dia 31 de agosto, com 50% de redução. Eu vou dar só um exemplo prático aqui. Uma parcela que custa R$2.000 vai custar R$1.000. Então você tem a chance de pegar aquele mesmo sonho e pagando pela metade. No momento da contemplação, a sua parcela vai para o valor real. Tá? Mas um detalhe, tem muita técnica aí que a gente precisa esclarecer, mas no momento na venda a gente esclarece isso. É, tem um detalhe aí que se você pode pegar a gente chama de saldo remanescente, que você sua parcela era R$2.000, você está pagando R$1.000. Então, no momento da sua contemplação, você pagou ali 12 meses. Então, você ficou com um saldo remanescente de 12. Você pode descontar da sua própria carta ou diluir nas demais parcelas vincendas. Então, é só parte de estratégia que a gente explica detalhadamente no consórcio para você.
1: Isso é muito bom, Bob. 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
1: 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Bob, eu estava sondando aí, por exemplo, uma carta de R$500.000. Mais ou menos o quê? Uma parcela de R$5.000?
0: É isso? Olha, na campanha, R$500.000 a gente já parte um pouquinho para o produto do imóvel. Isso. Mas ele tem para o... Essa semana teve um cliente que me procurou para uma carta de R$1.000.000 para um automóvel. Digo,
1: uau!
0: Porque ele tem as suas possibilidades, porque ele queria comprar algo diferenciado. Mas para o imóvel, uma carta de R$500.000 hoje, eu vou dar um exemplo que vai ficar mais ou menos na parcela reduzida, R$ 1.670.
1: Uau, olha aí, olha a informação.
0: Para imóvel,
1: pra
0: um
1: imóvel.
0: Prazo de 200 meses, entendeu? Então você tem uma parcela reduzida até contemplar. Quando for contemplada, a sua parcela volta, aquele 50%...
1: Valor integral.
0: Valor integral. Mas isso a gente explica detalhadamente como vai funcionar depois da sua contemplação. É muito importante. Eu sempre digo aos meus clientes que se interessam por consórcio, eu não prometo de contemplação nem por sorteio.
1: Ótimo.
0: Eu não faço isso. Eu não digo ao meu cliente, você tem 100% de chance de ser contemplado. Eu não falo isso. Você tem possibilidade. Eu digo a ele sempre, você tem uma possibilidade gigante de ser contemplado. Mas nada de garantia. Eu não dou garantia de contemplação, porque consórcio ele é imprevisível. Você pode estar lá com 60% de lance no mês anterior, mas no mês próximo ele pode chegar a 65% e você planejou em 60%. Então é algo que eu preciso esclarecer ao meu cliente. No momento a gente vai planejar no mês anterior, que foi 60%. Pode ser nesse mês atual 65%. Então, sua possibilidade diminuiu. Mas a gente se baseia no que foi o real. A gente não vai, não tem a previsibilidade do próximo sorteio, a gente não vai saber. Só vai saber no dia. Entendeu? Então a gente explica isso direitinho aí para o cliente ficar ciente do que ele realmente está adquirindo.
1: Muito bom, Bob, essa orientação. E como você falou, as estratégias são para aumentar a possibilidade.
0: A possibilidade de contemplação.
1: Então, essa instrução, essa estratégia, essa orientação que o profissional, que o especialista está fornecendo para você, é para aumentar. E como ele está ressaltando, não há uma garantia, mas entenda que há essa possibilidade e essa possibilidade pode ser aumentada. Tem mais pergunta aqui, Bob, para ti. Essa campanha, ela vai até que dia? Para reforçar, por favor.
0: ela vai até o dia 31 de agosto, lembrando que a primeira fase terminou agora no sábado, que era com os 10% de desconto para quem era

0: da família Porto e 5% para quem não era. Só que ela continua até o dia 31 com 50% de redutor. E o lance fidelidade também.
1: O lance fidelidade continua.
0: O lance fidelidade continua até o dia 31.
1: Então, finalizou a parte de quem era cliente Porto. Eu sou cliente Porto, então, se eu não fiz até lá, então perdi. Então, tem que fazer. E continua você... Esse é o melhor momento de fazer, né? De adquirir essa oportunidade. E outra pergunta, Bob. Vamos lá. Estou com meu nome... Um exemplo. Alguém pode perguntar. Estou com meu nome negativado. Posso fazer aí a proposta? Sim ou não? Como funciona na prática?
0: Excelente pergunta, Ciro. Isso tem sido várias perguntas do nosso cliente quando vai fazer. Tem algumas administradoras que no momento do cadastro ela recusa, tá? Mas lembrando, por mais que outras administradoras possam fazer sua carta de crédito, no momento da contemplação o seu nome tem que estar 100% adequado, 100% limpo. Tá? Ah, mas não deu tempo, eu fui contemplado, meu nome continua. Aí, primeiramente, vai para uma análise da administradora para saber se há possibilidade de liberar mesmo assim. Uma análise, tá? Não tem garantia, não estou te garantindo nada, não tem garantia. E pode haver a possibilidade de um avalista. Também vai para análise da administradora. Tá? Não fique preocupado porque seu nome está negativado e quem sabe no momento da contemplação você está lá com o dinheirinho no bolso e liquidou seu problema e seu bem será adquirido normalmente. Mas lembre-se, se no momento da contemplação seu nome ainda estiver, primeiramente a gente encaminha toda a documentação necessária para análise da administradora. Se não aprovar, e a gente vai para o segundo passo, que é a questão dos avalistas. Tá? Feito isso, aguarda a análise, deu tudo certo, vida que segue, você segue com seu bem adquirido.
1: Olha aí, você que se sente embargado por estar com o nome negativado e pode pensar, vou adiar meu sonho, de iniciar meu sonho. Bob falou uma coisa muito interessante, só conquista quem adquire.
0: Quem adquire.
1: Se você não adquire a sua carta, o seu consórcio, você não tem possibilidade de ser contemplado. Então, se o motivo que você pode pensar que é o nome negativado no momento não é impedimento, procure a Bob Corretora. Agora, lembrando, como ele está explicando aqui, no momento da contemplação, você precisa resolver isso. Então, mas isso não impede de você iniciar o planejamento do seu sonho.
0: Exatamente.
1: E inicie agora. Se eu estiver falando errado, você me corrige.
0: Correto.
1: A gente está ao vivo aqui com o Ed Carlos, da Bob Corretora. 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
0: 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Seguro viagem não é simplesmente para você achar que perdeu uma bagagem, não. Tem outras e outras características. Principalmente se você for fazer uma viagem para o exterior, tem cobertura para o atendimento de saúde. E lá as coisas é bem diferente. Lá não tem SUS para você chegar no hospital e ser atendido pelo SUS. Lá eles cobrem e cobrem em dólar. Então, se você não tiver um bom seguro viagem para uma viagem internacional, a conta pode vir muito salgada para você. Então, são

0: 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Seguro de frota, empresarial, residencial. Tem muita gente que esquece de fazer o seguro residencial e às vezes procurar, eu preciso do encanador. E hoje está difícil se encontrar profissional.
1: Muito difícil.
0: No seguro residencial, você tem a possibilidade de chamar um eletricista, um encanador, alguém para fazer um reparo rápido em sua casa, mesmo que não encontre o profissional, você paga ele e pede reembolso. Então, é uma possibilidade que a gente temos hoje em vários, vários segmentos. No seguro empresarial, recentemente tivemos um trágico acidente aí na cidade de Heliópolis, que uma empresa simplesmente foi à tona, pegou fogo. E, infelizmente, o empresário não ficou atento porque ele tinha pouco tempo de inaugurado e não contratou um seguro. Quantos anos ele passou ali para colocar aquele empreendimento, colocar seus colaboradores ali para trabalhar e foi tudo por água abaixo, entendeu? Então, são esses produtos que fazem um diferencial para o empreendedor. Às vezes, muita gente pergunta, ah, vou gastar. E seguro não é gasto, seguro é investimento. Entendeu? Então, não pense seguro como seu inimigo. Eu digo sempre, tem uma apólice de seguro, seja ela qual for, para chamar de sua. Tem um caso aqui que eu não vou trazer agora, mas é algo sobre o DIT, Diária por Interrupção Temporária, no seguro de vida. Tem um profissional aqui que se acidentou, que vai passar, no mínimo, 90 dias parado, sem ter a sua receita, porque ele depende do trabalho, que ele não vai poder nem caminhar durante esse período. Quem vai pagar as contas deles?
1: Olha aí, presta bem atenção, empreendedor. esse exemplo aqui, como é importante. Isso é um seguro de vida?
0: É, um seguro de vida. Dentro do seguro de vida, a gente chama de DIT.
1: Eu entendi que o segurado, aí ele teve um problema de saúde específico.
0: E caiu e quebrou o tendão.
1: E ele não vai poder exercer a atividade dele.
0: Durante 90 dias.
1: Então, porque ele tem o seguro de vida, então como é que vai se comportar aí agora?
0: Ele vai receber durante esse período, a média que a gente contratou para ele foi R$ 166 por dia parado. Então, durante esse período de 90 dias, ele vai poder pagar suas contas. Por pequeno, mas vai poder pagar.
1: Vai ter essa ajuda.
0: Vai ter essa ajuda. A gente não fala que vai arcar com tudo, porque cada um tem o seu padrão de vida. E cada um sabe aquele tipo de seguro que deve contratar. Mas ele contratou, viu a necessidade, porque ele é um profissional liberal, e aí viu a necessidade de contratar um seguro com essa cobertura. E o seguro de vida, muita gente se preocupa que é a cultura nossa.
1: Sim.
0: O seguro de vida eu vou deixar para o Ricardão. Hoje acabou. Acabou esse tema de deixar. O seguro de vida hoje, ele tem possibilidade de você receber em vida. A gente tem o que mais se vende hoje no seguro de vida é o chamado doenças graves. Você está ali, um profissional liberal trabalhando normalmente, daqui a pouco vai no médico fazer uma consulta e encontra algo que não queria encontrar. E o que é que o seguro de vida vai lhe proporcionar? Trazer um certo valor, não vai trazer sua saúde, a gente sabe disso, mas vai lhe trazer aquela sustentabilidade de você não precisar vender nada por enquanto para o seu tratamento. Eu já tenho um caso aí que cliente que resgatou R$1 milhão para fazer o seu tratamento de saúde. Isso, ele tem no plano de saúde, tudo direitinho, mas ele resgatou aquela cobertura para ajudar ainda mais nas despesas de casa. Enfim, o seguro de vida, eu sempre falo, é algo para ser chamado seu. É muito importante hoje você ter um seguro de vida.
1: Muito bom, Bob, essa informação para você, empreendedor. Veja aí como é importante a informação correta de um especialista. Eu também já cheguei a pensar assim, que um seguro de vida é somente quando a pessoa parte dessa vida.
0: Isso.
1: E aí a esposa, os filhos vão usufruir.
0: Serve para isso também.
1: Também.
0: Serve para isso também.
1: Também. Mas em vida você pode usufruir. E esse caso dessa pessoa, que é um exemplo, que está um caso real, está sendo preservado o nome da pessoa, então a pessoa vai poder usufruir. Imagine na sua situação. Então, você que empreende, você que é empreendedor, você sabe, você não tem aí assistência, você não tem um contrato de trabalho como o CLT, que o SUS vai cobrir. Você não tem. Então, empreendedor, você que tem negócio, talvez você tenha até um plano de saúde. Se não tem, Bob vai te ajudar com um plano de saúde.
0: Exatamente.
1: Mas o seguro de vida é algo aplicável para você. E voltando sobre o seguro viagem também, Bob, eu quando eu contratei todas as minhas viagens internacionais, eu faço com a Bob Seguros. E essa recente desse ano, lá para os Estados Unidos, quando a Bob me ofereceu a cobertura ali, eu vi que tinha

0: até uma parte de translado de corpo.
1: Exatamente.
0: Porque é muito caro transladar um corpo, trazer um corpo. Claro, isso não é para acontecer isso. Mas quer. Tem que se pensar nisso. Imagine, você sai do Brasil e deixa uma despesa bilionária para os seus familiares. Não, então tem que se pensar nisso.
1: É, o seguro viagem, ele traz não só isso, ele traz diversas coberturas que é necessário. Não por
0: medicação,
1: não por,
0: né,
1: medicação, não porque. É, um detalhe muito importante. É, tem uma consolidação aí no seguro viagem que é o próprio Estados Unidos que exige
0: isso. Sim, uma exigência lá do país.
1: Exigência lá do país. Que você não pode entrar no país sem nenhum tipo de cobertura. Porque quem vai bancar isso lá?
0: Sim.
1: Entendeu? Então, eles necessitam que esse tipo de seguro seja apresentado no momento que você está viajando. Então, isso facilita toda a sua viagem para você viajar tranquilo, saber que você está entrando num país onde não tem SUS e que você precisa, em um momento inoportuno lá de saúde, aconteceu alguma coisa, você vai ser atendido e que aquele seguro que você fez vai cobrir todas as suas despesas durante algum período dentro do hospital. Então, é muito importante para quem faz viagem internacional, a gente faz muito seguro viagem internacional. Então, é muito importante para você que faz viagem. E contrate sempre uma cobertura que realmente lhe traga um pouco de paz, se Deus o livre acontecer alguma coisa por lá.
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0: 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Bob, tem mais assunto aqui. Eu sei que você está aqui como já programou seu tempo, como é de Carlos da Bob Corretora e também como presidente da CDL. E eu gostaria que você compartilhasse também as boas notícias que a CDL aí está preparando, está trazendo, junto com outros órgãos aí, compartilhasse conosco, para que as pessoas que estão nos ouvindo, os empreendedores, você que está conectado, soubesse aí das novidades que estão disponíveis para você.
1: Vamos lá, Ciro. Trazendo um pouco da realidade da CDL, inclusive trazer essa informação ao público, tanto ao cidadão lagartense, como de Simão Dias, Riachão, Tobias Barreto, Salgado, dia 24, 25 e 26 de agosto, este mês, está sendo realizado no espaço do Rotary Lagarto, o Limpa Nome, parceria com a Sejusc, Sebrae, FCDL, ICDL e Rotary também. Várias empresas vão participar desse projeto do Limpa Nome. Então é algo que, para vocês, já deixo o convite a todos vocês aqui, que realmente está com seu nome negativado, possam lá fazer a sua regularização. As empresas que vão participar nesse momento, dia 24, 25 e 26, serão Energisa, Banese, Banese Card, Lojas Brícios, Deleles 1 e 2, Estilo Móveis. Eu tenho que pegar a cola aqui, Ciro, para
0: saber pegar
1: qual
0: a cola aqui.
1: A outra loja.
0: Bob está trazendo uma notícia muito importante, que é a campanha Limpa Nome, que vai acontecer esse mês. E ele vai citar aqui as empresas que participam. Essa é a oportunidade para você que está inativado aí, com seu CPF, com problema no SPC. Então está na hora de você resolver isso de uma maneira cômoda e de uma maneira mais prática.
1: Isso, vamos lá repetindo aqui quais são as empresas que estarão aqui no dia 24, 25 e 26 de agosto. É uma realização da Sejusc, Sebrae, FCDL, CDL e Rotary. Essas entidades se reuniram justamente. Esse evento já aconteceu em outras cidades. Então, eles viram a necessidade de trazer, porque a Sejusc é uma parte que faz parte da justiça. E viram que Lagarto tem muita concentração de processos pequenos, de pequenas causas. E eles estão fazendo isso para diminuir o número de processos lá dentro do nosso tribunal. Então, as empresas são Energisa, Banese, Banese Card, Deleles 1 e 2, Lojas Brício, Ideal e Estilos Móveis. Então, faço um convite a toda a população lagartense, de Simão Dias, Salgado, Tobias Barreto e Riachão, que vocês têm nome aí negativado nessas empresas, venham, são 3 dias que você pode sentar, vai ter o conciliador, e eu espero que vocês consigam, tenho certeza que vocês vão conseguir limpar seu nome, que vem Natal aí, né, Ciro?
0: Vem.
1: Ter a oportunidade com o seu nome limpo e fazer novas compras e que a vida siga nesse momento. Então, faço novamente o convite a todos vocês, é um momento que essas empresas estão se reunindo para fazer a questão do Limpa Nome.
0: E essas ações, Bob, eu posso até entender que essas empresas, elas facilitam esse processo, né? Elas têm aí condições especiais, elas têm aí com certeza condições aplicáveis para essa realidade, para ajudar quem quer aí resolver a questão do nome. Então, é uma oportunidade para você que está inadimplente, nessas empresas que Bob citou. Eu queria que Bob citasse mais uma vez o nome das empresas e as datas que vai acontecer esse evento vai acontecer, e o local onde as pessoas podem se dirigir e procurar. Por favor, Bob.
1: Vamos lá. Vai ser dia 24, 25 e 26 de agosto deste mês. As empresas participantes são Energisa, Banese, Banese Card, Deleles 1 e 2, Lojas Brício, Ideal, A Ideal e Estilos Móveis. Então, essas empresas estão lá para conciliar junto com a Sejusc e ver a melhor forma de você tirar seu nome do negativado. Esse é o momento, essa é a oportunidade de você chegar lá e dizer: opa, agora eu posso fazer novas compras. Tá? Tudo isso de forma bem adequada, tudo isso de forma do conciliador vai estar lá, o pessoal da Sejusc também. Então, todos estamos nos reunindo justamente para propor essa situação aí, para que você não precise que sua dívida tão pequena vá para o Tribunal de Justiça. E ali consiga resolver e todo mundo sair feliz da vida. Condições, cada empresa vai ter a sua forma de condições, tá? Aqui eu não posso lhe dizer. Se vai ter de 10, 20, não sei. Aí cada empresa vai dizer. Se me deve X valor, eu vou lhe receber X valor. Aí cada um vai montar a sua

0: sua própria estratégia. Cada um vai trazer para você a sua melhor condição. E eu tenho certeza que todos irão sair de lá com o nome limpinho e que vem dezembro aí, Natal, para que você compre novamente.
1: Muito bom. Bob, o local que essa ação vai acontecer, vai ter um local físico onde essas empresas vão estar centradas? Como é que vai funcionar na prática? Ou cada uma procura as empresas em si?
0: Não. Todo o projeto foi montado para ser todo o público ser atendido no Rotary Club de Lagarto. Entendeu? Então, novamente, 24, 25, 26, vai ter toda a infraestrutura para que você chegue lá, você vai ser acolhido, vai ser uma pessoa ali atendendo, você vai informar qual a loja que você vai querer negociar e aguarda, vai ter uma sala de espera e aí você vai ser direcionado para cada empresa ir negociar a sua dívida.
1: Olha aí a oportunidade para você, empreendedor, para você que está conectado conosco, você que quer resolver, você que está negativado nessas empresas citadas aqui, você não pode perder essa oportunidade para regularizar seu nome de uma maneira mais eficiente e prática. Está aí a oportunidade. Bob, muito obrigado pelo seu tempo, Bob, aqui conosco hoje, compartilhando boas notícias. Tivemos uma aula aqui sobre consórcio, sobre investimento. 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E também sobre essa ação do Limpa Nome, que vai acontecer, fique ligado aí, compartilhe essa informação. Informação boa, a gente compartilha. Bob, suas considerações finais desse dia de hoje, para quem está conectado conosco, tem muito pai de família conectado conosco, muita mãe de família, muita gente aí que está batalhando para fazer um presente, não um futuro diferente, mas um hoje diferente. E Bob, você é pai, você é avô, você é esposo, você é líder, você é voluntário social também no Rotary, né?
0: Com certeza.
1: Então, deixa uma mensagem aí para quem está nos ouvindo, você que é um homem de fé também, fala com seu coração aí, deixa uma mensagem para quem está conectado conosco nessa manhã de segunda-feira.
0: Excelente, Ciro. Eu falo sempre quando eu visito algum cliente que já tem uma idade aí, a média de 60 a 65 anos, que eu vou oferecer consórcio. Não compre para você, compre para o seu filho. E ensina ele o que é investimento. Ensina ele o que é planejamento financeiro. Se você ensinar seu filho planejamento financeiro, ele vai ser igual a tu. Ele não vai ser diferente. Se você teve essa conquista até agora, faça isso com ele. Não precisa você comprar para você, compre para ele. E comece a dizer, a partir do momento que você tem um boleto para pagar, você vai ser alguém na vida. Não adianta você querer... A gente só é alguém quando a gente tem boleto para pagar.
1: O boleto.
0: O boleto. O boleto é sensacional.
1: E o brasileiro tem um boleto assim.
0: Sempre. O brasileiro sempre tem um boleto. Quando você não tem boleto, não faz sentido. Você tem que ter alguma coisa para ser responsável, trabalhar com dignidade, com respeito, com bastante responsabilidade. E pagar suas contas. Tá? Tudo isso a gente conquista com determinação. A gente precisa ser determinado na vida. E eu falo sempre a todos os meus clientes, nada é impossível, tudo é alcançável, só depende de você. E outra coisa, não só de você. Planeje sempre com ele. Sem Deus, nada é possível.
1: Muito bom, Bob.
0: Entendeu? Sempre quando eu saio de casa, eu peço primeiramente proteção a Deus, para que me dê um dia tranquilo, para que me dê um dia de paz e para que me dê um dia excelente nos meus negócios. Eu sempre peço proteção a ele. Eu sou devoto de Nossa Senhora Aparecida e ela sempre me acompanha no meu carro, no meu escritório, em casa, e eu peço a ela também proteção. Nada, gente, tudo na vida é possível você conquistar, mas não adianta você conquistar sem ter a fé de Deus. A fé, ela é inabalável.
1: Inabalável.
0: Então, tudo aquilo que você colocar a fé e colocar a mão de Deus por cima, tudo vai ser possível você conquistar.
1: Muito bom, Bob. Ao vivo com o Bob, é de Carlos, da Bob Corretora, esse homem de fé. E faça como o Bob. Tenha fé e tenha atitude. Se você não planeja, você não realiza.
0: E nem conquista.
1: E nem conquista. Muito obrigado, Bob, mais uma vez aqui conosco.
0: Agradeço.
1: Compartilhando boas notícias. E obrigado você que se conectou conosco aqui no podcast Fala Empreendedor. Continua conosco durante a semana. Nós temos vários entrevistados nessa semana para bater

papo aqui. O nosso formato é muito simples, muito direto, muito objetivo. E esse conteúdo ele fica disponível no Instagram, no meu perfil, Michael C. Consult. E hoje também vai ficar no perfil da Bob Corretora e do Ed Carlos, que vai fazer uma collab com ele aqui, a equipe de marketing. Muito obrigado à equipe aqui que me ajudou, a Alan, a Jailton, ao Brasileiro, ao Prefeitinho, a todos.

0: Danilo Souza Coach. Tem muito coach me assistindo aqui hoje. A Josivânio, a Jeane, ao Luiz FN, muito obrigado. A Laís Fernanda, que está conectada conosco, a minha mulher, muito obrigado. Olha, se você não tem sua mulher conectada na sua live, tem que ter, tem que ter, tem que ter. Eu creio que Sueleide também está nos ouvindo aqui, né? Um abraço para Sueleide, a esposa do Bob. Então, obrigado, pessoal, você que nos dá essa possibilidade de chegar no seu carro, na sua casa, no seu quarto, no seu estabelecimento, através da Juventude FM ao vivo ou pelo Instagram. Muito obrigado e a gente se vê amanhã, nesse mesmo horário, nesse mesmo canal, aqui no Fala Empreendedor. 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

0: Continue ligado. 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Já já estaremos de volta.
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0: 13 minutos, 12 e 13. Hoje é segunda-feira, 17 de agosto de 2026. A partir de agora, o Lagarto para, só para ouvir o prefeitinho.
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0: Na técnica, Jailton Silva, na produção brasileira, nas redes sociais, Alan Gomes. E vamos para as principais manchetes do dia.
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0: Liderança sob o comando de Sérgio Reis continuam desafiando os líderes e apresentando candidatos a deputados estaduais e estão irritando Ibrahim Monteiro. Os bastidores da política lagartense daqui a pouco neste programa. Candidata a deputada estadual pelo Avante, Tenente Coronel Manuela, já está nos estúdios da Mais Ouvida e será nossa entrevistada daqui a pouco neste programa. As propostas da candidata, os desafios da campanha que já começou, tudo isso e muito mais daqui a pouco neste programa. Campanha eleitoral já está nas ruas desde ontem, domingo. Em Lagarto, qual foi a movimentação da classe política no Brasil e em Sergipe? Candidatura ao governo do Ricardo Marques inicia com uma baixa. Sua candidata a vice renunciou à disputa e anuncia apoio ao candidato Valmir de França.

Sergipe. Se as eleições fossem hoje, quem estaria ocupando as 8 vagas para a Câmara Federal e 24 deputados estaduais?

0: manchetes serão debatidas a partir de agora, aqui no meu, no seu e no nosso. 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

0: Fala, prefeitinho!
1: Falo sim, meu querido Jailton Silva, quando são precisamente 12 horas e 18 minutos, 12 e 18, segunda-feira, 17 de agosto de 2026. Vamos ao quadro Entrevista.
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1: Para minha alegria e satisfação, eu recebo aqui nos estúdios da Juventude FM a Tenente Coronel Manuela Gomes. Não

0: está na condição de agente de segurança pública, mas como candidata a deputada estadual pelo Avante. Tenente Coronel Manuela Gomes, Rádio Juventude FM, prefeitinho, boa tarde, prazer tê-la aqui conosco, amiga.
1: Boa tarde, eu quero primeiro agradecer, né, a oportunidade de estar divulgando o nosso trabalho, a nossa caminhada, nessa nova caminhada, né, vamos dizer assim, e essa, uma grande satisfação vir aqui em Lagarto, que eu já trabalhei muito por aqui quando comandei o BEPATO, o Batalhão de Polícia de Ações Táticas do Interior, e fazíamos parceria justamente com a Delegacia Regional daqui.
0: A gente observa as dificuldades, né, que muitas das vezes criam, não por vocês, mulheres, que acham que as mulheres não têm condições de ser polícia, de ser político. Me fala um pouco desse espaço que vocês têm conquistado com muita luta e principalmente esse espaço seu na briosa polícia militar, que por onde a senhora tem passado, eu vi o seu currículo, as informações que nos chegam são de um trabalho desenvolvido na ética, com seriedade. Me fala um pouco do seu trabalho na polícia militar sergipana.
1: Oh, que bom que você fez o estudo, o senhor fez esse estudo e é um caminho que eu pretendo trilhar. Que é continuar trabalhando de maneira honesta, de maneira ética, sempre respeitando o ser humano, respeitando o outro e visando sempre a questão de trabalhar em parceria com a gestão humanizada, trabalhar com a tropa sempre junta, porque é sempre o que eu digo, né? Para eu chegar aqui, eu não cheguei sozinha. Muita gente teve que me carregar, me empurrar e ombrear mesmo e comprar as minhas ideias. Então, na Polícia Militar, não vou dizer ao senhor que foi uma coisa fácil, que é uma coisa que joga flores, mas não é. Não é fácil, até porque é um ambiente praticamente, majoritariamente de homens, não vou dizer machista, que é uma coisa muito forte, mas de homens, e as mulheres chegando devagarzinho, naquela questão que é uma máxima que todo mundo fala, que você vai ter que ocupar o seu lugar, é uma coisa que eu não gosto de priorizar, porque eu acho que cada um já tem o seu lugar. Na verdade, a gente tem que trabalhar em parceria, para trabalhar ombro a ombro. E essa premissa de que a mulher e o homem, essa dicotomia, que nós somos, temos que bater de frente, não. Eu nunca comprei essa ideia, sabe, prefeitinho? Nunca gostei. Eu sempre acho que todos têm que caminhar, todo mundo lado a lado. Até porque cada um tem já o seu lugar, cada um tem o seu espaço. Então, as mulheres têm, muitas vezes, porque nós temos que conquistar o nosso espaço. De jeito nenhum, nós já temos o nosso espaço. Só depende da gente, querer ocupá-lo ou não. Mas que é difícil, é difícil. Mas não é impossível, olha aqui onde a gente chegou. Então, dá para chegar.
0: Chegando à Assembleia Legislativa, a senhora leva já esse conhecimento, sim, desse trabalho junto à Polícia Militar. Mas possa destacar aqui nesse programa duas ou três ou mais ações ou projetos que a senhora quer apresentar em defesa, evidentemente, aí agora de todos os sergipanos e sergipanas, certeza, independente de ser homem ou mulher.
1: Ah, que bom. É um ponto importante porque, quer queira, quer não, eu já vou fazer agora, dia 20 de agosto, 30 anos de efetivo serviço, né? Estou completando aniversário, completando um ano na corporação. Então, é uma experiência larga, uma experiência de combate mesmo de rua, de gestão. E eu quero levar isso justamente para a parte da política. Ou seja, eu vivenciei muita coisa nessas minhas andanças. Coisas boas e coisas ruins. E a partir daí, de muitos atendimentos de ocorrência, prefeitinho, o que foi que eu observei? Eu observei que essa questão, principalmente com relação à violência doméstica, violência contra a mulher, violência principalmente com relação aos grupos vulneráveis, isso me chamava muito a atenção. Apesar de que eu tinha um viés também muito operativo no combate ao tráfico de drogas e crimes de grande repercussão, vamos dizer assim, crimes de grande monta, mas quer queira, quer não, essas ocorrências de violência doméstica foram os que mais me chamaram a atenção. Porque muitas vezes um homem vai agredir uma mulher, dá um tapa, vamos dizer assim, isso aí pode acarretar em muita coisa. Tem a violência psicológica, tem a violência patrimonial, tem a violência que no final pode se gerar o feminicídio. E hoje em dia isso é uma das premissas que está mais amedrontando as mulheres. E eu digo para o senhor que, com conhecimento de propriedade sobre o assunto, que não são só as mulheres de classe baixa. Também temos também a de classe alta, considerada alta, vamos dizer assim, dependendo da situação. Então, como isso mexe também com parte psicológica e outras demandas também, principalmente com relação aos neurodivergentes. Neurodivergentes de todas as suas categorias, é uma classe que realmente eu atendi muitas ocorrências com relação a isso, é uma classe que eu sei, sim, na minha família tem, eu tenho neurodivergentes na minha família, eu tenho contato direto e vejo que há uma necessidade de realmente de ter projetos, de ter políticas públicas voltadas também para esse público. E sem esquecer também da nossa tropa, né, da nossa polícia militar, dos operadores de segurança pública.

0: Pública como um todo, né? Não só a Polícia Militar, com melhorias também na segurança pública, não só de equipamentos, podendo ajudar na fiscalização, na implementação de projetos vinculados também à Brasília, com os deputados federais, justamente para poder trazer recursos para poder melhorar as nossas polícias, no caso.
1: São exatamente 12 horas e 24 minutos, 12h24, vocês ouvem o programa Juventude Notícias pela sua Juventude FM, a rádio comunitária de Lagarto, que veio para fazer a diferença na comunicação lagartense. Nesse momento, eu entrevisto a tenente-coronel Manuela Gomes, do Avante. E o próximo ponto é esse.
0: Vamos lá.
1: Diante das dificuldades que já se encontra no dia a dia, no seu trabalho como policial, a senhora já encontrou uma dificuldade no nascedouro, digamos assim, da sua pré-candidatura, possibilidade de candidatura. A senhora pensava em sair por um partido e teve, de repente, uma notícia de que por aquele partido a senhora não mais poderia concorrer, que era o PL.
0: Justamente.
1: Mas aí, por força de lei, a senhora conseguiu, ainda dentro do prazo legal, escolher um outro partido, que esse outro partido é o Avante.
0: Isso.
1: E é por este Avante, é o 70, que a senhora vai disputar. Me conte aí nos bastidores o que foi que realmente aconteceu e o que é que a senhora traz, né? De experiência pra gente, já dentro desse mundo político, dessas coisas que acontecem muito estranhas às vezes.
0: Pois é, prefeitinho. Que recepção, né?
1: Eu não imaginava.
0: Vou ser sincera com você, com o senhor no caso, eu não imaginava que teria essa recepção na política, nessa minha transição de carreira policial militar para ingressar na carreira política. Ainda sou neófita, ainda estou aprendendo. Não estou um copo vazio, mas aí todo dia nós vamos aprendendo e aprendendo com os melhores, aprendendo com os bons, aprendendo com a experiência de cada um. E a gente tem que ser humilde o suficiente para poder reconhecer isso. Mas mesmo assim, foram observadas determinadas nuances e a nossa entrada na política se deu através de convite mesmo. Não foi uma decisão que eu acordei e digo, não, hoje eu quero ser política. Não, não foi assim. Foi uma premissa que veio já da época que eu era major, quando eu era major, lá no 5º Batalhão, no Nossa Senhora do Socorro. Não sei se o senhor visualizou, já comandei Nossa Senhora do Socorro.
1: Sim.
0: E, à época, Nossa Senhora do Socorro, ela figurava entre os 100 municípios mais violentos do país. Sempre sai um Fórum Nacional de Segurança Pública vinculado a um Anuário de Segurança Pública que é feito lá em Brasília. Isso todo ano sai, que é onde os operadores de segurança pública têm uma noção de como está realmente o cenário da segurança pública dentro do país. E é nosso, vamos dizer assim, é o nosso livro de cabeceira. Todo policial, todo gestor policial, ele tem a obrigação de ler o fórum, tem a obrigação de ler o anuário. Até porque é a partir dali que nós podemos traçar alguns planejamentos para poder melhorar, no caso, o policiamento ostensivo e repressivo na nossa localidade. Pronto, a partir dali, não foi despertado em mim, mas foi despertado nas pessoas que estavam ao meu redor, que eu poderia me doar também com relação a essa parte política. Mas eu preferi bloquear o assunto. Eu disse, não, vamos fazer o seguinte, eu ainda tenho muita coisa para trabalhar. Eu sou concursada, então eu tenho os meus princípios, meus valores. Então, se eu sou concursada, eu quero chegar até o final da minha carreira e depois pensar em mais alguma outra coisa. Pronto, mas sempre recebendo convite de políticos, de amigos, sempre dizendo, olha, a senhora poderia galgar? Eu cheguei, não, mas deixa eu encerrar minha participação na minha profissão para depois pensar em outra coisa. Eu gosto sempre de tudo bem planejado, bem trabalhado, não metódico, engessado, mas sempre uma coisa bem pensada para não machucar ninguém, né? Principalmente a minha e a minha família. Então, a partir dali nasceu. Foi quando agora nesse momento, não sei se os senhores sabem, mas eu sou cunhada de Fiote. A minha irmã é casada com ele. Foi assim que nasceu essa questão da política. Porque, como o senhor falou dos bastidores, né? Então vamos falar.
1: Deputado
0: federal. Então, o meu cunhado, ele ingressou, né? E eu levei algumas pessoas que são ligadas a mim, que realmente também já deram esse pontapé, porque a senhora poderia ser política. Tal. Não, eu quero focar para ajudar meu cunhado, ajudar a Fiote. E nesse meio, prefeitinho, surgiu novamente. Aí surgiu, e até o próprio Fiote falou, por que que você não sai dessa sua zona e tenta? Porque você tem talento e tal. Aí eu disse, não, o meu foco é ajudar você mesmo. Mas pronto, durante essas negociações, me convenceram realmente, apresentaram uma proposta boa, conforme o que eu penso, com os meus princípios mesmo. Eu disse, olha, vamos pensar. Pensei, pronto, dei uma resposta, recebi o convite do PL, fui convidada para ir lá à sede, fui recepcionada pela

0: autoridade maior do partido. Gostaram das minhas propostas, gostaram. O senhor sabe como é que é esse recrutamento, né? Para poder participar de uma campanha política, ou pelo menos entrar nesse viés. Então, fomos previamente aprovados, recepcionados bem à época, tudo bem explicado, tudo pronto. Quando chegamos já à convenção, com todos os preparativos, que o senhor sabe que tem uma campanha, nós chegamos lá, participamos de todos os atos solenes, no caso da coligação, da convenção, convenção, assinatura, lista de presença, aquilo tudo. Foi quando, já no adiantado da hora, nós fomos chamados para uma reunião de portas fechadas com a coordenação da nossa campanha, juntamente com dirigentes. Então, foi uma reunião que não foi assim, uma reunião sigilosa, não foi uma reunião secreta, foi só as portas fechadas, mas tinham mais ou menos umas 6 pessoas. Foi quando foi me informada essa questão de que eu não estava de acordo com as políticas no caso do PL. Nós somos questionados sobre isso.
1: Quem convidou a senhora naquele momento, desconvidou. Para ser candidata. E aí ele bateu justamente. O quê? Uma frustração? Ou é de, não, agora que eu vou lutar?
0: Prefeitinho, frustração é uma palavra que eu procuro não colocar no meu vocabulário. Isso. Porque eu já passei por tanta coisa. Sabe o que eu pensei na hora? Eu cheguei, isso aí vai ser mais um. Eu acho que é Deus colocando alguma coisa no meu caminho.
2: É mais um desafio para a senhora
0: superar. É mais um, e eu sempre penso nisso, sabe? Filosoficamente falando, vamos dizer assim, esse meu lado mais espiritual. Eu sempre penso, quando colocam dificuldade é porque realmente eu tenho que ultrapassar, porque muita gente vai observar isso aí como representatividade. Eu sei que às vezes é cansativo, dói um pouquinho, dói. Não vou mentir, não, vou dizer que não dói, não, é aquelas mil maravilhas. Não, não é não. É a diferença que você tem que levantar a cabeça e seguir. E outra coisa, eu não estou sozinha. Nunca estive sozinha. Então tem muita gente que está do meu lado para me ajudar, para me orientar, para chegar e ver se eu não vou tomar alguma decisão errada ou não. Agora, a coisa que eu fiz lá no momento foi me posicionar. Cobrei. Por quê? Eu quero que prove por que eu não tenho condições agora, justamente no dia da convenção. Porque na minha concepção, nós que somos assim do interior, temos uma coisa mais... isso foi um constrangimento, uma falta de respeito, de uma tentativa de humilhação que é sem tamanho. Não foi só a mim, não, viu? Foi com as pessoas que estavam lá no local. Eu fiquei, olhei assim, nunca passei na polícia, como nós falamos, os mais antigos, né? Na minha polícia, eu nunca passei por uma coisa dessas. Nunca. Não falo mágoa, porque mágoa é uma coisa bem pesada. Eu acho que é mais a falta de respeito ao ser humano.
1: E aí, quem fez isso não imaginou que a lei eleitoral permitiria que, por a senhora ser das forças militares, tem um outro espaço para filiação partidária. Quem pensou em retirar da política, digamos assim, meio que a força, não estava sabendo que haveria outros mecanismos legais. Isso. E foi aí que a senhora buscou um outro partido, que esse partido é o Avante, que lhe acolheu, lhe recebeu e lhe garantiu a sua candidatura.
0: Com certeza.
1: Teve que passar por tudo isso. Já começa com muita luta, né?
0: Então, mas aí, prefeitinho, o que foi que aconteceu? Graças a Deus, outras pessoas vieram conversar comigo, porque esse fato em si, ele causou uma comoção. Uma comoção não só interna dos políticos, né? Mas também da sociedade. Eu recebi, até hoje, eu recebo mensagens, ligações, o pessoal da equipe também recebe muitas mensagens de apoio. Eu recebi mensagens de muitas mulheres, principalmente as que me acompanham, as policiais militares. Ela, a senhora, não desista. Vai ser difícil, mas a gente vai estar aqui. Muitas mesmo. Não desista. Vai ser difícil. A senhora vai ter que correr trecho mesmo para poder... Porque foi um tempo que foi um lapso que eu vou ter que recuperar. Mas outra coisa que é muito importante é outros partidos. Não foi o partido. Outros partidos abriram as portas. E abriram as portas não pensando em perspectiva só de número, que agora é uma oportunidade. Mas de revolta mesmo. Causou indignação. Deputados ligaram para mim. Foram solidários. Nem fizeram nenhum convite para poder ir para o partido, mas dizer, olha, eu estou aqui sendo solidário, que isso é uma falta de respeito sem tamanho.
1: Alguma justificativa desses dirigentes partidários do PL, e aí a gente tem que se referir, Rodrigo Valadares, que estava sob o comando e continua no comando, alguma justificativa plausível para aquele momento?
0: Plausível não. Não. Mas ele informou que recebeu uma ligação de uma autoridade externa, dizendo que era interessante não registrar a minha candidatura. Aí, aí foi que nós ficamos mais incrédulos ainda.
1: É o que diria o velho guerreiro Ribeirinho aqui em Lagarto, as forças ocultas.

0: Poxa, e como, viu?
1: E
0: bem,
1: como, né?
0: É, bem grandes.
1: E por que não querer a sua candidatura? É, vem de questões partidárias ou mais aí dessas forças ocultas da própria polícia, de segmentos do governo? Por que não querer uma candidatura? Principalmente os partidos que buscam mulheres para disputar candidaturas, né? Eu não entendi.
0: Até porque nós não estamos buscando enfrentamento, confronto. Nós estamos buscando o que nós temos aí disponível, que é a democracia. Toda e qualquer pessoa pode se colocar o seu nome à disposição. E o povo tem todo o direito de escolher quem ele quiser. Quem ele quiser, qualquer pessoa. Inclusive, tem um outro candidato policial militar, que é o Sargento M. Filho. Ele é meu amigo. Amigo de andar na minha casa. Eu ando na casa dele. E nós discutimos isso. Ele ficou super feliz. Para o senhor ver como é um ambiente, como nós estamos num ambiente saudável. Ele, quer queira, quer não, é o meu concorrente, porém, nós andamos juntos. A gente conversa, a gente discute. Ele é mais experiente. Ele, olha, a senhora está bem nisso, isso, aquela coisa. Não custa nada trabalhar nisso. Então, infelizmente, teve essas forças ocultas que só faz realmente manchar a política e também a nossa polícia militar, que causa um constrangimento geral. Porque tem certas coisas que, mesmo sem acontecendo nos bastidores, mesmo acontecendo com uma manta preta nos nossos olhos, prefeitinho, todo mundo sabe o que foi o que aconteceu. Todo mundo sabe o que é que está acontecendo. Mas o problema é que as pessoas imaginavam que eu ia desistir, que eu ia recuar, que ia chegar e dizer assim, não, vamos amedrontá-la, né? Mas não, pelo contrário. A gente recua um pouquinho para poder recalcular a rota, recalcular a estratégia e seguir em frente.
1: Dentro desse recálculo de estratégia, a senhora foi para o partido Avante.
0: Isso.
1: O Avante hoje aponta quem, apresenta quem para o governo? É na coligação de Valmir e Francisquinho?
0: Isso, na coligação de Valmir. Então, o Avante, diante de todas as propostas que nós recebemos, eu me encaixei melhor no Avante. E uma das coisas que mais me chamou a atenção foi que o próprio presidente do Avante, conversando comigo, ele disse, aqui a senhora pode ficar despreocupada, que aqui nós não temos interferências externas.
1: Eu cheguei agora, que bom.
0: O senhor me fez respirar aliviada, porque infelizmente eu nunca pensei que eu teria que me encaixar no partido, porque o partido poderia ter interferência externa. Eu penso que nós temos que nos encaixar devido aos nossos ideais, nossos valores, nossas premissas, nossos princípios. Eu imagino isso, acredito ainda nisso. E não por causa de influência externa.
1: A Assembleia Legislativa, nós temos muito poucas vagas ainda ocupadas, muitas poucas cadeiras ocupadas pelas mulheres.
0: Isso.
1: Tradicionalmente, homens. A senhora também pretende ser mais uma para mudar aí esse quadro.
0: Vamos reforçar, sim, com certeza. Principalmente que eu já venho já de uma base, de uma corporação, de uma instituição, que majoritariamente são homens. Então, seria só uma mudança de cenário. Nada do que eu vou passar, que eu passei antes, eu possa passar na política. A única diferencial que vai ser é que vai ser um enfrentamento diferente. Vai ser uma nova casa para enfrentar, uma nova casa para batalhar, para guerrear. Isso aí a gente tem determinação suficiente para fazer. Pode ter certeza.
1: Como fará? É, evidentemente que esse é um primeiro espaço que a senhora tem dentro do município de Lagarto, através da comunicação. Mas como será? Já que começou ontem a campanha propriamente dita nas ruas, como a senhora pretende se apresentar a Lagarto, aos lagartenses, já que sendo eleita a senhora será deputada de todos os seis
0: anos?
1: E não de Lagartense,
0: não só de
1: Itabaiano, ou da polícia, ou do Avante, ou do PL.
0: Justamente.
1: Como pretende se apresentar a Lagarto, essa cidade pujante, terra de shopping center, terra de hospital universitário,
0: isso,
1: de hospital de amor, do empreendedorismo? Como falar para o povo de Lagarto, como pretende chegar ao Lagartense?
0: Não,
1: já está aproveitando e chegando através da Juventude.
0: Com certeza, e bem recebida, por sinal. Não, Lagarto é um dos polos aqui do nosso estado. Sempre fui muito bem recebida, apesar de ser muito vinculada a Aracaju, mas eu trabalhei muito no interior, como eu disse, já fiz muitas operações aqui. Sou de Aracaju, mas fui criada lá em Itabaiana, aqui pertinho. Vizinho de vocês, então Lagarto não é tão desconhecida assim para mim. E a nossa pretensão é assim, não só trabalhar para Aracaju, para Itabaiana, com polos específicos. Nós vamos trabalhar por todo o estado de Sergipe, até porque nós estamos representando o estado. Então as pessoas que confiam na gente, eu tenho que prestar conta. É isso que a gente tem que imaginar, é isso que o deputado tem que colocar na cabeça, o deputado e a deputada, que nós somos empregados do povo. É como eu sempre falo como oficial da Polícia Militar. Quem paga meu salário é a sociedade, então eu tenho a obrigação de atender toda e qualquer ocorrência, ela ser de pequena monta e de grande monta, com toda a minha parcimônia, com toda a minha experiência, me dando o meu melhor. E bem assim vai ser na política.
1: Em relação ao Senado da República, nós temos duas vagas disputadas por diversos candidatos. A senhora seguirá os candidatos apresentados na chapa de Valmir Francisquinho, que é o delegado André Davi e o doutor Eduardo Amorim?
0: Isso, nós vamos apoiar. Inclusive, também nós temos o Coronel Rocha, que é também o nosso coligado, mas ainda estamos discutindo, mas vamos apoiar sim, todos da coligação do nosso governador Valmir, né? Fé em Deus.
1: Ela chama a polícia, seja ela polícia civil, polícia militar, federal, rodoviária federal, no seu pensamento, o que tem trazido a corporação a vocês a disputarem as eleições? Não era de praxe, mas de tempos para cá, muitos disputam. Já temos senador Alessandro, delegado Alessandro, isso, a delegada Daniela, que vem sempre disputando os cargos. O que tem levado a polícia a disputar os cargos que anteriormente não era visto com essa disputa?
0: Então, prefeitinho, é interessante ter, na verdade, como nós somos também representantes do povo, o povo para fazer se conhecer também o que são os operadores de segurança pública. Algumas coisas, algumas especificidades que tem, algumas peculiaridades referentes à nossa profissão, é interessante você ter um representante lá para poder ser entendido melhor, para poder você explicar melhor, para poder você dar um retorno melhor para eles. Isso não estou querendo dizer que hoje não se tenha políticas voltadas para os operadores de segurança pública. Mas, do mesmo jeito que tem médicos, professores, e outros segmentos da nossa sociedade, os operadores de segurança pública também pensaram dessa maneira, e eu especificamente pensei também justamente nesse viés. Como muitos já me convidaram diante da minha desenvoltura em determinadas situações, eu observei que com o trabalho que eu tinha feito, que eu ainda faço, que eu não me aposentei, né? Mas que ainda faço no serviço ativo da população ou da Polícia Militar, tem como levar, sim, algumas propostas, um outro olhar do operador de segurança pública para a Assembleia Legislativa e voltar isso tudo para a sociedade, como também a sociedade, incluindo os policiais, como um todo, né?
1: Tenente Coronel Manuela Gomes, do Avante, é candidata a deputada estadual. Dentro do quadro Eleições 2026, esse espaço aberto na capital do interior, com mais de 80 mil eleitores, mais de 100 mil habitantes, a rádio tem esse dever, essa obrigação de conversar com aqueles que pretendem ou aquelas que pretendem representar os sergipanos, seja na Assembleia Legislativa, na Câmara Federal, no Senado da República, no Governo do Estado e na Presidência da República. E aí trazendo o assunto para a Presidência da República. Muita polarização, muito acirramento entre direita e esquerda. Como é que se coloca a nobre candidata Manuela Gomes dentro desse cenário nacional de disputa à presidência da República? O que tem a falar os lagartenses sobre essa situação?
0: Então, nós vamos seguir as premissas, né, de lá da nossa coligação. E num cenário assim mais geral, nós observamos que essa eleição agora especificamente vai dar o que falar, viu? Vai dar o que falar. Tem muita polarização e isso eu vejo com bons olhos. Nesse sentido, que é a democracia por si só. A democracia é isso. É você apresentar o que tem que apresentar e deixar para o nosso eleitor ele escolher. Ele escolher. E como eu gosto de ser leal, gosto de ser, não é de grupo, mas gosto de seguir as premissas realmente de onde me acolheram, então nós vamos seguir justamente o que o agrupamento decidir.
1: Muito bem. São 12 horas e 42 minutos. Tenente Coronel Manuela Gomes, muito obrigado por sua presença aqui nos estúdios da Juventude FM. Foi um prazer tê-la conosco. Prometa voltar antes da eleição para a gente bater mais um outro papo. Foi bom tê-la aqui na capital do interior.
0: Não, eu que agradeço vocês abrirem esse espaço, né, para a nossa apresentação, que muita gente me conhece do outro lado, né? Agora reconheceu do lado de cá, o lado de caminhar, mesmo de correr trecho, para pedir voto, para pedir uma oportunidade. Pedir para outras caras serem, outras pessoas ocuparem lá as 24 cadeiras lá da nossa Alese, que é a casa do povo, que eu quero frisar isso, que é a casa do povo, que como deputada e deputada tem a obrigação de receber o seu eleitor, tem a obrigação de receber as reclamações, e nós lá vamos fiscalizar, vamos realmente elaborar propostas para que o povo realmente mereça. E no dia que tiver que cobrar, que a população venha cobrar, que é assim que funciona. Não é só bônus, não. Também tem que ter um ônus, né? Então, eu que agradeço. Vou retornar, sim, com certeza, dando um panorama geral de como é que estão as nossas andanças.

0: Estamos aí no Avante, o partido que recebeu muito bem, me recebeu, assim, eu agradeço mesmo, porque foi uma luta da negociação, luta de me encaixar, e eles receberam, e foram bem, bem gentis, bem amáveis, e o principal, eles me receberam do jeito que eu sou. Não pediram para mudar nada. Olha, a senhora adequa isso, adequa aquilo. Então, nós estamos aí, candidata a deputada estadual. Decore o nosso número, 7789. Então, dê essa focinha que, com certeza, nós vamos dar resultados positivos.
1: Grande abraço, amiga.
0: Obrigada.
1: 12 horas e 44 minutos. Eu vou a um rápido apoio cultural. Quando eu voltar, vou continuar na apresentação do programa Juventude Notícias. Vou trazer informações a respeito de uma pesquisa para deputado federal, deputado estadual. Os números, os nomes, os detalhes, daqui a pouco, neste programa. Volto já.
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1: O Instituto França de Pesquisa realizou uma pesquisa para deputado federal em Sergipe. Daqui a pouco eu vou dar uma lida na pesquisa para vocês, principalmente quem realizou o Instituto de Pesquisa. Quem realizou a pesquisa foi o Instituto França. Eu vou trazer dados sobre essa pesquisa já já. Anote aí. Se a eleição fosse hoje para deputado federal, quem seria os mais citados na pesquisa brasileira? Ícaro de Valmir, 2,26. E Andra Moura, 1,82. Fábio Reis, 1,02. Anderson de Zé das Canas, 0,95. Perdão, desculpe. Delegada Catarina, 0,94. Agostinho Ribeiro, 0,81. Cláudio Mitidieri, 0,77. Tiago de Joaldo, 0,77. Pastor Heleno, 0,69. Marcos Santana, 0,60. João Daniel, 0,58. Capitão Samuel, 0,41.

0: deputados estaduais mais citados na pesquisa. Cristiano Cavalcante, 1.31. Jorge Passos, 1.13. Cacá Santos, 1.10. Luciano Bispo, 0.99. Marcos Oliveira, 0.96. Hilda Ribeiro, 0.85. Jorge Araújo, 0.83. Doutora Lidiane, 0.80. Adailto Martins, 0.79. Marcel de Maim, 0.76. Paulo Júnior, 0.73. Pato Maravilha, 0.71. Maísa Mitedieri, 0.68. Chico dos Correios, 0.65. Ibrahim de Valmir, 0.60. Carlinhos de Brejo Grande, 0.47. Ana Luísa, 0.41. Fábio Henrique, 0.41. Marcelo Sobral, 0.37. Dr. Gilson Andrade, 0.36. Netinho Guimarães, 0.36. Venâncio Fonseca, 0.35. Fernandinho Franco, 0.32. Luciano Pimentel, 0.30. Zezinho Sobral, 0.30. Linda Brasil, 0.29. Antônio Bala, 0.29. Matheus Correia, 0.27. Kit Lima, 0.26. Eduardo Tênis, 0.24. Garibaldo, 0.21. Candice Carvalho, 0.16. Norberto Porto, ou é Pinto, 0.16. Breno Silveira, 0.12. Delegada Daniela Garcia, 0.12. Júnior de Dios, 0.11. Leia Sobral, 0.11. César Prado, 0.09. Pastor Everaldo, 0.09. Cristina Brandão, 0.09. Alain de Mundinho, 0.08. Pastor Diego, 0.08. Francisco Alberto, 0.08. Daniel do Esporte, 0.08. E os demais também com 0.08. Deixe-me ver o principal da pesquisa, que é justamente aonde foi feita a pesquisa e o registro no site do Tribunal Superior Eleitoral. Tem aí, brasileiro. Levanta aí, aumenta aí um pouquinho na sua, para que apareça aqui na minha tela, para que eu possa ver os dados da pesquisa. É, na minha tela está aparecendo a minha imagem, eu queria a pesquisa novamente, para ver qual foi o instituto que fez a pesquisa, que eu já lhe disse, mas eu estou precisando dos dados do registro da pesquisa no site do Tribunal Superior Eleitoral. Passo já, o programa é ao vivo. 12 horas e 52 minutos, 12h52. Anotem aí na marca da exclusividade.
1: Exclusivo. 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
0: O tema agora é eleições 2026 aqui em Lagarto. É Ibrahim Monteiro, Sérgio Reis, Fábio Reis. Pode estar dando BO entre eles? Coloque aí, meu querido brasileiro, a imagem, se você buscou, dos pré-candidatos do grupo Saramandaísta. Ajeite aí, porque se tiver aparecendo lá na TV do jeito que tá aí, o pescoço de Fábio tá cortado, de Sérgio também, hein? É, só tô vendo Ibrahim. Será que na televisão tá vendo lá assim? Hein, brasileiro? Menino, diminua isso, menino. Mas vamos pra cá. Então bota a cara do prefeitinho, que eu vou comentar e veja amanhã o que aconteceu, brasileiro. Ê, brasileiro. Você tô vendo aí Ibrahim e os pescoços de Sérgio de Fábio cortados, né? Não tá? Tá? Pronto, tá bom, tá bom, tá bom. Vamos lá com o prefeitinho. Bem, veja bem. O que é que está acontecendo em Lagarto? A política é normal. Cada um escolhe quem quer. Mas existem os grupos. E o grupo Reis, quando foi para o poder, para a prefeitura, eles sempre têm dito que são gratos a Ibrahim Monteiro, porque, segundo eles, os 3 mil votos que Sérgio colocou na dianteira de Rafaela na eleição passada, esses votos podem ser atribuídos à força política do agrupamento de Ibrahim. E quando Ibrahim foi para o agrupamento

Saramandaísta, já foi tudo acertado, que ele seria o candidato a deputado estadual do agrupamento. E não está sendo, prefeitinho, tá? Mas, como diz o meu amigo Picorete, possa até que esteja acontecendo algum arrumadinho. Vejam, senhores, o quanto que o jovem deputado estadual do Lagarto, Ibrahim Monteiro, pensou bem quando ele resolveu. Será que Ibrahim teria ou não condição de escolher entre um dos senadores, já que são dois, indicados pelo agrupamento Reis? Será que Ibrahim teria força política? Olha eles aí. Potencial ou não, Ibrahim, para indicar pelo menos um candidato ao Senado? E aí Ibrahim estaria, né, digamos assim, sendo fiel com a memória do seu pai, Valmir, votando, quem sabe, em Eduardo Amorim, um médico que cuidou de Valmir nos seus últimos dias de vida com câncer. Será que Ibrahim não poderia ser justo votando em André Moura, que sempre construiu sua vida política ao lado de Valmir em Lagarto? Será que Ibrahim, sendo deputado estadual, não poderia escolher entre um desses dois? E sem contrariar o agrupamento Saramandaia, já que nenhum desses dois são os candidatos dos ex. Ibrahim poderia fazer isso? Poderia. E teria até justificativa. Não, eu vou votar em Amorim, porque Amorim sempre foi amigo do meu pai, médico. Meu pai morreu de câncer. E, nos últimos dias de vida, Ibrahim sempre viu a presença de Eduardo Amorim com o pai dele. Ou, quem sabe, até ser fiel e justo com André Moura. Que todas as indas e vidas que Valmir da Madeireira precisou em vida, na política, quem estava ao seu lado? André Moura. Mas o que fez Ibrahim para não contrariar o agrupamento saramandaísta? Entregou a Sérgio, a Fábio, a Jerônimo, o comando. E disse: não vou indicar nenhum senador diferente do de vocês. Eu vou votar, como diz o outro, de cabo a rabo, na chapa de vocês. Votarei no governador, nos dois senadores, no seu deputado federal. E quero apenas o apoiamento para deputado estadual. Foi legítimo. Foi bem pensada a atitude de Ibrahim Monteiro. Porque já imaginou se ele tivesse escolhido um senador diferente do de Sérgio? Sérgio, hoje prefeito, poderia estar com Ibrahim meio que atravessado e dizer: não, Ibrahim, você não escolheu nossos candidatos todos. Você está votando atravessado. Vote em um e no outro não. Mas Ibrahim soube, naquele momento, entregar todo o comando da política ao prefeito Sérgio Reis. Sim, prefeitinho, e o que é que está acontecendo? Está acontecendo que algumas lideranças políticas próximas de Sérgio e de Fábio estão fechando com outros candidatos, ou pelo menos se aproximando, e que esse candidato não é o Ibrahim. E Ibrahim tem o direito de cobrar a fidelidade que ele fez, votando para prefeito e apresentando os mesmos candidatos que o grupo apresenta, de presidente da República a deputado estadual. Ibrahim não foi desleal, não está sendo desleal. Ô, prefeitinho, e o Grupo Reis? Está sendo desleal com Ibrahim? Precisa, pelo menos, arrumar. Eu já cobrei aqui de Sérgio, de Fábio, presencialmente. Cobrei numa entrevista a Jerônimo se realmente eles estariam de braços dados com Ibrahim ou seria para inglês ver. Todos eles afirmaram de que estão com Ibrahim.

não é o que a gente vê no andar da carruagem. Eu não sou contra ninguém, eu apenas sou um jornalista. Estou citando os fatos. Vamos aqui. Semana passada eu entrevistei quem? O vice-governador de Sergipe, candidato a deputado estadual, Zezinho Sobral. Marcelo Mesquita, meu coleguinha de escola, que comanda o SEAC, que comandou diversos cargos, que foi candidato a vereador, teve 800 votos, ele vota em Zezinho, não vota em Ibrahim. Tem motivo de Ibrahim ficar preocupado? Tem. Quer outro? O nosso querido e amigo, dono da churrascaria lá com frente ao hospital, ele apoia Fernandinho Franco. Ontem, eu vi postagens nas redes sociais do meu amigo Pica-Pau, neto de seu João do Posto. Foi candidato a vereador, obteve votos muitos, que assumiu por diversas vezes o cargo de vereador no lugar de Manuela da Lagartense. E ele apresenta Mariana Dantas. Mariana foi secretária de Mitidieri, secretária de esporte. E umas fotos com Henrique. Quem é Henrique? Henrique é o rapaz que cuida lá do CAA, né? Que é aquela quadra lá na Matinha, que tem feito um trabalho brilhante na área de esportes, o Henrique. Henrique mexe com muitas famílias, com jovens, com adolescentes. O trabalho dele desenvolvido e reconhecido. Jovens estão participando de atletismo, de diversas atividades e vão para outros estados. Fruto do trabalho de quem? De Henrique. Com apoio de quem? De Sérgio. E Henrique aparece em fotos com Pica-Pau ao lado de uma deputada que não é o Ibrahim Monteiro. É como diria o meu querido e amigo Picurite. Será que tem arrumadinho? Quem estaria traindo quem? Eleição é ligeiro. Faltam apenas 45 dias, acredito, para as eleições. Quem tiver de trabalhar e vencer é nesse período aí. Depois do leite derramado, macho velho, já foi. Ô, prefeitinho, e você tem lado, é? Você não é um locutor, um jornalista? Eu estou apresentando fatos. Para que você que está aí me ouvindo, não é pro político não, botar a sua consciência para rodar. Será que era interessante derrotar lagartenses eleitos e trazer outros? A minha preocupação é como lagartense. Se hoje nós temos duas vagas na Assembleia Legislativa, precisamos ter 3, 4, 5. Se temos 2 deputados federais, Gustinho e Fábio Reis, por que não ter mais um? E não essa de querer diminuir o pouco que já temos. Barco para frente. É melhor dizer agora, cuidado, do que mais tarde nós termos que pronunciarmos, coitado. 13 horas e 3 minutos.

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1: São exatamente 13 horas e 3 minutos, 1 e 3. Vocês ouvem o programa Juventude Notícias pela sua Juventude FM 104,9. A rádio comunitária que veio para fazer a diferença neste momento nos estúdios da Juventude FM. A campanha eleitoral foi para as ruas ontem. Os candidatos majoritários, né, ao governo do estado, Fábio Mitidieri e Valmir de Francisquinho, mandaram suas agendas e seus compromissos de ontem. Nossa produção brasileira já foi buscar e a gente vai colocar aí para vocês na sua tela o momento.

0: quê? Vamos ver quem o brasileiro solta primeiro. O momento em que esses pré-candidatos estavam nas ruas fazendo as suas manifestações políticas partidárias ontem, quando iniciou as atividades de campanha. Soltou, brasileiro? Tô esperando. Aí vocês observam o governador Fábio Mitidieri. É um vídeo, né? É, brasileiro. Solta o vídeo do homem, brasileiro. Governador em Aracaju, fazendo as suas manifestações, abraçando seus correligionários. Você vai ver muito isso por aí, durante os 45 dias de campanha na rua. O governador Mitidieri fez um adesivaço, inaugurou o seu comitê de campanha ontem em Aracaju. Já Valmir de Francisquinho, o outro também fez um adesivaço. É colocar adesivo em carro ao lado da prefeita de Aracaju. Vamos ver as imagens em que Valmir de Francisquinho, que é candidato ao governo, aparece com Emília Correia nessas movimentações ontem na capital sergipana, Aracaju. A campanha começou para todos os lados. É normal, é natural que a partir de hoje o nosso programa jornalístico vai estar aqui divulgando todas essas informações. Aqui em Lagarto, anotem aí que pode tirar aí a imagem para não dizer que nós estamos demorando mais com as imagens de um candidato e o outro foi ligeirinho, porque aqui o povo cobra tudo, inclusive a justiça eleitoral. Temos que ser imparciais. Aqui em Lagarto, Matheus Correia, o pré-candidato a deputado, não, agora já é candidato a deputado estadual, ele fez um adesivaço. Diversas pessoas colocaram adesivos em carros. O outro agrupamento de Ibrahim e de Fábio Reis estiveram na Matinha, onde fizeram uma manifestação. A candidata Hilder Ribeiro e Gustinho Ribeiro não encaminharam a sua agenda, e é bom deixar claro que nós, a produção do jornalismo da Juventude FM, mandou e-mail e ofício para todos eles. Eu não sou cabo eleitoral de vocês, não. É. Nós não temos a obrigação de estar indo nas redes sociais buscar informação do que vocês fizeram na campanha. Vocês, se quiserem aparecer na telinha do prefeitinho, mande para cá. Aí a gente divulga. Quem mandou, a gente divulgou. Quem não mandar, a gente não vai divulgar. Então, em relação a Hilde e Agostinho, nada contra. Mas o que é que a gente está passando? De que eles não encaminharam a agenda deles. Não sei se realizaram o evento ou não, porque a gente não teve esta informação. São 13 horas e 7 minutos, 13:07. Anotem aí na marca da exclusividade.
1: Exclusivo. Fala, prefeitinho.
0: Nós fomos buscar no Divulga Candy a relação de quantos os candidatos estão registrados no Brasil inteiro. Essas inscrições acabaram sexta-feira. Agora só pode ser candidato se alguém morrer ou renunciar. Quantos e quais são os candidatos no Brasil inteiro, meu querido brasileiro? Candidatos a presidente da República, 13. Claro que a vice-presidente, 13. Candidatos a governador, 196. Candidato a vice-governador, também 196. Calma, brasileiro, volto já para aí. Candidatos a governador, a senador, 315 no Brasil inteiro. Primeiro suplente, 315. Segundo suplente, 319. Deputados federais, 7.628 no Brasil inteiro. Deputado estadual, 11.001, é isso, brasileiro? 11 mil e uns quebrados. Deputado distrital, 420. Ô, prefeitinho, o que é deputado distrital? Aqui em Sergipe é deputado estadual. E por que é que existem esses deputados distritais? Porque Brasília, a capital de todos os brasileiros, não é estado, é o Distrito Federal. E os deputados lá, em vez de serem chamados de deputados estaduais, eles são chamados de deputados distritais. Então, Zé, essa disputa aí de 420 candidatos a deputados distritais são os deputados de Brasília. Agora vamos ao próximo gráfico, nem Sergipe. Quantos candidatos nós temos no estado de Sergipe? São 6 candidatos ao governo, evidentemente que 6 candidatos a vice. São 11 candidatos ao Senado, 11 primeiro suplente e 11 segundo suplente. Nós temos em Sergipe 139 candidatos a deputados federais e 218 deputados estaduais. Dos 218 candidatos, só ganham 24. Dos 139 candidatos a federais, só ganham 8. Dos 11 candidatos ao Senado, só ganham 2. Governador só ganha 1. É por isso que eu sou prefeitinho a vida toda. Eu só disputei uma eleição. Ganhei, vou fazer 60 anos e sou prefeitinho a vida toda. Eles têm que disputar a eleição a cada 4 anos. 1h10, 1h10, é final de programa. Planeta, prometo voltar amanhã, se Deus quiser e ele há de querer. Tenham todos uma boa tarde. Essa semana é toda de entrevista, viu? Amanhã não tem, não. Mas quarta, quinta e sexta, todo dia um entrevistado. E semana que vem já está lotado. Até amanhã, se Deus quiser e ele há de querer.

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brincar com quem te gosta, assim é covardia. Vocês! Faz bem só porque é.

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2: Juventude FM informa a hora certa.
3: 13 horas e 53 minutos.
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Deus abençoe sua vida. Se tu uma bênção. Começa agora, Tarde da Bênção.

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1: Glória a Deus. A paz do Senhor Jesus, povo de Deus. Boa tarde, amada Lagarto. Boa tarde, queridos ouvintes. Vocês que nos acompanham através da Rádio Juventude FM. Começa agora o programa Tarde da Bênção. São 14 horas. E Deus, Ele tem uma palavra para você nesta segunda-feira. Nós vamos orar ao Senhor, iniciando este programa. Vamos estar recebendo hoje aqui em nosso programa também o querido pastor Roberto Passos. Ele tem uma palavra de Deus para o seu coração. E também vamos ter aqui o quadro Uma Canção ou Uma Palavra para o Seu Coração. Então, se você quer participar ao vivo do nosso programa, se você tem um pedido de um louvor ou de uma palavra para o seu coração, você pode participar conosco e ouvir um louvor ou uma palavra direcionada pela sua vida. Vamos orar ao Senhor, queridos. Pai, em nome de Jesus, nós te agradecemos, Senhor, por mais uma oportunidade, Senhor, de estarmos, Senhor, vivos para adorar o Senhor, para agradecer pela tua finita bondade, graça e misericórdia. Obrigada por mais uma segunda-feira, por mais um dia de vida, por mais um programa Tarde da Bênção. Nós te apresentamos este programa e cada vida, Senhor, que está nos ouvindo, que o Senhor, meu Deus, possa alcançar, meu Pai, que o Senhor possa visitar, Senhor, cada pessoa em nossa cidade, os estudantes, Senhor, os empresários, os trabalhadores, aqueles que estão na sua casa, aqueles que estão na roça nesse momento, nos povoados, dirigindo. Pai, em nome de Jesus, que o Senhor possa tocar, que o Senhor possa abençoar, que o Senhor possa renovar as forças dessa pessoa, fortalecer ela nesta segunda-feira, em nome de Jesus. Visita, toca, cura o enfermo, Senhor. Alegra o coração daquele que está aí triste, abre portas, Senhor, de provisão financeira para aqueles que estão endividados e necessitam urgentemente, Senhor, quitar, pagar as suas dívidas. Que o Senhor, meu Deus, possa abençoar a nossa cidade, que o Senhor possa derramar uma graça especial nesta tarde de segunda-feira, em nome de Jesus. Que Deus abençoe a sua vida, seja muito bem-vindo ao programa Tarde da Bênção. Em nome de Jesus, fica aqui ligadinho conosco, porque Deus tinha uma palavra para o seu coração e agora você ouviu um louvor da parte de Deus para o seu coração. E já já, a palavra com o pastor Roberto Passos.

0: Glória a Deus, a paz do Senhor Jesus. Você ouve e assiste agora através do YouTube ao vivo o programa Tarde da Bênção. Estamos aqui mais uma vez com o querido pastor Roberto Paz. Seja muito bem-vindo mais uma vez, meu irmão. Que Deus abençoe a sua vida. E agora é a hora da palavra de Deus. Louvado seja o nome do Senhor.
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0: Glória a Deus. A paz do Senhor, pastor. Seja muito bem-vindo. Que Deus te use.
2: A paz, pastora. Amém. Boa tarde. Jailton, boa tarde, pastora. Boa tarde, queridos ouvintes, aonde você estiver nesse momento agora. Que Deus possa abençoar sua vida grandemente. Que você possa sentir o poder de Deus através da palavra dEle, que a palavra dEle é viva e eficaz. A palavra é o poder de Deus. Então, que você possa sentir o poder de Deus onde você estiver. E você que tem clamado por uma resposta, você que tem tentado ou chamado a atenção de Deus de alguma forma, eu quero dizer a você que Deus te ouviu e Deus irá te responder nessa tarde em nome de Jesus. Em Lucas 5, a partir do versículo 1, vai nos relatar da pesca maravilhosa. O versículo 1 vai dizer: e aconteceu que, ao apertar a multidão para ouvir a palavra de Deus, estava ele junto ao lago de Genezaré, e viu dois barcos junto da praia, mas os pescadores, havendo desembarcado, lavavam as redes. Entrando em um dos barcos, que era de Simão, pediu-lhe que o afastasse um pouco da praia, e assentando-se ensinava do barco as multidões. Quando acabou de falar, disse a Simão: faço-te ao largo e lançai as vossas redes para a pesca. Respondeu-lhe Simão: mestre, havendo trabalhado toda a noite, nada apanhamos, mas sobre a tua palavra lançarei as redes. Eu quero dizer que aqui tem uma palavra que nos traz grandes exemplos para refletirmos sobre nossas vidas, sobre as nossas decisões, sobre o que temos feito, da maneira que temos feito. Enfim, nós que somos nova criatura, você que entregou a sua vida a Jesus Cristo, você que tem Jesus como Senhor e Salvador da tua vida, nós não podemos viver mais de qualquer jeito. Nós fomos chamados para viver uma nova vida, e essa nova vida foi dada por Cristo Jesus. Esse Cristo que tem cuidado de nós, que tem nos alimentado, que tem... A palavra de Deus diz que os anjos dele estão ao nosso redor, nos protegendo, nos guardando, nos livrando. Ele mesmo que falou que no mundo teríamos aflições, mas era para a gente ter bom ânimo, porque ele venceu. E se ele venceu, aqueles que estão com ele também venceriam as aflições. E nós estamos falando aqui de um relato de pescadores, homens que viviam da pesca, pessoas que eram profissionais, que sabiam o que estava fazendo, que era especialista naquilo, que tinha os equipamentos necessários para que tivesse uma pesca bem sucedida, para que pudesse apanhar os peixes, e através daqueles peixes viessem o seu alimento, viessem para suprir todas as suas necessidades. Mas o fato é que nesse dia eles estavam pescando e pescaram a noite inteira. E eu creio que foi uma noite frustrada, eu creio que foi uma noite onde trouxe inquietação aos corações daqueles pescadores. Trouxe uma certa insatisfação, porque a gente sabe que quando a gente sabe fazer algo e a gente se lança a fazer esse algo, a gente quer ver o resultado. A gente quer sair, quer fazer, e a gente quer colher os frutos, a gente quer ter os frutos daquilo que estamos fazendo. E é frustrante quando a gente faz algo e esse algo não traz o resultado ou os frutos daquilo que a gente planejou.

0: que viesse a colher. E com os discípulos nessa noite não foi diferente. Eram homens experimentados de pesca, homens especialistas naquilo, mas não pegaram nada. O fato é que eles já tinham lavado a rede, tinham passado a noite toda pescando, mas agora eles veem alguém mandar eles pescar novamente e lançar a rede do lado direito. Eles agora estão sobre uma palavra, sobre uma ordenança. E eles não questionam. Pedro simplesmente fala: Senhor, pescamos a noite inteira. O fato é que não pegamos nada. Mas olha, sobre a tua palavra, eu vou lançar a rede novamente. Nós iremos pescar novamente. Debaixo da tua autoridade, debaixo da tua palavra. E aqui eu entendo que a obediência, ela supera as expectativas.
1: Glória a Deus.
0: Porque a obediência à palavra de Deus, de Simão Pedro, ela vai superar as expectativas. A expectativa era que naquela região não tinha peixe. Porque se tivesse, os profissionais da pesca teriam apanhado esses peixes durante a noite. Com certeza eles tinham os equipamentos necessários para isso e tinham sabedoria para isso, porque eram pescadores. Mas o difícil é quando a gente está fazendo a coisa em que Cristo já nos tirou daquele lugar.
1: Meu Deus.
0: É quando a gente quer fazer aquilo que não é para nós fazermos mais. É quando a gente quer fazer aquilo que Cristo já nos tirou daquele lugar.
1: Meu Deus.
0: É como se a gente quisesse voltar para o Egito. É como se a gente quisesse voltar às velhas naturezas, às velhas práticas, que não nos levou a lugar nenhum. Em um determinado momento precisamos nos encontrar com quem? Com Cristo. Para quê? Para quê? Para que Ele nos salvasse. Do quê? Da situação que estávamos, porque só Ele poderia nos salvar.
1: Glória a Deus.
0: E aí depois que Ele nos tira da situação que nós mesmos entramos, agora a gente quer voltar a fazer tudo novamente. E eles vão para o mar. Não debaixo da tua sabedoria. Não debaixo do teu querer, da tua vontade. Mas ele vai debaixo de uma palavra. De alguém que tem toda a autoridade, que tem todo o poder. De alguém que pode todas as coisas. E eles vão lançar essa rede ao mar de novo. E a Bíblia vai dizer que agora é diferente a coisa. A Bíblia nos relata que eles apanharam 153 grandes peixes.
1: A
0: Bíblia nos relata que as redes estavam a ponto de arrebentar. Eles são obrigados a chamar os amigos que estavam em outras embarcações próximo ao local para que viessem ajudar ele. Queridos, alguns estudiosos dizem que esses 153 peixes simbolizam todos aqueles peixes que tinha naquela região, que existiam 150 espécies de peixe naquela região. E por incrível que pareça, eles dizem que entrou um peixe de cada, para mostrar que foi mesmo Deus, que foi mesmo um milagre, que quando a gente é obediente, a gente vai superar a lógica. Porque debaixo da palavra de Deus, quando a gente faz, por mais que a gente saiba fazer, se a gente estiver na direção de Deus, a gente vai além das expectativas.
1: Glória a Deus.
0: E eu quero te perguntar nessa tarde, qual é a tua expectativa? Talvez a tua expectativa tenha zerado porque você tenha feito algo que não tenha dado certo. Mas eu quero dizer que o Senhor está te dando uma palavra hoje, que é sobre a palavra dEle. É obedecendo a voz dEle. Talvez você está fazendo porque você acha, com o nosso achismo, com o seu achismo, que fazendo do jeito que você quer, do jeito que talvez você estudou, do jeito que talvez você tenha prática, você acha que vai dar certo. Deixa eu te dizer, se você é uma nova criatura, só vai dar certo do jeito que o Senhor ordenar que você faça. E você precisa fazer de acordo à vontade do Senhor, de acordo à palavra do Senhor. Porque, pastora, quando nós fazemos

0: fazemos de acordo com a palavra do Senhor, Ele se encarrega do resultado. Amém. O resultado não é aquilo que talvez a minha inteligência possa trazer, não. O resultado da minha capacidade é muito pouco. Eu prefiro trocar minha capacidade pela obediência à palavra do Senhor e fazer debaixo da autoridade daquele que pode todas as coisas. E aí eu tenho certeza que o resultado irá me surpreender. Porque veja bem, o saldo da pescaria de uma noite inteira foi zero. Mas o saldo da pescaria agora, debaixo de uma palavra, debaixo de uma ordenança, debaixo da autoridade de Jesus Cristo, foram 153 grandes peixes. A Bíblia diz que a rede não estava se aguentando, mas deixa eu dizer, ela não estourou, ela não arrebentou, porque aquilo que Deus manda para você, ainda que pareça impossível, chega até tua mão, ainda que pareça que os recursos, que a tua ferramenta seja uma ferramenta que não pode produzir aquilo que você precisa. Deixa eu dizer, quando você fizer de acordo à vontade de Deus, a tua ferramenta, Deus é quem vai capacitar até a sua ferramenta que talvez não suporte, ela irá suportar, porque é Deus quem está no controle, é Deus quem está no comando. A verdade é que quando a gente pesca ou quando a gente faz algo debaixo da autoridade de Deus, debaixo da palavra de Deus, meus queridos, meus amados, a gente vai contagiar até quem está próximo. A gente vai ter que chamar outros colaboradores, outros pescadores, amém, outras pessoas para nos ajudar. Amém. Porque a bênção do Senhor, ela enriquece e não acrescenta danos. E ela traz uma coletividade, ela traz uma irmandade, ela traz harmonia. E a gente agora vai chamar pessoas para vir fazer a obra, para fazer esse trabalho. E essas pessoas vão vir e vai ajudar ali agora a Pedro. E eles vão levar esses peixes. A Bíblia vai dizer que o barco está quase indo a pique, o barco está quase afundando, porque era muito peso. O peso era grande demais, a embarcação não estava suportando. Mas deixa eu dizer, quando você está diante da autoridade, diante de uma palavra, e a palavra de Jesus Cristo, o barco não afunda. As redes não irão romper. Eu quero dizer que o resultado será você receber aquilo que Deus preparou para você, aquilo que Cristo preparou para você. Ainda que a lógica seja outra, mas quando você obedece, a obediência ela vai além da lógica. Então eu quero que você entenda que o que está faltando para nós nos dias de hoje é obedecer. Às vezes a gente quer ir, pastora, no curso da lógica, porque a lógica é eu fazer isso, a lógica é eu fazer dessa maneira. Ei! Obedecer a Cristo vai além da lógica, porque transcende a lógica. Você consegue entender que obedecer a palavra nos traz resultado que nenhuma lógica pode trazer? Você pode estar dentro da lógica, você pode estar dentro dos números exatos. Por mais que você tenha feito pesquisa, tenha estudado para fazer algo, deixa eu dizer uma coisa, se você estiver fora da obediência, fora da palavra, não adianta esses números. Não vai dar certo, porque as coisas só dão certo para o crente, para aquele que acredita em Deus, quando ele está debaixo da autoridade, do poder, do que Deus tem mandado ele fazer. Eu não sei o que Deus tem mandado você fazer. Eu não sei o que você tem feito. Eu não sei. Mas Deus te diz nessa tarde, eu quero superar a lógica. Me obedeça. Me obedeça que você vai ver que a lógica será superada. Mas para isso você precisa me obedecer. Para que o teu sucesso aconteça, me obedeça. Talvez você quer ser um missionário, talvez você quer ser um pregador, talvez você quer ser um pastor. Talvez você tenha um comércio e você quer ver o seu comércio ir bem. Talvez você quer ver seu comércio prosperar. Talvez você quer ver os teus planejamentos superarem. Obedeça a palavra de Deus. Quando você obedecer, querido, minha querida, você que está aí do outro lado, quando você obedecer a palavra de Deus, Deus se encarrega de trazer os resultados. Mas obedeça. Obedeça, não importa o que você faça. Quando você fizer dentro da lógica de Deus, não da nossa lógica, as coisas vão dar certo. Então aqueles pescadores trazem esses peixes à margem, e aí Pedro agora diz: Senhor, afasta-te de mim, porque sou homem pecador. Ele viu que quem estava ali e quem ordenou a tal coisa era alguém, era um Deus, era alguém que tinha o controle sobre o mar, sobre os peixes. Deus me trouxe aqui nessa tarde para dizer que talvez você não tenha entendido, mas Ele é quem tem poder e autoridade sobre todas as coisas. Ele é quem faz os nossos planos dar certo. Ele é quem faz os nossos objetivos, pastora, serem alcançados. É Ele.
1: É verdade.
0: Tudo está nas mãos dEle. Às vezes a gente luta tanto na força do nosso braço, dentro das nossas expectativas, dentro das nossas condições, mas o resultado é nada. O livro de Êxodo 3, 7 vai dizer que o povo estava no Egito, que Deus ouviu a aflição daquele povo. Deus ouviu o clamor daquele povo. Deus ouviu o sofrimento daquele povo. Deus viu o sofrimento daquele povo. Deus viu, capítulo 2, versículo 20, alguma coisa, vai dizer que Deus viu o gemido daquele povo. Aquele povo estava sofrendo no Egito. Eu não sei onde você está sofrendo, mas Deus quer te ouvir. Talvez você está insistindo dentro da sua capacidade, dentro da sua inteligência, dentro do seu raciocínio, dentro do que você acredita que dá certo. Talvez você está sofrendo aí. E talvez você está até escravizado dentro de água, dentro de algo, dentro de uma situação. Aquele povo estava preso no Egito. E eles lembraram um dia, depois de 400 anos, de clamar para Deus. E Deus ouve. E Deus levanta alguém para tirar eles de lá. Deus levanta Moisés. Deus levanta uma situação. Deus levanta uma situação no Egito, que Faraó manda exterminar as crianças. E Moisés é colocado no rio Nilo, em um lugar aonde a filha de Faraó ia se banhar. E essa criança foi adotada por ela, foi criado 40 anos no palácio, com as melhores estruturas que um ser humano poderia ter naquela época, no Egito. Questão de ciência, de luta, treinamento de guerra, toda a vivência que um homem poderia ter de melhor naquela época estava no Egito, falando aos olhos carnais. Mas Deus cria uma situação porque Deus queria tratar dele no deserto, porque anos depois ele tinha uma missão no deserto. Então Deus leva ele para o deserto. E ele passa 40 anos no Egito, 40 anos no deserto, com Jetro, seu sogro, cuidando de ovelhas, até que um dia o Senhor aparece para ele numa sarça ardente, e ele volta para o Egito agora com a missão de tirar o povo, depois de 80 anos. E ele vai passar mais 40 anos agora, depois que liberta o povo, agora preparado, experimentado, aonde? No Egito, atravessando o quê? O povo de Deus. Cerca de 600 mil homens, sem contar mulheres e crianças, que vai dar um total aproximadamente, pastora, de 2 milhões de pessoas.
1: Meu Deus.
0: E aí agora a gente precisa entender que esse homem tinha que prover para aquele povo água e comida no deserto, onde não produz nada. Então isso foi o maior ensinamento que Deus deu àquele povo e nos dá nos dias de hoje.
1: Louvado seja Deus.
0: Que é que a gente precisa ser dependente de Deus. Atravessa o mar, chega do outro lado, 3 dias depois tem sede, encontram águas amargas. Deus manda ele jogar o galho de uma árvore específica, aquela água se torna um doce. Deus está dizendo: olha, não importa o que vocês vão encontrar pela frente, se você estiver debaixo da minha palavra, a água está amarga, eu transformo em água doce, você vai poder saborear uma água que talvez ninguém pôde saborear aí. E eles continuam a caminhada. Era para durar a caminhada 11 dias, mas por causa da rebelião do povo, foram 40 anos, Deus ensinando o povo que quando a gente obedece, quando Deus é o centro da nossa obediência, as coisas acontecem. E aquele povo agora vai dizer: ah, no Egito a gente tinha panelas de carne. Mentira, eles não tinham panela de carne, quem tinha era o povo do Egito. Lá no Egito eles eram escravos. Talvez você está lembrando de onde você...

0: estava antes, e o que você fazia antes, e até o que você lucrava antes. Mas você era escravo. Hoje você é livre. Hoje você é livre. Nós somos livres hoje porque só Jesus liberta. Então Jesus nos libertou. E às vezes a gente está passando por um deserto. Às vezes a gente está passando por uma noite onde não pescamos nada. Talvez a gente está passando por tantas dificuldades, você, eu não sei. Mas eu quero dizer que aquele povo aprendeu a ser dependente de Deus. E Deus manda codornizes quando eles querem carne. Deus manda o maná do céu.
1: Meu Deus.
0: E a providência que Deus ensinou aquele povo a ser dependente, pastora, foi algo tão lindo. Tão lindo, meus amados. Que o maná, ele vinha todos os dias. E se você pegasse a porção do maná, além do que era para você pegar, que eram cerca de 2 litros, que era como semente de coentro, tinha um sabor de mel. Se você pegasse além do que cada família precisasse, dava bicho, apodrecia. Deus não queria que aquelas pessoas guardassem. Queria que eles pegassem o suficiente, porque no outro dia Deus iria mandar novamente.
1: Glória a Deus.
0: Você consegue entender o que Deus está falando para você nessa noite? Eu quero ser o seu provedor.
1: Aleluia.
0: Eu quero enviar o teu sustento, mas você precisa estar debaixo da minha palavra, do meu querer, da minha vontade. Amém. Porque eu sou o provedor de todos. Amém. Aqueles que estão debaixo do meu querer e da minha vontade. Eu continuo sendo um Deus que providencia, um Deus que supre as necessidades. Não importa se você está no deserto. Não importa se você está no mar e não consegue pegar nada. Não importa se você planta e não consegue colher. Não importa se você coloca e parece que está colocando em um saco que parece que não tem fundo. Você recebe seu dinheiro e parece que não dá para nada. Obedeça a Deus. Seja fiel a Deus. Deus quer transformar a tua vida. Deus quer transformar a tua situação. Deus quer mudar a ponto de que você seja notado como alguém que teve a vida transformado por Deus. Obedeça. A obediência transcende a lógica. Saia da lógica, venha para a obediência, porque a obediência supera a lógica. A obediência vai além da lógica. Obediência a quê? A Deus, ao teu Criador. E você que não entregou a sua vida a Jesus ainda, que está aí ouvindo do outro lado e está dizendo: mas o que eu preciso? O que eu preciso fazer? Entrega a tua vida a Jesus.
1: Louvado seja Deus.
0: Abre o teu coração. Por que será que é tão difícil abrir o coração e dizer: Jesus, venha morar no meu coração. Jesus, vem fazer parte da minha vida. Eu quero ser obediente a tudo aquilo que o Senhor quer que eu obedeça. Eu não quero ser obediente a fábulas. Eu não quero ser obediente a ensinamentos meramente humanos. Não, eu quero ser obediente à tua palavra, ao teu querer, à tua vontade. E é isso que Ele quer. É que você rasgue o seu coração, porque Ele está à porta, Ele está batendo, e Ele quer que você abra para Ele entrar. Porque Ele vai entrar e vai mudar, vai transformar a tua vida. E Ele continua transformando vidas, libertando, salvando, curando e levando para o céu.
1: Aleluia.
0: Então, a mensagem dessa tarde é: se você tem feito com excelência e não tem visto o resultado, lhe resta obedecer. Lhe resta obedecer. Você é convidado a obedecer. Assim como fui convidado um dia a obedecer a Deus. Para ter a minha vida transformada. Para ter os meus resultados transformados. Obedeça. Obedeça, porque aquilo que foi decepção, aquilo que foi choro, aquilo que foi dor, aquilo que foi perda, aquilo que foi escassez, tudo isso irá mudar no momento que você obedecer. Assim como mudou na vida desses pescadores.
1: Aleluia.
0: Eles reconheceram que eram pecadores, que estavam fazendo errado. Porque a missão dele não era para estar pescando ali. Deus chamou ele para ser pescador de homens e não pescador de peixes. Mas eles estavam teimando em pescar.
1: Meu Deus.
0: Então às vezes a gente está teimando.
1: Olha,
0: e Deus está dizendo: para de teimar. Para, não
1: Meu
0: teima.
1: Deus.
0: Não teima. Se você teimar, você não vai pegar nada.

0: Você vai viver na escassez. Você vai viver sofrendo. Mas eu tenho algo melhor para você.
1: Amém.
0: Venha sobre a minha palavra. Venha sobre a minha ordenança. E você vai ver que tudo irá ser diferente. Tudo será diferente. Amém, meus amados? Que essa palavra possa ficar no seu coração. Deus quer te levar para um outro patamar. A obediência supera, transcende, está além da lógica. Vamos obedecer. Deus te chamou para você fazer o quê? O que Deus tem mandado você fazer? Faça. Quantas das vezes talvez você ouviu uma mensagem que você precisa aceitar Cristo e você endurece o seu coração? E você vê as mesmas coisas se repetirem, pastora, dia após dia. É hora de mudar. E você que está já caminhando com Cristo, quantas vezes você já ouviu, quantas mensagens você já ouviu que você precisa fugir do pecado e talvez você está com um pecado de estimação, talvez você está com um pecado ali, né, brincando, achando que você é eterno. E Deus está dizendo para você nessa tarde, chega, vem obedecer, me obedece porque eu quero fazer você transcender tudo isso, quero fazer você passar por tudo isso, vai ficar para trás, amém? Então Deus quer tirar pessoas nessa tarde da escassez,
1: amém,
0: da falta e trazer para a abundância, ainda que você esteja no deserto. Ele vai mandar cordinizes, Ele vai mandar maná, Ele vai mandar água potável para você. Todos os dias.
1: Amém.
0: Sem falhar nenhum dia, porque Ele é Deus. Seja obediente a Ele. Que Deus abençoe a todos.
1: Deus seja louvado, Deus seja agradecido. Que palavra poderosa, pastor Roberto. Tem algumas pessoas que nos acompanham aqui no chat, inclusive o Kennedy. Ele faz um pedido de oração ao pastor Roberto. Ele fala, pastor, poderia orar por mim? Eu falhei e me arrependo. Não estou bem espiritualmente. Então eu peço que o Senhor já faça essa oração pela vida do Kennedy. E já já nós vamos estar falando também de outras pessoas que estão ao vivo conosco no chat. Que Deus vos abençoe. Sejam muito bem-vindos em nome de Jesus ao programa Tarde da Bênção. Vamos orar por este rapaz.
0: Em nome de Jesus. Kennedy. Você que está ouvindo do outro lado aí, que mandou essa mensagem, deixa eu te dizer algo. Você fez algo que é fundamental, você reconheceu. A Bíblia diz que aquele que confessa e deixa, alcança misericórdia. Então não tenho dúvida que você já alcançou a misericórdia de Deus na tua vida.
1: Pode orar por ele.
0: Pode.
1: Glória,
0: então vamos orar por você.
1: Por Kennedy.
0: Soberano e eterno Deus.
1: Glória a Deus.
0: Pai querido, nós te rendemos graça por essa tarde, meu Deus. Nós te rendemos graça pela Juventude FM, pela vida da pastora, pela vida do Jailson, pela vida de todos que compõem essa porta aberta, meu Deus.
1: Sim, Jesus.
0: Onde a tua palavra é pregada, onde é falado da tua palavra. E pessoas, papai, são impactadas. Papai querido, em nome de Jesus, toma a vida do irmão Kennedy, meu Deus.
1: Sim, Jesus, fortalece.
0: Senhor, em nome de Jesus, que o Senhor possa enviar agora, meu Deus, uma unção de fortalecimento, de um renovo. Envia coragem para ele, meu Deus. Em nome de Jesus, que tudo aquilo, meu Deus, que está na mente, tudo aquilo que o inimigo está colocando na mente dele, meu Deus, agora que seja agora tirado, eu te dou uma ordem, sai agora em nome de Jesus. Que o Senhor possa, papai querido, em nome de Jesus, suprir agora, meu Deus, as necessidades espirituais dele. Ele reconhece, meu Deus, que errou e que precisa de um fortalecimento. Mostra para ele, meu Deus, que o Senhor está com ele. Mostra para ele, meu Deus, que o Senhor já o perdoou. Mostra para ele, meu Deus, que o Senhor é a força que ele precisa e que o Senhor está nele. Em nome de Jesus, que todo desânimo, toda fraqueza, tudo aquilo que o pecado causou, eu te dou uma ordem agora, com autoridade e poder, que é no nome de Jesus. Arruma a tua bagagem, pega os teus sintomas e vai embora em nome de Jesus. E que automaticamente você sinta aí agora o poder do Santo Espírito de Deus, te revestindo de poder, de graça, de unção.
1: Em nome de Jesus.
0: E que você tenha ousadia para fazer tudo aquilo que você deixou de fazer, volta a fazer, em nome de Jesus.
1: Em nome de Jesus.
0: Em nome de Jesus. Amém.
1: Louvado seja Deus, glória a Deus.

0: Pastora Saine também está nos acompanhando.
1: Pastor Vânio.
0: Glória a Deus.
1: Eita, que eu tô com o coração aqui doidinho para estar em Alagoas, com a carreta e o motorhome missionário, falando da palavra de Deus, falando do poder de Deus, salvando pessoas, salvando não, levando a salvação que é Cristo Jesus. Tenho acompanhado alguns resultados, né? É bênção de Deus.
0: Glória a Deus.
1: Amém. Amém.
0: O querido, ele fala, né? Eu sentir a presença do Espírito Santo. Amém, meu irmão.
1: Amém.
0: Creia que o Espírito Santo, ele te conduz, está com você. Deixa eu ver se eu consigo melhorar aqui o ângulo da câmera para que vocês possam também ver. Não tem como aqui, gente.
1: Tem, calma aí.
0: Veja aí, pastor.
1: Calma aí, a pastora tava igual a Lombardi, sua voz.
0: Ai, glória a Deus.
1: Eu vou segurar você, pedestal.
0: Deus abençoe a vida de vocês. O Ângelo também está nos acompanhando. Ele está na empresa, com a equipe, na empresa nos acompanhando. A minha tia Nazinha, que sempre tem nos acompanhado, pastor. Deus abençoe poderosamente a vida de vocês, em nome de Jesus. Forte abraço, pastor Vânia, pastora Saene. Já estou com saudade de vocês. Que Deus continue usando vocês para a glória de Deus, em nome de Jesus.
1: Bênção de Deus.
0: Deus seja louvado, em nome de Jesus. Que palavra poderosa nesta tarde. Deus seja louvado, em nome de Jesus. Glória a Deus. Deus é fiel, queridos. Vamos então fazer mais uma oração. Nós vamos fazer uma oração agora pelas famílias. Peço ao pastor Roberto que faça essa oração pelas famílias, que o Senhor visite você, a sua família, onde você estiver, em nome de Jesus. Glória a Deus.
1: Amém. Pai, em nome de Jesus.
0: Sim.
1: Em nome de Jesus de Nazaré, meu Deus, em nome do teu filho, daquele que verteu todo o sangue dele na cruz, meu Deus. Para restaurar uma humanidade caída, meu Deus. Uma humanidade que estava, meu Deus, sem esperança alguma. Da qual as famílias fazem parte, meu Deus. Muitos dizem que a família é um projeto falido, meu Deus. Essa é a maior mentira que o diabo já falou, meu Deus. A família é um projeto de Deus. A família é um projeto do Criador dos céus e da terra. O Senhor criou, meu Deus, Adão e Eva, meu Deus. E o Senhor mandou que eles multiplicassem, meu Deus. Papai querido, que toda a investida do mal, que toda a investida do inferno, meu Deus, para destruir as famílias, famílias que têm sido impactadas pelo poder, meu Deus, de obras de bruxaria, de feitiçaria, meu Deus. Famílias que têm sido impactadas, meu Deus, pela inveja, pela calúnia, meu Deus. Sim. Aonde estiver uma família agora sofrendo, meu Deus, por flechas, meu Deus, por dardos inflamados do inferno, meu Deus. Papai querido, a Bíblia diz para nós que o nome de Jesus é o nome que está sobre todo nome, que sobre o nome de Jesus tem todo o poder e toda a autoridade. Meu Deus, a Bíblia diz que sobre o nome de Jesus todo joelho se dobrará. Meu Deus, agora com a autoridade e o poder que há no nome de Jesus, nós declaramos que todo mal que foi lançado contra as famílias caia por terra em nome de Jesus. É com autoridade o poder que há no nome de Jesus. Todo espírito de traição, de prostituição, de bebedice, todo espírito, meu Deus, mal, que tem tentado, meu Deus, para separar vidas, toda obra de bruxaria, de feitiçaria, seja quebrada agora com autoridade e o poder que há no nome de Jesus. Nós declaramos a falência do inferno nas famílias, meu Deus, porque a família é um projeto do Senhor e a família não está falida. A família não está falida, isso é uma mentira do inferno. A família, ela está sendo bem cuidada pelo Senhor, meu Deus. As famílias, que o Senhor tome conta, que o Senhor dê força, que o Senhor dê ânimo, que o Senhor coloque amor, meu Deus. Toda família que teve o amor roubado, que teve o amor, meu Deus, saqueado pelo inferno, que o Senhor possa restituir nessa tarde, em nome de Jesus. Aonde existia um choro, meu Deus, que os teus anjos possam colher as lágrimas e levar diante do teu trono, diante da tua presença, em nome de Jesus. Que todo mal caia por terra, que toda obra caia por terra e que as famílias sejam restauradas para a honra e glória do nome de Jesus Cristo. Amém, Senhor.
0: Louvado
1: Amém.
0: Seja Deus. Glória a Deus. Que Deus, então, abençoe a vida de vocês poderosamente, em nome de Jesus. A minha tia Nazinha também, pastor Roberto, ela faz o pedido de oração pelo filho dela, Vitor. O Senhor chegou a conhecer ela. E ele também, juntamente com o evangelista Lucas. É meu primo Vitor, ela faz um pedido de oração por ele. Também a pastora Sênia disse: pastora Tainá, Deus te abençoe grandemente. Saudades, amém, querida. Amém. Que Deus abençoe poderosamente a vida de vocês, em nome de Jesus. O pastor vai estar orando também por Vitor. Se você também tem um pedido específico de oração, pode pedir no chat, que nós estaremos orando pela vida de vocês. Louvado seja o nome do Senhor. Vamos orar, pastor.
1: Pai querido, em nome de Jesus. Em nome de Jesus.
0: Vire só para o Senhor a câmera. Glória a Deus.
1: Em nome de Jesus, papai querido.
0: Glória a Deus.
1: Aonde o Vitor estiver agora, meu Deus. Aonde o Vitor estiver agora, meu Deus. A mãe dele está pedindo, meu Deus, oração. Cuidando do seu filho. Pedindo intercessão pelo seu filho. Papai querido, é com autoridade o poder que há no nome de Jesus. Que toda a força do mal que está amarrando o Vitor, que está prendendo o Vitor, nós te damos uma ordem agora. É com autoridade o poder que há no nome de Jesus. Todo mal caia por terra. Todo mal. Todo mal, todo vício. Todo vício que o aprisiona agora. Em nome de Jesus, eu te dou uma ordem. Com autoridade, o poder que há no nome de Jesus, sai da vida dele, deixa ele, em nome de Jesus, que ele possa sentir agora, onde estiver, a sua vida sendo mudada, a sua vida sendo restaurada,
0: em nome de Jesus,
1: que ele possa estar no seio da tua família, porque a mãe é uma autoridade no mundo espiritual, e a mãe dele declara que não perde ele para o mal. A tua palavra nos diz, meu Deus, que nenhum seria perdido. E é por isso, meu Deus, que nós cremos no teu poder. E eu creio, meu Deus, que a mãe dele e a casa dele irá servir ao Senhor. Em nome de Jesus. Honra a fé dessa mãe, meu Deus. Se compadece dela, meu Deus. Agora, em nome de Jesus, se compadece dela, meu Deus. Meu Deus, ela não tem outro Deus além de ti. Ela está pedindo ao Senhor porque ela acredita no teu poder. Porque ela crê que o Senhor pode, meu Deus, agora resgatar ele de onde ele estiver. Tirando todo o mal.
0: Sim, Senhor, quebra
1: a em nome de Jesus, seja quebrado toda corrente.
0: Em nome de Jesus.
1: Toda corrente que aprisiona ele agora, em nome de Jesus. E nós declaramos que ele é do Senhor Jesus.
0: Sim, Pai.
1: Que ele é do Senhor Jesus.
0: Glória
1: a Deus. Em nome de Jesus. Amém, Senhor.
0: Deus seja louvado. Pastora Saiane disse também está com saudade do Senhor. Glória a Deus.
1: Pastora Saiane é bênção de Deus. É bênção de Deus, pastora Saiane. Que bênção. Eita, vontade daquele almoço no motorhome.
0: Deus seja louvado.
1: Saudade dos trabalhos, né? De ver vidas serem libertas. E assim a gente vê pessoas, pastora Tainá, depois que acaba o trabalho e até durante, as pessoas irem até o motorhome para estar relatando de algo que aconteceu, de algo que alcançou. Às vezes vai até para outra cidade para dar testemunho.
0: Coisa linda.
1: Do que tem acontecido, do que tem alcançado, de como era antes e como passou a ser depois. Porque é um encontro. Jesus nos convida para um encontro. Para que a gente se encontre com ele. Porque às vezes a gente fala da boca para fora. Quantas pessoas não falam? Se você perguntar, fizer uma pesquisa na rua, todo mundo vai dizer que tem Jesus no coração. Mas o fato não é ter Jesus no coração. Eu não preciso ter Jesus no meu coração só. Eu preciso que Jesus esteja em mim. Eu falar que Jesus está em mim é uma coisa. Agora eu preciso dar motivos para que Jesus esteja em mim. E esse motivo eu dou, como foi pregado nessa tarde, é obedecendo a sua palavra. Se eu não obedecer a sua palavra, eu não dou legalidade para que Cristo esteja em mim. E ele não é invasor. Ele não vai invadir vida nenhuma. A gente viu ali os dois os dois malfeitores na cruz, um se manteve orgulhoso, o outro deu motivos para que Jesus estivesse nele.
0: Glória a Deus.
1: A diferença

0: Então, quando a gente reconhece que somos pecadores e que Jesus é santo, a gente abre um espaço para que o santo opere em nós. E aí Jesus, ele diz, Jesus, quando chegar no teu paraíso, lembra-te de mim. E Jesus vai dizer, hoje mesmo estará comigo no paraíso.
1: Louvado seja.
0: Então não é amanhã, não é daqui a... Não é depois que você passar pelo purgatório. Jesus disse que era hoje mesmo. Para que eu vou acreditar em purgatório se Jesus disse que é hoje mesmo?
1: Meu Deus.
0: Se Jesus tivesse falado, depois do purgatório você me encontra lá no céu. Uhum. Depois que você pagar, purgatório é para pagar os pecados dele? Quem paga os pecados é Cristo. Se eu pudesse pagar os meus pecados, eu era autossuficiente, eu não precisava de Cristo. Então Cristo é quem paga os meus pecados. Então ele vai dizer, hoje mesmo estará comigo no paraíso. Quando a gente vê a morte do rico, o rico foi levado pelo quem? Pelos demônios.
1: Meu Deus.
0: Para onde? Para o Hades. Lázaro foi levado para onde quando morreu? Para o céu, para o seio de Abraão. Juntamente com quem? Com os anjos de Deus. A Bíblia não diz que levou Lázaro para o purgatório. A Bíblia não diz que levou o rico para o purgatório. Não, o rico foi levado para o Hades. Por quê? Porque ele provavelmente não confessou, não acreditou em Jesus como Senhor e Salvador da vida dele. Então como é que eu vou para o céu se eu não tenho Salvador? Só vai para o céu quem tem Salvador. E não é ter de falar, é ter de deixar ele estar em você. Ele fazer morada em você. Então, aquele pecador na cruz condenado à morte encontrou nos últimos minutos de vida a redenção em Cristo Jesus. E às vezes as pessoas, pastora, quer dizer, roubou tanto e agora diz que está se escondendo atrás de uma Bíblia. Brigue com Jesus aí, você que tem a sua opinião. Porque Jesus falou para esse salteador, para esse homem que estava condenado à morte porque tinha roubado, porque tinha feito coisas erradas. Jesus estendeu a mão a ele e levou ele para o paraíso. Por quê? Porque ele se arrependeu. Não importa o que você fez, o que importa é você se arrepender ou não se arrepender. Então se arrependa. Se arrependa. Se arrependa nessa tarde e fale, Jesus, eu preciso do teu perdão, eu preciso da tua salvação, eu preciso que o Senhor seja o meu único e suficiente Salvador. Jesus não disse ao pecador da cruz, pastora, eu vou perguntar ao meu pai se eu posso te levar para o céu, eu vou perguntar à minha mãe Maria se eu posso te levar para o céu, eu vou perguntar aos apóstolos se eu posso te levar para o céu. Jesus não falou isso. Jesus disse, hoje mesmo. Por que Jesus falou hoje mesmo? Porque ele tem poder e autoridade para levar todos aqueles que acreditam nele. E aquele homem na cruz acreditou em Jesus. Talvez o que está faltando para você é acreditar somente em Cristo. Cristo é suficiente. Então quando você acreditar em Cristo e entender que ele é suficiente para te levar para o céu, ele vai te levar para o céu. Ele vai te dar o melhor. Você vai poder desfrutar do melhor dele aqui. O reino de Deus na terra. As pessoas, às vezes, pastora, tá ainda demora a entender.
1: É verdade.
0: Jesus, João Batista começou a pregar de que forma? Arrependei-vos, raça de víbora, porque é chegado o reino dos céus. Jesus, quando começa a pregar, ele diz o quê? Arrependei-vos, porque é chegado o reino dos céus. Sem arrependimento, você vai viver no reino carnal, humano. Quando você entende que precisa se arrepender, precisa entregar a tua vida a Jesus Cristo, aí você vai viver o reino de Deus. O reino de Deus aonde? Aqui na terra. Ah, mas o reino de Deus é na terra eternamente? Não, porque nós não somos eternos aqui. Nós vamos viver o reino de Deus aqui, mas com a esperança, acreditando que esse Cristo vai nos levar para o céu. E aí iremos reinar eternamente. Com quem? Com Deus. Cantando como? Santo, santo, santo. Como os anjos cantam para o Senhor. Declarando que ele é santo, santo, santo. Querido, se aqui na terra a gente vê tantas coisas bonitas que Deus fez, tantas coisas maravilhosas,

0: A gente pode desfrutar de uma natureza maravilhosa. A gente vê homens e mulheres com inteligências que fizeram ferramentas, que fizeram coisas tão extraordinárias. Estamos vivendo num momento onde a tecnologia ela tem mostrado assim, homens flutuando com equipamentos, drones, coisas que vai além das nossas expectativas. Cirurgias a laser. Entendeu? Aonde o laser vai lá e é só naquele lugar mesmo, aonde ele não causa dano em outra parte. A gente está vendo coisas tão maravilhosas. Isso por quê? Porque Deus deu capacidade ao homem. Agora, pastora, se Deus fez tudo isso e dá capacidade ao homem para que o homem faça tudo isso aqui, imagine como é o céu. Aqui é aqui a gente pode experimentar um pouco do que Deus permitiu o homem fazer. Lá no céu a gente vai poder ver 100% do que Deus pode fazer. Seja inteligente, entrega a tua vida a Cristo.
1: Glória a Deus.
0: Vamos para o céu, que as ruas são de ouro.
1: Meu Deus.
0: Né, pastora?
1: É sim, em nome de Jesus.
0: Lá tudo é diferente. Tudo é diferente. O fato é que todo mundo quer ir para o céu, né? Né, Jailson? Todo mundo quer ir pro céu, né?
1: Todo mundo quer ir pro céu.
0: Mas ninguém quer morrer. Ninguém quer morrer e ninguém vai pro céu se não morrer. Então vai chegar a minha hora, de Jailson, da pastora Tainá, a sua vai chegar. E eu te pergunto, quando a tua hora chegar, qual é a garantia de eternidade que você tem? Cristo te dá essa garantia. Abra o seu coração para Ele. Se renda aos pés da cruz. Jesus é suficiente para te levar para o céu. Você precisa crer, você precisa acreditar. Entrega a tua vida. Em nome de Jesus.
1: Amém.
0: Pastor, eu falo demais, viu?
1: Louvado seja Deus. Creia no Senhor Jesus e será salvo tu e a tua casa. Louvado seja o nome do Senhor. Nós encerramos agora a nossa participação aqui pelo YouTube. Falta quantos minutos, Jair? Eu tô para as três. Glória a Deus. Dois minutinhos para encerrar o programa. Nós vamos encerrar pelo YouTube. Muito obrigada por todos vocês que nos assistiram, nos acompanharam e participaram. Glória a Deus. A minha tia Naziana falou, pastor, eu creio, recebo. Obrigada, que Deus abençoe vocês grandemente. Amém. Nós é que agradecemos pela sua participação.
0: Um cheiro no seu coração. Tudo isso que está acontecendo aqui para chegar até você é porque Jesus te ama. É porque Deus te criou para ir para o céu. Ele quer receber a tua adoração e o teu louvor.
1: Louvado seja
0: Deus. Deus te ama. Fiquem com Deus.
1: Então que Deus abençoe poderosamente a vida de cada um de vocês. E até o próximo programa, se Deus quiser. Louvado seja Deus. Pastor, vamos orar então, agradecendo ao Senhor. Glória a Deus por este programa. Deus é fiel. Que bom que até aqui o Senhor nos ajudou. Deus seja louvado, Deus seja engrandecido. Eu agradeço por mais uma vez o Senhor estar aqui conosco. Agradeço a todos vocês que nos ouvem e que nos assistiram através do YouTube. Até a próxima segunda, se Deus quiser. Um forte abraço. Agradecemos também aos nossos queridos patrocinadores, Alfa Terraplanagem, RRC Esquadrias e Portas Automáticas, Angélica Neo Design, Igreja Filadélfia, na pessoa da pastora Sueli, também a Santa Moça. Que Deus transborde bênçãos na vida de vocês, na família de vocês. Que a semana de vocês seja incrível, guardada e protegida pelo Senhor. Em nome de Jesus, vamos orar com o pastor Roberto, agradecendo e encerrando este programa. Em nome de Jesus, que Deus vos abençoe.
0: Amém. Eu quero ainda em tempo mandar um abraço para minha esposa.
1: Amém.
0: Minha sogra, minha mãe, meu pai. Amém. Minhas irmãs.
1: Glória,
0: que Deus abençoe a vida de
1: Gabi.
0: Vocês.
1: Glória, né? A Deus.
0: Quero mandar um abraço a todo você que ficou durante todo esse programa ouvindo. Quero dizer que tudo isso acontece porque Deus te ama. É Deus que mantém esse programa aqui para que a sua vida seja alcançada. Pai, nós queremos te render graças, meu Deus, mais uma vez, porque tu és soberano sobre o céu, sobre a terra,
1: sim,
0: porque
1: Deus,
0: tu és Deus.
1: Obrigada,
0: o Senhor é infalível, os teus planos, meu Deus, Não tem como dar errado, porque quando o Senhor está no barco, meu Deus, o Senhor é quem garante o sucesso. Papai querido, em nome de Jesus, vai tocando nessas vidas, nesses ouvintes, aonde ficaram ouvindo todo ladrão de palavra, nós repreendemos agora, que essa palavra, que essa mensagem fique no coração, meu Deus, de cada um dos ouvintes, em nome de Jesus.

0: que as pessoas possam ser alcançadas pelo teu poder, pela tua glória, pela tua grandeza, em nome de Jesus, que as pessoas, meu Deus, tenham a sua vida transformada, impactada pelo poder que há, meu Deus, na tua palavra. Nós estamos aqui debaixo de uma autoridade, debaixo da autoridade que foi o Senhor que nos deu, que mandou ide por todo mundo, pregai o evangelho, aquele que crê será salvo. Papai querido, em nome de Jesus, nós te agradecemos por esse programa, por todos aqueles que têm sido, meu Deus, uma mão que tem sustentado, meu Deus, que tem colaborado, meu Deus, pela vida da pastora Tainá, que está aqui toda segunda-feira disponível, meu Deus, para fazer, para realizar, meu Deus. Pai querido, em nome de Jesus, supre as necessidades dela, supre as necessidades de todos aqueles que são patrocinadores, supre as necessidades de todos aqueles que são ouvintes, meu Deus, que o teu milagre esteja nesses lares, nessas vidas, a tua transformação, meu Deus, que o teu, a tua Shekinah, a tua glória, meu Deus, encha todos os lares, meu Deus, todas as pessoas que tiveram, meu Deus, contato hoje aqui, em nome de Jesus, alcança, meu Deus, transforma essas vidas, tira, meu Deus, tira, se tiver no leito de hospital, se tiver enferma, se tiver, meu Deus, pensando em cometer algo contra a tua vida, que todo espírito de morte caia por terra, todo espírito de enfermidade, nós repreendemos agora com autoridade e poder, no nome de Jesus, e nós declaramos uma semana de vitória, uma semana de bênção, uma semana de proteção, uma semana da qual você nunca teve agora, em nome de Jesus. Amém, Senhor.
1: Amém. Deus os abençoe. Até o próximo programa.
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5: Muito bem, chegando na sua tarde gostosa de segunda-feira, hoje dia 17 de agosto, gente. Um abraço para você que a partir de agora passa a ouvir o programa Toca Tudo aqui na sua Juventude FM 104,9, a rádio mais gostosa da cidade e o programa mais gostoso do rádio, viu? É verdade, até às 18 horas. Serão 3 horas para você ficar bem à vontade. Não importa onde você esteja, o importante é que você é um cara legal, uma pessoa bonita por dentro, bonita por fora. É você mulher, você homem, você menino, você adolescente, você meu amigo ancião, né? A dona de casa, enfim, todos vocês, os trabalhadores de um modo geral, não importa a profissão. O importante é que no final do mês, dinheirinho sai, ó, cai certinho na sua conta, viu? Tá certo, o importante é ser feliz, meu filho, vamos trabalhar, faça igual o Luiz Gonzaga. Faz forças, é, para melhorar, o homem só vai se trabalhar, é. Senão o helicóptero fica aí no seu quintal, né? E você no medo da peste. Gente, a partir de agora no ar o programa Toca Tudo, muita alegria, energia, só e muita descontração. É verdade, então vamos lá, trazendo esse lagartense aí, gente boa. Walter Nogueira, é o irmão do Janjão aí.

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3: Pois é, agora marcando 3h30, famosa 3h30, né, velho? 3h30. Então, gente, um abraço aí pra todo mundo, viu, que já ligou o radinho, que já tá ouvindo a gente, que já tá escolhendo a sua música preferida. Hoje eu quero parabenizar uma pessoa legal, gente boa, irmão do meu amigo Paulo Vieira, é o meu amigo Celso Vieira. Celso, um abraço, viu? Irmão do Paulo Vieira, deve ser gente boa também. Se o Paulo é, então você também é, né? Então, um abraço aí para o Celso Vieira, que hoje está completando idade nova aí na rua Simão Dias. E daqui a pouquinho, o meu amigo Paulo Vieira pediu a música do Padre Zezinho, Oração pela Família. Linda essa música, né, velho? Pois é. Então, um abraço aí para o Paulo Vieira e um abraço para o Celso Vieira, que hoje completa idade nova, certo? E para você que está em sintonia, pode mandar aí o seu pedido musical, viu? Pode mandar que eu vou atender, vou botar sua voz no ar, vou tocar sua música, viu? Pois é, qualquer música que você pedir eu toco, só não toco aquela que não foi gravada ainda, viu, gente? Tá certo? Deixa eu ver aqui, e saiu, botou e saiu esse negócio aqui, pronto. Então, um abraço para todos que estão ouvindo a gente, viu? Um abraço bem forte, tudo de bom, e espero que vocês estejam sempre ligadinhos aqui, não é verdade? Daqui a pouco eu vou colocar a voz da Everalda, a rainha do folclore. Tá ouvindo a gente, né, Everalda? Então vamos dar um toque, bora? É só pra dar um toque bonita.

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1: Muito bem, agora marcando 3h48, faltando 12 minutos para as 4 da tarde. E aí foi a música, né, que o nosso amiguinho pediu, o homem lá da rua de Simão Dias pediu, foi o Paulo Vieira, né, pediu para o seu irmão Robson Vieira, que está completando idade nova hoje, tá certo? Um abraço aí para o meu ouvinte Paulo Vieira e para o aniversariante da tarde, né, do dia, meu amigo Celso Vieira, que é irmão do Paulo. Valeu, gente. Então, vamos ver se alguém já quer falar no ar, se alguém já quer música por aqui, deixa eu ver. Ah, meu amigo Tico do Jardim. Tico do Jardim vai falar agora. Fala, Tico!
2: Boa tarde, meu amigo Isão Monteiro. Quero pedir a música de Amado Batista, Folha Seca, para dedicar para meu amigo João Pintor, para Romário, oferecer para Ricardo Cambista, Boba de Paula da Lanchonete, oferecer Dulce do Sindicato de Família, oferecer Helena Vieira, Maria dos Perfumes, Dolores, Micael do Loyola, Cowboy da Gata, Bicho do Mato, a Suécia da Prestação, oferecer para Micael do Loyola, Valdina do Loyola, enfim, para o aniversário do dia de hoje, desejamos um ano para ele, e oferecer para Joyce, Maiara, Isabela, Cabelinho, Alexandra e Alessia, e todos do grupo Jardim, o Novo Paraíso. E aí, vem aí, né?

0: Dia 26 de setembro, o grandioso Caruru de Cosme São Damião. E alô, Clube da Amizade. Vem aí dia 12 de setembro, uma grande novidade, viu? Tá lá no clube, viu? Já larguei lá no grupo, viu? No grupo Clube da Amizade, já larguei lá, viu?
1: O quê? Eu vou procurar saber aí com a Judete qual é a novidade aí, Vizé Raimundo. Tomara que você...

É, o homem é fã mesmo de Folha Seca, viu, gente? E vou tocar daqui a pouquinho a música que ele pediu, tá certo? Valeu, Tico! Vem aí a festa da Madame Anália também, né? A festa aí de São Cosme e Damião, com muito caruru. É, caruru é aquela comida boa, né? Feita com quiabo, com camarão, um monte de coisa aí. É, velho. Já fui uma vez lá, gostei. Comi tanto, rapaz, que ainda hoje tenho um gostinho na boca aí. Bom, meu amiguinho também, Eduardo Lisboa, do Corralinho, pediu uma música do Zezé de Camargo e Luciano, Sabor de Pecado, para oferecer ao seu pai Domício, à sua mamãe, à sua irmã, para todos que ouvem a Juventude FM. Valeu, Eduardo. Um abraço para você, meu querido Eduardo. Gente boa pra caramba. Então, vamos tocar aqui música agora. Vamos tocar música. Eu já botei no ponto já? Não, não botei não, mas vou botar no ponto daqui a pouquinho. Vamos ouvir Pato Fu. Essa música é bonita, viu?

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1: Pois é, agora marcando 4 e 6, a gente manda um abraço aí para todo mundo que ouve a gente, principalmente vocês que estão ouvindo a gente na Rua de Simão Dias, vocês que estão ouvindo a gente aí na Matinha, para vocês da estação, do Júlia Nogueira, do João Nogueira também, vocês do bairro de Mário Carvalho, para todo mundo que ouve a gente. Hoje é segunda-feira, né, gente? Hoje tem Feira Livre em Lagarto, para vocês que estão também nas lanchonetes, né, nos... Vocês que estão trabalhando neste momento, então um abraço para vocês das farmácias, dos supermercados também, né, das lojas de roupa, tudo mais. Para os mototaxistas que ouvem a gente através do aplicativo RádiosNet, né? Pois é, trabalhando, levando o pessoal e ouvindo a gente. Para os pintores também, meu amigo Teirinho, é o burro inchado aí, gente boa, viu? Fala mais do que a preta do leite, ô bicho que fala. Fala e come, viu? Se você tem juízo, não leve ele para almoçar em sua casa, não. Porque ali tá doido, homem. O cara come por 10. É, tô dizendo, viu? Burro inchado, popular Teirinho aí. Pois é, um abraço aí para todo mundo. E música não para aqui no programa. A gente vai tocar agora as músicas que foram pedidas. Principalmente você que tá ouvindo a gente neste momento, né, gente? É, tem música bonita aqui. Você que pediu, que gosta do Bartô Galeno aí, ó.

0: Pois é, a nova música aí do Zezé de Camargo e Luciano, né? É o... Como é o nome da música mesmo? Quem pediu essa música foi o nosso amiguinho lá do Curralinho, viu? É Sabor de Pecado, o nome dessa música aí, né? Um ritmo diferente, né, do Zezé de Camargo aí. Mas tudo bem, né? O importante é ser feliz, rapaz. É tocar a música, é pedir e ouvir, não é verdade? Então vamos lá, agora marcando 4h17, vamos saber quem está na pontinha da linha para falar com a gente? Bora, aqui no programa toca tudo de segunda a sexta, das 13 o quê, rapaz? Das 15 às 18 horas, certo? Meu amigo Moreno está aqui na ponta da linha também, né, Moreno? Regilene está ouvindo a gente lá na Pururuca, já deu sinal aqui que é ouvinte assídua, né? Um abraço aí para minha amiguinha. E também para o maridão dela, para os filhinhos também, para todo mundo que está ouvindo a gente, tá bom? Para vocês também do Criolo, para o pessoal simpático aí da Pururuca, do Morcego e dos outros povoados também que ouvem a gente, viu, gente? Pois é. Vamos trazer a Elisa. Oi, Elisa. Boa tarde, minha linda. Como é que está você, danada? Cadê ela? Fala, Elisa.
1: Boa tarde, meu amigo Isaú Monteiro.
0: Boa tarde, Elisa.
1: Gostaria de ouvir a música com Raul Seixas.
0: Opa! No dia em que a terra parou, pronto.
2: Predese, Viane, Serita e Dulce do Sindicato, Helena Vieira, comadre velha da Rádio Flacores.
0: Sim.
2: Marlene Professora, Maria Lisboa, Raimundinho de Miguel. Neza de Tupi Jardim Campo Novo, Chico Rias de Piedade, Zilda Eloz, Avela da Horta e Valdina do Loyola. Para todos vocês da rádio. Obrigadão, Isaú Monteiro.
0: Tá certo, Elisa. Pois é, meu amigo Moreno disse, olha, tô ligado, viu? Tô ligadinho aqui, tô trabalhando. Fala aí, Moreno.
3: Tô aqui ligado, viu? Tô aqui, viu? Tô aqui trabalhando aqui e dando, ouvindo uma música aí. Eu toco a fita do meu carro.
0: Eita, boa música, viu? Pois é, Moreno. É na Lagoa, como é o nome do povoado dele, rapaz? É Moreno do povoado ali, do povoado... Esqueci o nome, Lagoa Grande, uma coisa assim. Viu, Moreno? Um abraço pra você e pra sua família, viu? E muito obrigado pela receptividade que você tem para conosco quando a gente chega aí. Aí vocês nos atendem muito bem, viu? E a gente fica feliz, certo? Pode ter certeza que a gente gosta de você de graça e de toda a sua família. Valeu, Moreno. Um abraço, meu rei. Tudo de bom, viu? Tem mais gente aqui para falar? Tem sim. Quem falou foi a Elisa. Elisa já falou, já? Já. Quem é que vai falar agora, rapaz, aqui? Quem vai falar é nosso amigo, cadê aqui? Fala aí, meu rei.
4: Boa tarde, meu amigo Isaú Monteiro, aqui é Gilberto Gilmar da Rua 13. Gostaríamos de ouvir a música Cavaleiro do Céu com a Cima Monteiro. A oferecer pra gente.
0: Essa daqui foi... Não foi essa que ele pediu, ele vai pedir uma outra aqui, ó.
4: Boa tarde, meu amigo Isaú Monteiro, aqui é Gilmar Gilberto da Rua 3. Gostaríamos de ouvir a música... Rock 7, oferecer pra Tony Baixinho, que trabalha no mercado da Bahia, a esposa dele e o filho dele, que trabalham lá também, é o índio, emplacador e família.
0: Sim.
4: A tio Marca de Fera, a Bicho do Mato, Maria do Perfume, e a todos os seus ouvintes aí, viu? E a André Mototaxista.
0: Certo, valeu, meu filho, certo. Valeu, meu querido, valeu, um abraço, viu? Pediu a música do Rock 7. Eu já tá no ponto, que eu vou tocar daqui a pouquinho, viu? Agora é o José. Ô, José. José, você é uma figura, Zé. Gosto muito de você, meu rei.
5: Boa tarde, Isaú Monteiro.
0: Fala, José.
5: Quero que você passe uma música aí de... De Roberto Carlos.
0: Sim.
5: Caminhoneiro.
0: Eu sei. Essa é, eu acho que é essa.
5: A todos os ouvintes dessa rádio maravilhosa, viu?
0: Certo, meu filho.
5: Tranquilo.
0: Tenha uma
5: boa tarde, que Deus guie os seus passos.
0: A todos nós. Que Deus esteja também contigo, viu, meu filho? Em todos os lugares que você andar, tá certo? Pois é. Então, gente, vamos tocar as músicas que a gente tá devendo, ó. Estamos devendo a música do Rock Set, estamos devendo a música do Roberto Caminhoneiro, Bartol Galeno, Não Toca a Fita do Meu Carro, e assim vai, viu? É, tem muita música boa pra gente tocar aqui. Vamos atender logo o meu amigo Gilmar, né, que pediu a música do Rock Set.

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Naquele dia ninguém saiu de casa.

0: Coração, tá disparado. Ô Maria, Maria, Maria, seu coração também tá disparado, Maria. Boa tarde.
1: Boa tarde, João. Não, não vou falar, João.
0: Você não gosta de falar no ar, não, mulher?
1: Não.
0: Então, olha.
1: O meu tá batendo normal.
0: Olha, mas o meu continua disparado porque você. Eu amo vocês. Todos os ouvintes da rádio, eu amo de coração, viu?
1: Tá certo.
0: É por isso que meu coração sempre tá disparado. E seu coração dispara quando, Maria? Quando é que seu coração dispara, assim? Quando você vê alguém que você gosta?
1: Rapaz, olha, eu tô falando é de verdade.
0: Eu sei, e eu tô perguntando é de verdade também. Você, quando é que seu coração dispara? Diga aí, vá.
1: É toda hora. Tem vezes que ele quer parar de vez, mas eu vou pedindo a Deus.
0: Dispara.
1: Meu Deus, não me leve logo agora, não, que eu tenho a irmã sem juiz pra tomar de conta.
0: Mas seu coração, eu tô perguntando só sua irmã, não, eu quero saber seu coração, mulher.
1: Meu coração tá bem, né?
0: Tá bem, graças a Deus, né? Batendo certinho, numa boa.
1: Ah, tudo.
0: Então, certo. Mas quando você vê aquela pessoa que você gosta, seu coração dispara?
1: Ah, Maria, demais, né?
0: Demais, né? Parece uma carreta desgovernada, né?
1: É, sim, é.
0: Esbanguelada aí.
1: Carreta. Oi, João.
0: Sim.
1: Você falando de carreta, agora eu quero pedir o amor da filha do caminhoneiro.
0: A filha do caminhoneiro, pronto. Sim. E oferece pra quem, mulher?
1: Eu ofereci pra você, pra prefeitinho, pra Edilma Vitória.
0: Sim.
1: Pra minhas irmãs.
0: Sim.
1: E pra todos que estiver nos ouvindo.
0: Sabe quem gosta dessa música também? A mãe da Rosália, viu? Da Rua de Laranjeiras, viu?
1: Ah, pois vai pra ela também.
0: Dona Darinha, o nome dela. Dona Darinha, viu?
1: Vai pra ela e pra todos que estiver ouvindo essa rádio. Maravilhoso.
0: E é, né, menina?
1: É sim, vó.
0: Pronto.
1: Quando você sair da Progresso, eu senti falta.
0: Como é, né?
1: Quando você sair da Progresso, eu senti falta.
0: Ô, esse ano faz 20 anos que eu saí de lá, viu?
1: Meus parabéns.
0: Esse ano faz 20 anos. Eu tive. Ontem eu conversei com o filho do JC, depois conversei com o JC pelo telefone. Toda a vida eles foram meus amigos. Trabalhamos juntos na Progresso, na Eldorado, e toda a vida eu fui amigo de todos eles, viu? Tenho eles como irmãos, certo?
1: Até na Rádio Princesa da Serra eu escutava.
0: Até na Princesa da Serra você me escutava, né, danadinha?
1: Escutava.
0: Ah, que bom. Então, onde eu vou, você vai, né?
1: Ah, sim, né? Eu falei que você tá na FM Sergipe, eu escuto. E você
0: pronto.
1: Tiver na 63 FM, eu escuto.
0: Certo.
1: A minha rádio pega tudo, ó.
0: Pronto, então...

0: Obrigado pela fidelidade, viu?
1: Tá bom.
0: E a, então, então essa música, a Filha do Caminhoneiro, eu vou tocar daqui a pouco, viu, linda? Tá certo?
1: Tá bom.
0: Valeu.
1: Você não gosta de acelera, não, né?
0: Hein?
1: Você não gosta de acelera, não, né?
0: Se eu gosto de acerola,
1: hein?
0: Pode trazer um saco que eu quero, viu?
1: Mas é porque eu não posso ir aí, senão eu ia pra uma aí.
0: Ô, meu amor, não encontrei você um dia desse aqui na cidade.
1: Ah, pois vai estar difícil, vai se ver de novo.
0: Então, pronto. Quando você quiser vir, você me avisa. Eu tô indo na cidade, que eu lhe espero até lá na estação, viu?
1: Tá certo, tá certo.
0: Tá bom assim?
1: Quando ela botar de novo,
0: sim.
1: Aí eu vou aí, vou levar pra calor aí.
0: Ah, é quando botar ainda, é?
1: É,
0: eu pensei que era ontem, rapaz.
1: Não, já tá começando já a sair tudo e pegar tudo.
0: Qualquer dia desse você me convida, eu vou aí, entendeu?
1: Ai.
0: No seu sítio, eu tiro coco, eu vou tirar, vou pegar banana, vou pegar um monte de coisa aí, tá certo?
1: Eu não tenho sítio não, amiguinho. É porque na casinha que eu comprei, eu plantei a casinha,
0: sim. Falou. Cadê o pé de jaca? Já cortou, foi?
1: Ah, meu amiguinho, foi vendido. Depois que meus pais morreram, venderam tudinho.
0: Venderam, né? Isso acontece, isso acontece.
1: Eu fiquei com falta.
0: É, você sempre gostava de subir no pé de jaqueira, né?
1: Era? É, eu levava a jaquinha, as manguinhas.
0: É, eu gostava, né? Aquela jaqueira boa que você levava. Nunca mais você
1: aquela
0: fez...
1: Aquela boa, barrigou.
0: Nunca mais você subiu, né?
1: Eu não subi, eu tinha medo de sair de lá de
0: mim. Tá certo,
1: ah,
0: Marinha.
1: Um dia que eu subi no pé de bandeira, quando eu me dei, foi em cima de uma cobra.
0: Eita peste.
1: Aí ela ficou olhando pra mim, olhando pra ela.
0: E você,
1: disse,
0: e você?
1: Não veio não, eu desci ligeiro e ela foi lá.
0: Aí você disse, ô meu Deus, nunca mais vi uma cobra, não foi?
1: A cobra agora tá difícil, né? Tá ficando um buraco.
0: Mas era uma cobra pequenininha, fina ou grossa, como é que era?
1: A cobra era minha nossa, amarelada.
0: E era?
1: É daquela venenosa brava, viu?
0: É daquela que pica, né?
1: Quando pica, meu amigo, deixa a pessoa no buraco.
0: É, quando ela pica, já sabe, né? A picada é grande, né?
1: É perigosa a cobra.
0: É perigosa.
1: E aqui tem, por causa dos capim.
0: É, eu sei disso. Maria, meu amor, um beijão pra você, viu?
1: Pra você também.
0: Tá certo. Um cheirão no coração, mulher.
1: E você também, tchau.
0: Ei, Maria, gente boa, viu? Esse não ouvinte, gente finíssima aí, ó. Pois é, então a gente agora vai dar uma voltinha na cidade, né, com os apoios culturais. Enquanto isso, a gente fica aqui atendendo o pessoal fora do ar e preparando tudo, porque na volta vai ter muita música bonita e vai ter muita gente falando também, tá bom? Cheirão aí pra todo mundo.
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1: Isaú Monteiro. Pois é, que o seu pedido vale música. É só mandar o seu áudio aí que a gente bota no ar, a gente fala com você e a gente fala ao vivo também, viu? Passa igual a minha amiguinha Maria, lá do Jacaré, falou ao vivo, falou do pé de jaqueira, falou do pé de mangueira, que viu uma cobra, né? A cobra olhando pra ela e ela olhando pra cobra. E ela disse: Vixe, Nossa Senhora, nunca mais vi uma cobra dessa, grossa, perto de mim. Ela ficou com medo, viu? Ficou com medo, minha amiguinha Maria, também pudera, né? Uma jararaca, né? Pois é. Então, um abraço aí pra Maria, um abraço pra todo mundo, um abraço pra minha amiguinha Gilbene, pra o meu amigo Júlio Tirarrisco. Pois é, já a minha amiguinha Elisa. E agora é a vez do nosso amigo, o José, Zé Batista, o meu amigo padeiro. Encontrei com ele ontem, viu? Lá na matinha, fui ontem à festa de Ginaldo Feijão, lá na fazenda dele. E andando por lá, encontrei José. Aliás, eu encontrei muita gente boa, viu? Todos os meus ouvintes, todo mundo me abraçou, eu abracei todo mundo. Minha amiguinha Rádio estava lá com o esposo, né? Gente, quanta gente bonita ontem lá. Pessoal simpático, pessoal simples, entendeu? Pessoal, gente boa, todo mundo lá no aniversário de Ginaldo Feijão, na fazendinha lá, vizinha Matinha, viu? Pois é, grande reunião de pessoas simpáticas e simples. Foi legal, foi bom. Eu abracei meu amigo José, e Zé me pediu uma música no meio de todo mundo, o um som bem alto. E eu: Zé, eu vou tocar amanhã, mas só Deus sabe qual era a música. Se ele não fala aqui agora, eu tava esquecido. Né, José? Cadê? Deixa eu plugar José aqui, viu? É o homem do pão aí, o pão que eu como todo dia, quem faz é ele, porque a padaria que ele trabalha fica vizinha à minha casa. Aí, pô, não tem outra coisa, não tem outra padaria pra comprar pão, só lá mesmo, né? Né, José?
2: Tarde, meu amigo Isaú

0: Monteiro. Aqui quem tá falando é Zé Padeiro.
1: Fala, Zé.
0: Aí, meu irmão. Olha a música aí que eu falei a você.
1: Oi.
0: Entrada do programa Domingo Especial.
1: Ah, tá.
0: É lembrar os tempos velhos do programa.
1: Sim,
0: viu?
1: Sim.
0: E role uma música também de Maurício Reis, Verônica.
1: E é, velho.
0: Se der tempo.
1: Sim.
0: Valeu, meu irmão. Obrigado.
1: Certo.
0: E oferecer o pessoal da Matinha, seus ouvintes, e o locutor da hora, do horário, né?
1: Tá certo, meu
0: filho. Valeu, bom trabalho.
1: Valeu, José. Ele tá querendo duas músicas. É, uma já tá no ponto, que é a música Verônica do Maurício Reis. Verônica, me sinto tão só. Nessa? É. E a outra, para quem lembra, né, o fundo musical do Domingo Especial, que eu fazia lá na Progresso, né? A extinta Progresso. E esse ano faz 20 anos que eu saí da Progresso, né? Foi em 2006 que eu saí. E nós estamos em 2006, né? Eu saí em 2006. Nós estamos em 2026. Então, tem 20 anos que eu saí de lá, né? Então é isso aí. E o José, ele quer ouvir a música The Time Plus, que era o fundo musical do programa, né? Toda vez que tinha um domingo especial, que era o domingo à noite, aquele programa romântico, aí era de 8 à meia-noite, né? E aí o fundo musical, quando entrava no ar, o pessoal tinha certeza de que eu ia falar. Eu falava, tocava três músicas, não tinha comercial, né, no programa, então eu falava. Aí vinha com três músicas, as músicas bonitas, nacionais, internacionais, românticas. E eu colocava aquela voz, né? Lá para as altas horas da noite, lá para as 10 horas, já estava quase dormindo. Aí eu dizia, Domingo Especial, o programa mais romântico do rádio brasileiro. Rapaz, era bom demais, viu, bicho? E o José ainda lembra, viu? O Zé e muita gente. Às vezes eu vou assim na rua, tal pessoa, Saúl, e o Domingo Especial? Quando é que vai fazer? Eu digo, rapaz, tá difícil. Porque só pega no domingo à noite. Domingo à noite eu tô em casa dormindo, né, velho? Acho que no Fantástico, alguma coisa assim. Oi, Verônica! Cadê você, Verônica? Zé tava com saudade de você, viu, Verônica?

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2: E essa vai em memória à filha do meu amigo caminhoneiro.

0: Pois é, agora marcando 5 da tarde, 5 em ponto. Um abraço para você que está ouvindo a gente nesta tarde de segunda-feira, né? Hoje, dia 17. É, o mês de agosto já tá por aí, já tá no meio, né? Mais um dia mais do meio, não é isso? É, o mês é de 31, então. Gilbene, cadê você, Gilbene? Tá se recuperando, né?
1: Boa tarde, Isaú. Essa música é boa, viu, que ela pediu.
0: O que foi, Gilbene? A música que eu toquei, não foi A Filha do Caminhoneiro. Toquei para a mulher que pediu, Maria, e também toquei para você, que eu sei que você gosta, né?
1: Ela pediu, eu tava pensando em pedir ela.
0: Tá vendo?
1: A Filha do Caminhoneiro.
0: Sim.
1: É muito boa essa música. Ofereço aí para tirar risco. Então, meu irmão, para minha

0: cunhada Letícia. Pra todos que estão ligadinhos no horário do programa. Pra Zé Hamilton, meu irmão.
1: Sim.
0: Tá bom, na Catita. Pra todos que estão ligadinhos no horário do programa.
1: Certo.
0: Tá bom, amigo?
1: Tá certo,
0: Gilberto. Que Deus abençoe. Eu tô aqui me recuperando de uma cirurgia.
1: Ô, Gilberto, que Deus lhe dê sua saúde, viu? Deus lhe dê sua saúde, tá certo? Tá certo. Pronto. Tá, agora vamos ao nosso amiguinho. Nosso amigo lá do... Tá certo.
2: Boa tarde, meu amigo Isaú Monteiro. Aqui é a sua da prestação.
1: Fala, Sueli.
2: É um prazer participar deste maravilhoso programa. Toca tudo, meu amigo.
1: Sim.
2: Isaú, eu gostaria de ouvir a música com Benito de Paula.
1: Sim.
2: Ei, meu amigo, que é legal.
1: Eita, pé.
2: Apresentou dessa legião de ouvintes. A raça rubro-negra e maravilhoso Mengão, viu?
1: Credo.
2: E a meu amigo Cowboy da Gata, em seu rancho no povoado de Jiboia.
1: Sim.
2: A guria eletricista e no BNH. A Cláudio da Limpeza. A Everalda, a rainha do folclórico. A Bicho do Mato em qualquer canto da cidade.
1: Certo.
2: A Índio Empracador e Família, Cafu e a Pita. E não esquecendo de Abel Costa, viu, meu amigão?
1: Certo.
2: E pra você aí, todos da rádio, viu?
1: A certo, a quem?
2: Helena Vieira do Sindicato, a Maria do Perfume.
1: Sim.
2: E a Edson do Ferro Velho Ribeiro. Valeu que valeu, Isaú Monteiro.
1: Valeu, a Sueli. Ontem, rapaz, eu fui a Matinha lá naquela festa de Ginaldo, doido pra lhe dar um abraço, velho. Mas você não tava lá, ou tava e eu não vi, viu? Eu tava doido pra ver o nosso amigo, o Assuélio, mas não deu pra ver ele ontem, não. Viu, Assuélio? Mas eu fui ontem, pô, doido pra lhe dar um abraço lá e não encontrei você. Mas sinta-se abraçado, viu, meu filho? Tá certo? Quem vai falar agora, hein? Quem vai falar?
3: Isaú Monteiro, boa tarde. Uia. Quem tá falando aqui é Zeralda, boa, bonita, gostosa e tesuda.
1: Vixe,
3: preparada pra botar a saia na cabeça na Madelino Freire, dia 7 de setembro.
1: Tá certo.
3: Como é que você vai, tá bom?
1: Tudo
3: hoje
1: bem,
3: tá
1: minha
3: boa,
1: linda.
3: O Kiko tá bom,
1: sua tá bom.
3: Tá boa, porque eu tô toda boa. Não
1: vou dar
3: que você topa.
1: O quê?
3: É tudo fofo.
1: Eita, gordo. Então é um pão fofo, é um pão, é.
3: Isaú Monteiro, manda aí um abraço pra minha comadre Elisa, pra do sindicato, Helena Vieira.
1: Sim.
3: Bicho do Mato. Tio Marcado de Férias.
1: Sim.
3: Abel Costa, Aeron Março.
1: Sim.
3: E o Josinado da Rua da Caridade mais velha.
1: Sim.
3: Velha da Manissona mais Renato.
1: Sim.
3: Viu? Para meu amigo prefeitinho, para Micael, para os Boiolinha, Maria dos Perfumes, a Sueli da Prestação, viu? E você me manda uma música de Oceano, acho que é meu Érico.
1: É meu Ébano.
3: Você é o negão de tirar o chapéu,
1: vixe,
3: viu? Não pode dar mole, senão você creu.
1: Eita, Guta. Você, rapaz.
3: E eu vou botar essa música...
1: Sim.
3: No dia que eu for dançar.
1: E é?
3: 7 de setembro.
1: Olha.
3: E depois você bota outra, Não Se Vá, de forró.
1: Sim.
3: De Joana e Arandinha, é que eu vou também dançar 7 de setembro.
1: E é, rapaz.
3: Um abraço pra Jair, tu viu?
1: Sim.
3: E enfim, para todos.
1: Tá certo, tá certo. Um beijo pra você também, minha linda. Vamos dar uma voltinha no comércio. Daqui a pouquinho eu vou tocar as músicas. Ela pediu duas, não foi? Eu vou tocar as duas, sim. E vou tocar também do Assuélio, vou tocar de todo mundo aí. Não vou ficar devendo a ninguém. Já disseram que eu, semana passada, eu não toquei. Entendeu? E eu não sou enrolado. Vou tocar daqui a pouco. Certo?
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1: Pois é, agora marcando 5:10 aqui na sua Juventude FM. Vamos de música, porque música é vida e a vida faz parte da música, não é verdade? Meu amigo, a Sueli pediu meu amigo Charles Brown, né? E deixa eu ver aqui, Everalda pediu Não Se Vá, uma música de forró, em ritmo de forró, né? E pediu também meu Ébano,

E é a música da Alcione. Eu vou tocar primeiro meu ébano, né? É aquela música, você é o negão de tirar o chapéu, é, Everalda. Pois é, segura o negão aí, Everalda.

0: Pois é, ritmo de forró, não se vá. Para nossa amiguinha Everalda, que pediu há poucos instantes. Ela pediu duas músicas e eu já toquei, não foi, Everalda? Tô devendo mais nenhuma pra você. Essa que eu não toquei semana passada, então hoje valeu, porque eu toquei duas, né? Paguei da semana passada e toquei mais uma, viu? Vamos agora ao chefe dos tufões aqui em Lagarto. Fala, pele e osso.
1: Boa tarde, mestre Isaú Monteiro. Na voz aqui quem tá falando é pele e osso.
0: Fala.
1: É, hoje eu gostaria de ouvir a música aí de Rita, Perdoe a Facada.
0: Ixi.
1: E oferecer aí pra nosso amigo aí, Bicho do Mato.
0: Sim.
1: É, aos meninos aí do ar-condicionado, aí automotivo.
0: Sim.
1: A galera aí, os pedeiros. Aos ajudantes do grupo Os Tufões.
0: Sim.
1: Aos radialistas.
0: Sim.
1: Aos empreiteiros.
0: Sim.
1: Aos pintores aí e aos eletricistas. E vamos de música, que hoje é coisa rápida.
0: Opa, legal. Aí, tá aprendendo, hein? Pois é. É assim que se faz. Fala pouco e objetivo. Certo, Pelioso? Gostei hoje, viu? Gostei. Tem dias que você tá igual o Bicho do Mato. Quer falar no Ceará e no Maranhão, entendeu? Aí, meu irmão. Aí o pessoal fica do outro lado. Diz, como é que pode? Não sei o quê. Não. Eu deixo de falar. Agora, quanto menos você falar, melhor pra mim, melhor pra todos. Tá certo, meu filho? Vamos trazer quem agora? Ah, o meu amigo Romário. Cadê o Romário? Ô, Romário!
2: Boa tarde, meu amigo Isaú Monteiro, a todos os seus ouvintes aí.
0: Fala, Romário.
2: Obrigadinho aí, viu?
0: Sim.
2: No maior programa da tarde aí.
0: Obrigado.
2: Toca tudo, né?
0: Sim. O que foi, Romário?
2: Nosso amigo Isaú Monteiro.
0: Sim.
2: Mandar um alô aqui, meu amigo Isaú. Tá o Shell, o Nenezão do Libório, nosso amigo Índio de Tratamento de Família aí. O irmão de Lupita, nosso amigo Nenezão aqui no Libório. Bicho do Mato, o Açoeiro da Prestação, nosso amigo Açoeiro Ribeiro. Enfim, a todos os ouvintes aí que estão na sintonia aí, um abraço aí. Não esqueça do Shell, seu ouvinte número um.
0: É verdade, é verdade. Um abraço pro meu amigo Shell, o homem que tá doido pra casar. Mas Bicho do Mato, é sem vergonha, entendeu? Aí fica dizendo, no caso não, Shell, no caso não, entendeu? Porque você não enxerga, não sei o quê, para papá. Shell, é importante é enxergar com o coração, viu, meu filho? Case, eu quero você com seu cobertor de orelha, entendeu? Tá certo, meu filho? Ela que vai te fazer feliz. Não fique ouvindo essas baboseiras não de Bicho do Mato, porque Bicho do Mato já perdeu 8 mulheres, não acredita mais em nenhuma, não confia mais em ninguém. E ainda fica botando gosto ruim pra ninguém casar. Case, Shell, case. Entendeu? Não se preocupe, não. Você enxerga pelo coração. Certo? Fala aí, ô Jorjão.
3: Boa tarde, meu amigo Isaú. Isaú, me passa a música da Estrela do Roça, A Cidade é o Meu Lugar.
0: Sim.
3: Ofereço a todos vocês que fazem para a juventude.
0: Sim.
3: A Bicho do Mato. Ao nosso amigo Índio Empracador. A todos os personagem do grupo dos Tufões.
0: Sim.
3: E a Genivaldo Mecânico.
0: Certo.
3: Valeu,
0: Jorge.
3: Meu querido. Que Deus dê uma boa tarde para a saúde.
0: Tá certo, Jorge. Valeu, um abraço para você. E para todos que fazem parte dos Tufões. Certo? Deixa eu ver. Tem Silene também aqui, né, Silene? O que é que Silene quer hoje, hein? Fala aí, Silene.
4: Boa tarde, Zé Monteiro. Estou ouvindo seu programa, viu?
0: Sim.
4: Ofereça aí, passa uma música boa aí pra Rose,
0: sim.
4: Carlinha, Kiko, Rafael, primo lá que tá em São Paulo, né?
0: Sim.
4: Pra você e pra todos nós aí.
0: Eita, Pé, tá bom, mulher. De segunda-feira é uma festa, né, velho? Pois é, Silene já falou. Ah, falta meu amigo Messias da Churrasqueira, o homem que tem um gato na garganta aí.
5: Boa tarde, meu amigo Isaú Monteiro. Hoje gostaria de ouvir uma música Cama Camaleão. Não sei se eu vou pronunciar certo o nome
0: tá
5: do
0: certo.
5: Cantor.
0: Tá certíssimo.
5: É Cutecube. Esse inglês meu tá fajuto, mas por o título da música Cama Camaleão,
0: certo.
5: Dá pra você procurar e encontrar. Ofereço pra você e a todos os seus ouvintes. Valeu, Isaú Monteiro. Bom trabalho. Boa tarde.
0: Olha, tá vendo aí? Pois é, velho. Pois é, um abraço. Meu amigo Santos, o Toy de Lagarto, que tá há 180 anos lá em Salvador, Bahia.
6: Boa tarde, meu amigo Isaú Monteiro. Boa segunda-feira para você, para todos
0: nós,
6: os nossos ouvintes que estão ligados na Juventude FM.
0: Certo.
6: Estou curtindo aqui em Salvador, debaixo de chuva.
0: É mesmo, velho?
6: Deitado na minha cama, enroladinho, olha, só escutando.
0: E é, tô
6: pela aí, internet, a Juventude FM.
0: Que bom, rapaz.
6: Valeu, meu irmão. Um abraço forte.
0: Ô, Toy, mas você não está sozinho, não. Você tem seu cobertor de orelha também, não tem, não? Pois é, deve ter. Você não está sozinho aí. Igual o Bicho Tomado. Bicho Tomado nem gostar de cobertor, ele não gosta, não. É o couro de elefante, entendeu? No inverno, ele a muriçoca picando ele, porque ele é picado de todo lado, entendeu? As muriçocas picando ele e ele só batendo, entendeu? E não usa, não, nenhum cobertor, filho da pé. Couro de elefante da gota. Tem calor. Oh, meu Deus do céu. Como é que pode, hein? Como é que pode? Pronto. Aqui já falou todo mundo, então eu vou de que agora? É, tem aqui minha amiguinha Maria Mariese. Maria Mariese aqui. Cara, só fez ligar. Só fez ligar. Maria, pode ligar, Maria. Pode ligar, pode ficar à vontade aí, viu? Pode ficar à vontade. Tem alguma música aqui pra gente tocar agora? Deixa eu ver aqui. Tem essa daqui, ó.

0: Rita.
1: Ô, Rita, sua danada, desculpe a facada aí. Quem pediu foi pele e osso, viu? Pediu essa música aí para oferecer aos tufões todinhos aí, viu? Certo? Cadê o meu amigo Manuel, hein? Tem... Ah, Everaldo, o que foi, Everaldo? Ela mandou aqui o quê? Diga, Everaldo.
2: Tá, eu mostrar ao povo.
1: O quê?
2: Com meus 80 anos, o que é que eu faço na avenida?
1: O que é que tu vai fazer, mulher? Tu vai fazer o quê com 80 anos na avenida? Entendeu? Vai caminhar com um vestidão bonito, né? Mandando beijinho para as pessoas. Eu não acho que esse ano você vai levantar as perninhas, não, viu? Se você levantar uma, a outra não aguenta, você, puf, vai cair, entendeu? Eu acho que você vai sim, vai desfilar agora caminhando, de boa, acenando, mandando beijinho para lá, beijinho para cá. Mas do jeito que você vinha antes, parecendo uma pipoca, entendeu? Entendeu? Não. Tá doido. Eu acho que não vai fazer isso não, viu, Everaldo? Mas tomara que você faça. Eu tô torcendo que você faça, mas sei lá. Ô, cadê aqui? Ah, meu amigo Manu. Emanuel aqui, ó. Manuel, meu filho, um abraço para você, viu? Tudo de bom, velho. Tudo de bom mesmo, viu? Pensei em encontrar você lá ontem, Ginaldo, mas não encontrei você não, danado. Mas encontrei Rai. Aqui, ó, eu e as fotos aqui, eu e Rai, eu e Pepe, eu e o marido de Rai, eu e... Quem era, aqui era quem? Ah, era o doido... Como é que é o nome do cara, rapaz? Esqueci o nome do cara, velho. Como é o nome dele, rapaz? Diga aí, Rai.
3: Boa tarde, minha gostosa companhia. Tudo bem, Isaú?
1: Oi.
3: Olha aí nós. Eita, foi bom ontem, né, Isaú?
1: Foi
3: bom, né, querido?
1: Foi bom.
3: Então, querido, eu quero pedir a música. É do Fagner.
1: Sim.
3: Canteiros. Quando eu penso em você.
1: Fecha os olhos de saudade.
3: Essa música vai pra o Val.
1: Sim.
3: Vai pra... Especial pra você.
1: Obrigado.
3: Pra todos aí da Juventude FM.
1: Uhum.
3: Vai pra Dodora, em São Paulo, com o esposo Toninho, com o filho Yuri.
1: Sim.
3: Vai também pra Dete, pra Luzia, pra Carminha. Afinal,
1: eu insisto. Tá bom, tá certo, Rai. Um cheiro pra você, minha linda. Que agora a gente vai até a cidade.
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Tudo ok, tudo em cima, faltando 20 minutos para as 18 horas. Vamos tocar música, gente, vamos tocar música. Abraçando a todos que estão em sintonia com a gente. Minha amiguinha Rai pediu Canteiros, não foi? Foi. Aí teve outra pessoa que pediu também Retrovisor e assim vai. Vamos tocar as músicas, vamos lá.

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Muito bem, agora marcando 5h58. Gente, olha, tô indo embora, vou deixar minha última aqui, porque quem tá chegando agora é meu amigo Jorge, para dar início aí o programa Lagarto Anoitece Rezando. Ele vai chegar na tua casa, ao vivo, né, com a palavra de Deus. Tô de volta amanhã, 3 da tarde.

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1: Muito bem, agora são 6:09, 6:09 aqui na Juventude FM. Estamos começando o programa Lagarto Anoitece Rezando. Peraí, rapaz, tem uma serrada aqui. Vamos lá.
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1: Muito bem, agora sim, são 6:09, 6:09. 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São 6:10, 6:10, já está por aqui o nosso amigo e irmão Jorge, para apresentar o programa Lagarto Anoitece Rezando. Jorge, boa noite.
2: Boa noite, Jailton. Boa noite, queridos ouvintes da Juventude FM. Sempre uma alegria estar de volta a esta casa. Hoje estamos aqui no estúdio, ao vivo, né? Junto com o nosso amigo Jailton. Acabou de sair daqui nosso amigo Isaú Monteiro. Nosso grande abraço a você, Isaú. Nossa gratidão, né, pelos programas que você apresenta aqui durante toda a semana. Que Deus os abençoe sempre. E vamos iniciar o nosso programa de hoje, traçando sobre nós o sinal da nossa fé. Em nome do Pai, do Filho e do Espírito Santo. Vinde, Espírito Santo, enchei os corações dos vossos fiéis, acendei neles o fogo do vosso amor, enviai, ó Deus, o vosso Espírito e tudo será criado, e renovarei a face da terra. Oremos, ó Deus, que instruíste os corações dos vossos fiéis com a luz do Espírito Santo. Fazei que apreciemos retamente todas as coisas, segundo o mesmo Espírito, e gozemos sempre da sua consolação. Por Cristo, nosso Senhor.

Nossa Senhora de Fátima, rogai por nós. Santa Dulce dos Pobres, rogai por nós. Amados irmãos, antes de adentrarmos aqui na nossa liturgia, na leitura de hoje, eu quero aqui fazer alguns comunicados, a pedido também do nosso querido irmão César. Hoje era o dia dele estar aqui, né? Mas ele teve outros compromissos, então pediu para que eu estivesse aqui substituindo ele. Então, César, nossa gratidão, nosso muito obrigado e que Deus abençoe você na missão, né, que o seu pároco aí, que Deus confiou a você nesta noite de hoje, tá bom? E vamos ao aviso do nosso amigo César, convidar, um convite aí mais do que especial, para que todos nós possamos participar, né, da quermesse em preparação para a festa da padroeira do bairro Novo Horizonte, Santa Terezinha do Menino Jesus e da Sagrada Face. Esta quermesse acontece a partir do dia 21 e vai até o dia 23, dias 21, 22 e 23, a quermesse, né, para preparação já aí da festa da padroeira Santa Terezinha do Menino Jesus e da Sagrada Face. Todas as noites, com comidas típicas, bandas, né, para animar, enfim, tudo aquilo que nós já estamos habituados a ter em uma quermesse. E no domingo, o dia final, né, o encerramento dessa quermesse, nós teremos um grande bingo. Neste bingo, vamos ter como prêmio, no primeiro prêmio, um Pix, no valor de R$500, não é isso? Isso. No segundo prêmio, um carneiro. No terceiro prêmio, mais um Pix, no valor de R$1.000. No quarto prêmio, um carneiro. E o quinto prêmio, um garrote. Veja aí, a cartela tá. Aqui não tem o preço da cartela, César me avisa aí. R$10, pronto, já está confirmando aqui. Cartelas vendidas ao valor de R$10, né? E o bingo acontece no dia 23, a partir das 3 horas da tarde, às 15 horas. A festa acontece lá na praça, né, da igreja, à frente ali da paróquia. Então, toda a sociedade lagartense, todo o povo da cidade e também das comunidades rurais estão convidados a participar conosco deste momento em preparação, né, da festa da Santa Terezinha do Menino Jesus e da Sagrada Face. A cartela pode ser adquirida com os coordenadores de grupo, também na secretaria paroquial da mesma. Então, um grande abraço aí ao meu amigo César. Lembrando que hoje, né, ele vai estar lá celebrando junto com os homens, né, na Missa dos Homens, lá daqui a pouquinho, às 19h30. E convido você também, homem do terço, para domingo próximo, dia 23, olha, estar participando conosco do encontro diocesano do Terço dos Homens, que acontece lá na comunidade, na paróquia, né, de Senhora Santana, na cidade de Boquim. O encontro vai acontecer no ginásio do SESI. Então, monte aí a sua caravana, venham conosco, vamos participar, vamos prestigiar estes homens do Terço, né, que estarão lá da nossa diocese de Estância. Lembro também que daqui a pouquinho vai acontecer lá em Estância uma ordenação diaconal. 3 diáconos vão estar aí sendo ordenados, ou seja, dando praticamente os últimos passos, né, até ao sacerdócio. Que bom, né, mais homens aí para evangelizar, mais homens para se tornarem padres e levar a palavra de Deus, né, aí às famílias, né, da nossa diocese, do nosso estado. Lembrando a vocês também que no próximo domingo, a comunidade Fazenda Grande está organizando um arroz com galinha. Arroz de galinha para você estar nos ajudando, né, para uma tarefa que vai ser realizada na nossa capela do Sagrado Coração de Jesus. Então, você que mora aí na comunidade Moita Redonda, Sobrado, Fazenda Grande, Várzea dos Cágados, podem estar entrando em contato com os organizadores, que é o nosso amigo Clériston e sua esposa Deise, e também demais membros do grupo do Sagrado Coração de Jesus, está adquirindo aí a sua quentinha. Vai estar nos ajudando muito. Não, que Deus possa assim abençoar desde já a cada um de vocês. Quero aqui também registrar que ontem tive a alegria, né, de participar do aniversário dos 63 anos do nosso amigo Adilson do Gás, lá no Santo Antônio, da sua irmã Maria. Que alegria, viu?
Que Deus os abençoe. Foi um momento realmente de muita alegria. E que Deus continue derramando bênçãos sobre vocês, sobre toda a sua família. Grande abraço aos meninos aí, né, aos homens do texto, do povoado Santo Antônio, da paróquia Santa Luzia do Alto da Boa Vista. E assim, vamos agora, né, sim, dar início às leituras de hoje da nossa liturgia diária. Leitura, vamos iniciar com a primeira leitura, que é a leitura da profecia de Ezequiel. A palavra do Senhor foi-me dirigida nestes termos: Filho do homem, vou tirar de ti, por um mal súbito, um encanto de teus olhos, mas não deverás lamentar-te, nem chorar ou derramar lágrimas. Geme em silêncio, sem fazer o luto dos mortos. Põe o turbante na cabeça, calça as sandálias nos pés, sem cobrir a barba, nem comer o pão dos enlutados. Eu tinha falado ao povo pela manhã, e à tarde minha esposa morreu. Na manhã seguinte fiz como me foi ordenado. Então o povo perguntou-me: não nos vai explicar o que tem a ver com as coisas que tu fazes? Eu respondi-lhes: a palavra do Senhor foi-me dirigida nestes termos: fala à casa de Israel. Assim diz o Senhor Deus: vou profanar o meu santuário, o objeto do vosso orgulho, o encanto de vossos olhos, o alento de vossas vidas. Os filhos e as filhas que lá deixastes tombarão pela espada. E fareis assim como eu fiz. Não cobrireis a barba, nem comereis o pão dos enlutados. Levarei o turbante na cabeça, a sandália nos pés, sem vos lamentar, nem chorar. Definhareis por causa de vossas próprias culpas, gemendo uns para os outros. Ezequiel servirá para vós como sinal. Fareis exatamente o que ele fez. Quando isso acontecer, sabereis que eu sou o Senhor Deus. Palavra do Senhor. Esqueceram o Deus que os gerou. Eis o salmo responsorial. Da rocha que te deu a luz, te esquecestes. Do Deus que te gerou, não te lembrastes. Vendo isto, o Senhor os desprezou, aborrecido com os filhos, com seus filhos e suas filhas. E disse: esconderei deles meu rosto, e verei então o fim que eles terão, pois tornaram-se um povo pervertido. São filhos que não têm fidelidade. Com deuses falsos provocaram minha ira, com ídolos vazios me irritaram. Vou provocá-los por aqueles que nem são um povo, através de gente louca, hei de irritá-lo. Esqueceram o Deus que o gerou. Ora, nós acabamos de ouvir esta leitura, né, da profecia de Ezequiel, e que ela vai culminar com esta resposta do Salmo. Estas coisas aconteceram justamente por este detalhe que nós acabamos de ouvir na resposta, né, que hoje o salmista nos passa. Porque muitas vezes nós esquecemos do Deus que nos gerou. É importante para nós lembrarmos sempre da presença do Senhor em nossas vidas. Nos faz necessário, né, muitas vezes, abrir as portas do coração para acolher a palavra de Deus e viver, né, no nosso íntimo,
e muitas vezes no silêncio das nossas dores, das nossas angústias, do nosso sofrimento. Agora há pouco, chegando aqui ao estúdio da Juventude, falávamos, né, junto com Jailton e Isaú, sobre as recentes perdas que nós tivemos em nossa cidade. Um casal que foi encontrado sem vida, jovens que morrem vítimas de maus súbitos, outros por conta de acidentes. Enfim, são vários, né, os motivos, mas são situações que culminam em um só sentimento. O sentimento da dor, o sentimento da perda, o sentimento de que, para os familiares, muitas vezes, né, de que Deus os esqueceu. Ora, será de fato é necessário chorar por essas pessoas e rezar por estas famílias? Mas será que nós também, muitas vezes, não estamos nos esquecendo do Senhor? Não é que Deus não exista. Para alguns, eis a explicação. Mas não é assim. Deus caminha conosco. E nós que caminhamos nessa caminhada, né, ligada à igreja, ao aprendizado que temos, muitas vezes, né, somos questionados neste sentido. Ora, se Deus existe, então por que tanta violência? Por que tantas doenças? Por que tantas mortes? É exatamente por não confiarem na presença de Deus, por não buscarem viver a Deus, que muitas vezes coisas deste tipo acontecem para que abramos o nosso coração. Podemos até ouvir, e é verdade, ah, mas nem todos que morreram eram pessoas que não confiavam em Deus, pelo contrário, eram pessoas que até viviam esta fé em Deus. Sim, nós sabemos disso. Mas nós sabemos também que muitas coisas que acontecem e que estão ligadas à nossa religiosidade, nós temos que reconhecer, são mistérios. São mistérios de Deus. Somente Ele é capaz de nos explicar. Então, não há um ser humano capaz de encontrar aí uma explicação que justifique essas situações por inteiro. Nós, naturalmente, como os humanos que somos, e muitas vezes, né, desejosos de falar, né, para justificar algo, falamos coisas muitas vezes sem sentido. Então aqui não se trata da falta, da ausência de Deus. Em nenhum dos casos que aconteceram, não só recentemente na nossa cidade, mas em todo o país e pelo mundo afora. Quantas guerras, né? Quantos acidentes, quantas vítimas de violência. São inúmeros, quantas doenças terríveis, quantas pessoas neste momento nos hospitais, nos setores de oncologia, de trauma. Colocar a culpa na falta do Deus ou na existência do Deus não dá, né? É preciso aproveitar da presença de Deus na nossa vida e buscar dele justamente a força necessária para enfrentar estas situações, seja elas quais forem. É fácil fazer isso? Nós sabemos que não. Quantas vezes nós já falamos dessa forma aqui? É duro. Pergunta para uma mãe que perdeu seu filho, de repente. Pergunta para um pai, para um filho que viu seus pais, né, que vê o seu pai, que vê alguém da sua família morrer de forma inesperada, ou mesmo com muito sofrimento. Mas olha o que a leitura de Ezequiel, a profecia vai dizer. Para que a gente se recolha no silêncio. Para que a gente busque no silêncio do nosso coração viver o nosso luto. Mas confiando na misericórdia de Deus. Sendo obedientes a Deus. E muitas vezes nós estamos presos pelas coisas do mundo de forma tão grande, tão
tão forte que não

nos damos conta da pessoa de Deus caminhando conosco. Neste mundo tereis tribulações. Eis o que Jesus diz para nós. Neste mundo nós veremos e sofreremos muitas coisas. E a gente vê isso todos os dias. Claro que a gente vê pessoas felizes. Claro que na maioria das vezes nós somos felizes, mas o nosso olhar muitas vezes se volta para o sofrimento. Parece que o sofrimento nos atrai, né? A gente vê no dia a dia, no decorrer da nossa história, da nossa caminhada, não nos damos conta muitas vezes da alegria de acordar, de dar um abraço na esposa, no filho, nos filhos, de receber a bênção, de poder abençoar ou também de pedir a bênção ao Pai. Não nos damos conta da riqueza de abrir os nossos olhos e enxergar o mundo que Deus criou, as coisas bonitas que Deus criou, e muitas delas criadas pelas mãos dos homens. Ah, mas quando acontece algo terrível, pronto, o nosso olhar se volta. Não estou dizendo que é errado não, viu? Quando acontece algo terrível, a gente olha mesmo. Curiosidade humana. Mas e a nossa curiosidade humana pelas coisas bonitas que Deus criou? Por que é que não acontece da mesma forma? Então, viver este sofrimento, viver as coisas que nos causam sofrimento, sim, é ruim, dói muito, seja física, espiritual ou emocional, enfim, dói no corpo e na alma. Mas é necessário também voltar o nosso olhar para Deus, para que não esqueçamos da sua presença. Senão a gente vai lembrar só das coisas ruins. Vamos fixar o nosso olhar, o nosso ouvir e até mesmo falar nas coisas ruins que acontecem ao nosso redor. Não podemos estar desatentos, é verdade. Se estão acontecendo coisas ruins, temos que ficar espertos. Mas é necessário também, né, que abramos o nosso olhar, o nosso coração para gratidão a Deus, para enxergar as coisas boas, né, que Ele vem colocando na nossa vida, no nosso caminhar. E quantas coisas boas! O alimento de cada dia, o andar, o falar, o conversar com um amigo, visitar um pai, uma mãe, um filho. Os frutos do trabalho. O trabalho. Quantas pessoas reclamando hoje do trabalho, né? Nossa, se eu pudesse, eu não estava aqui nesse lugar. Quantas vezes eu ouvi isso, meu Deus? E aí você vira para o lado e diz, meu Deus, e encontra outro dizendo, meu Deus, quão bom seria se eu tivesse um lugar para trabalhar e tirar o meu sustento. É assim que é a vida do humano. Enquanto uns reclamam, outros desejam estar naquele lugar. Isso acontece com a família. A família às vezes não está indo bem por alguma razão e a gente, não, isso aqui não é para mim. Aí começa com aquela agitação, aquela vontade de sair, né, de se isolar, enfim, ou mesmo de mudar. Quantas pessoas querendo formar uma família e não tem a chance. Abramos o nosso coração. Não nos esqueçamos da pessoa de Deus, né, deste ser divino, do Criador de todas as coisas na nossa vida. No Evangelho de hoje, vai nos dizer que se queremos de fato ser perfeitos, é preciso estar dispostos a abrir mão até mesmo da nossa vida para acolhermos a vida celeste que é nos oferecida pelo Pai. Vamos ouvir o Evangelho e nós vamos compreender o porquê que está escrito aqui, ó, lá no início do Evangelho. Ó, se tu queres ser perfeito, vai, vende tudo o que tens e terás um tesouro no céu.
quantos de nós

estamos dispostos a abrir mão de tudo que já conseguimos ou que possivelmente conseguiremos daqui em diante para estar junto de Deus no céu. Essa aqui é aquela parábola, né? Nós vamos ouvir já no Evangelho do Jovem Rico, que vai perguntar a Deus o que é que eu preciso, né, para ganhar, para ter a graça do céu. Vamos ouvir juntos, né? Depois a gente volta com mais um pouquinho na meditação. O Senhor esteja conosco, Ele está no meio de nós. Evangelho de Jesus Cristo, segundo Mateus. Glória a vós, Senhor. Naquele tempo, alguém aproximou-se de Jesus e disse: Mestre, o que devo fazer de bom para possuir a vida eterna? Jesus respondeu: Por que tu me perguntas sobre o que é bom? Só é o bom. Se tu queres entrar na vida eterna, observa os mandamentos. O homem perguntou: Quais mandamentos? Jesus respondeu: Não matarás, não cometerás adultério, não roubarás, não levantarás falso testemunho, honra teu pai e tua mãe, e ama teu próximo como a ti mesmo. O jovem disse a Jesus: Tenho observado todas essas coisas. O que ainda me falta? Jesus respondeu: Se tu queres ser perfeito, vende tudo o que tens, dá o dinheiro aos pobres e terás um tesouro no céu. Depois, vem e segue-me. Quando ouviu isso, o jovem foi embora cheio de tristeza, porque era muito rico. Palavra da salvação, glória a vós, Senhor. Percebe, meus irmãos? E aqui Deus não condena a riqueza, né? A gente tem logo aquela primícia, né? Aquele pensamentozinho de dizer: Nossa, Deus condenou. Não. Condenar a riqueza é condenar o povo à miséria. Afinal de contas, se queremos ter vida digna, se queremos viver com dignidade, é preciso buscar as riquezas deste mundo. Aqui o que Deus condena é a avareza, é a ambição desenfreada. E claro, no contexto do Evangelho, vai falar claramente que era um jovem, né, que não diz o nome. Então esse jovem pode ser eu, pode ser você, pode ser qualquer um de nós, não é isso? Então é um jovem que possuía bens, ou seja, era um homem rico, e que, mesmo observando, né, os mandamentos, como ele mesmo diz, tem observado todas as coisas, todas estas coisas, Jesus vai dizer a ele: Pois bem, só te falta uma coisa. Vai, vende tudo o que tens e divide com aqueles mais necessitados. A grande pergunta é: quantos de nós estamos dispostos a largar tudo para entrar nesse reino dos céus? Ela é pessoal. Então, cada um de nós devemos fazer o nosso exame de consciência e saber até que ponto, né, eu sou capaz de ir, até onde eu posso ir para ter este encontro com o reino de Deus. O autor da liturgia, no tema Meditando a Palavra de Deus, nos fala, né, que na primeira leitura, Ezequiel torna-se sinal visível da palavra de Deus. A sua obediência e silêncio diante da morte da esposa mostram que o profeta deve ser testemunha viva daquilo que prega e anuncia. Nós acabamos de ouvir isso. Ezequiel foi aquele que, mesmo passando pela dor do luto, da perda, obedeceu em tudo

a pessoa de Deus Pai. Agiu exatamente da forma como Deus a ele foi proferida as palavras. Transformando a dor pessoal em lição para o povo. Deus revela que a desobediência, a infidelidade, ela produz consequências e que a experiência concreta de Ezequiel deveria despertar consciência, lembrando a Israel de que a justiça divina se manifesta mesmo através de gestos incomuns e inesperados. A profecia nos desafia a perceber que a fidelidade a Deus exige coragem, discernimento e responsabilidade diante da vida e de nossas escolhas. Ser obediente a Deus exige de nós coragem, discernimento, responsabilidade. Talvez esteja faltando muito desses três itens, se não todos, mas um ao menos, na vida de cada um de nós. E se não está, louvado seja Deus. Discernimento, coragem, responsabilidade. Coragem para enfrentar as dificuldades da vida. Discernimento para saber discernir, separar. Qual caminho devo seguir? E uma vez que eu tenho a coragem, uma vez que eu sei, que eu consegui discernir qual caminho devo seguir, eu devo segui-lo com responsabilidade. E como é difícil atingir neste ponto na vida do cristão. Mas é necessário que haja um esforço, né, para que isto aconteça. No Evangelho, o jovem rico nos apresenta o desafio da perfeição e da entrega total. Ele cumpre os mandamentos, mas Jesus convida a ir além, desapegar-se das posses, abrir mão da segurança material e colocar o coração em Deus. Olha, quantos de nós estamos precisando, né, aprender com este evangelho? Desapegar-se do material e depositar a nossa confiança em Deus. O desapegar aqui é exatamente dizer, olha, eu tenho tantas coisas, mas eu sei que nenhuma delas vai me conduzir ao céu. Se o meu coração não estiver em sintonia com o coração de Jesus. Volto a dizer, Jesus não está dizendo para você ser um miserável, para você ficar pelas ruas morrendo de fome, doente nas calçadas. Não. Jesus está dizendo para que você não confie apenas naquilo que você possui. O caminho da vida eterna não é apenas a observância de regras, mas de renúncia, coragem e abertura, para que o amor divino transforme o coração e conduza à verdadeira perfeição. Ora, é uma tarefa dura. É um caminho, muitas vezes, difícil, mas necessário para alcançarmos a vida eterna. Então, que nós saibamos, na nossa caminhada, buscar esta perfeição. Nós sabemos muito bem que Deus nos convida à santidade.

fazei exatamente como Jesus nos ensinou. Então só Ele é perfeito. Mas Ele nos convida também a viver, a encontrarmos o caminho desta perfeição. Ele vai dizer que não apenas a observância às regras é necessário. É preciso ir além. É preciso ir além. Este ir além é justamente se colocar por inteiro a serviço do reino de Deus. Nós estamos vivendo, né, o mês das vocações, o mês dedicado às vocações. Já refletimos na primeira semana a vocação sacerdotal. Rezamos recentemente, né, na semana passada, pelas famílias, celebrando junto com eles, com as famílias, o Dia dos Pais. Nesta semana nós vivenciamos a vocação religiosa. Lembramos aqui de todos os nossos irmãos e irmãs religiosos consagrados que dedicam a sua vida na construção do reino de Deus, em levar, em conduzir o povo que Deus a eles confia, né, aos céus. Na próxima semana nós vamos vivenciar, né, uma semana dedicada àqueles que ensinam a palavra de Deus aos jovens e crianças, que são os catequistas, que são as pessoas que dedicam parte do seu tempo para mostrar principalmente às crianças e jovens, também adultos, a importância de seguir e servir ao Senhor. E tudo isso é, para nós, motivo de graça. Talvez esse seja o ir além. Talvez eu esteja acomodado na minha casa, né? E aí eu até digo, né? Ah, não, isso aí é coisa para o padre é que dá conta disso aí. Né? Ensinar aos jovens, ensinar, não é para mim. Será que não? Será que não está na hora de você ir além e tornar-se um bom catequista? Ou quem sabe, nesta semana de forma especial, um religioso, uma religiosa. Abre mão das vaidades da vida. Talvez aquilo que está aí deixando você inquieto ou inquieta seja justamente isso, né? Este desejo que Deus tem de te conduzir a uma vida religiosa consagrada. Quantas pessoas não sentiram esta inquietação no coração? E hoje nós, muitos deles, chamamos até de santos, porque a igreja assim o fez, pelas suas ações. É, muitas vezes, incômodo. Em nenhuma sociedade que busca só a vivência, né, do crescimento, principalmente o crescimento material ou mesmo da aparência, encontrar alguém com o espírito desejoso de ser um religioso, uma religiosa consagrada, causa espanto, muitas vezes na própria família. Mas rezemos nesta semana por estas pessoas e por tantas outras que estão aí com seus coraçõezinhos inquietos, talvez desejosos também de se tornarem irmãos e irmãs religiosas. Rezamos por estas pessoas para que encontrem o discernimento, a coragem. E uma vez encontrando a coragem, o discernimento, assumam esta responsabilidade. Enfrentem, né, os desafios que a eles serão conferidos. Então rezemos por estas pessoas. Convido você a, na noite de hoje, antes de você dormir na sua cama, rezar por sua família, rezar pelos seus amigos, como eu sei que muitas vezes é de costume. Mas eu convido você também a rezar uma Ave Maria, um Pai Nosso, uma Ave Maria, por estas pessoas.
que se consagraram a Deus e que muitas vezes saem das suas casas, vão para comunidades, estados, até países diferentes, com o único objetivo: levar a mensagem do Evangelho. Rezemos por estas pessoas. Rezamos pelos nossos irmãos e irmãs religiosos, para que eles perseverem, permaneçam firmes nesta caminhada, muitas vezes, né, cheias de sofrimento, de dores, mas também com tantas alegrias, né? Quantas alegrias são vividas no caminho. Então, que Deus possa derramar sobre eles, homens e mulheres, a bênção, a proteção, o amor, a coragem, a responsabilidade que eles precisam para seguir adiante. Que Deus possa fortalecer cada dia da vida dessas pessoas e que todos aqueles a quem eles encontrarem possam enxergar no olhar, no falar, no toque, no sorrir ou mesmo no chorar, a pessoa de Jesus Cristo. Vamos rezar agora, juntos, e depois vocês rezam em casa também, por estas pessoas, por todos os religiosos e religiosas do mundo inteiro. Pai nosso que estais nos céus, santificado seja o vosso nome. Venha a nós o vosso reino, seja feita a vossa vontade, assim na terra como no céu. O pão nosso de cada dia nos dai hoje, perdoai as nossas ofensas, assim como nós perdoamos a quem nos tem ofendido, e não nos deixe cair em tentação, mas livrai-nos do mal. Amém. Ave Maria, cheia de graças, o Senhor é convosco. Bendita sois vós entre as mulheres. Bendito o fruto do vosso ventre, Jesus. Santa Maria, Mãe de Deus, rogai por nós, pecadores, agora e na hora de nossa morte. Amém. Nossa Senhora de Fátima, rogai por nós. Louvado seja nosso Senhor Jesus Cristo, para sempre seja Deus louvado, e a nossa Mãe, Maria Santíssima. Amados irmãos e irmãs, nós já estamos chegando aí aos instantes finais, né, do nosso programa de hoje, Lagarto Anoitece Rezando. E aqui nós queremos deixar a nossa gratidão aos ouvintes que nos acompanham, né, todos os dias. Lembramos aqui do nosso amigo João Capoteiro, lá na Travessa da Bica, nosso amigo Avelar, nosso querido tio Avelar, Rocha, todos os homens do texto aí do grupo da Mãe Rainha, César, né, sua esposa Anne, que está, provavelmente a essa hora já está lá na cidade de Estância para participar desta ordenação diaconal. Nosso amigo César, que está aí se preparando para daqui a pouquinho recepcionar os homens que vão participar, né, da Missa dos Homens na Santa Terezinha, aí do Menino Jesus e da Sagrada Face, no bairro Novo Horizonte. Enfim, nossa gratidão, né, a todos vocês que nos acompanham, sejam vocês no comércio, no carro, você comerciante, você comerciário, vocês que moram aí nas comunidades rurais, nos assentamentos rurais, a nossa gratidão, que Deus possa, né, cada vez mais, né, iluminar a vida de vocês. Nossa amiga Selminha, povoada Urubutinga, já prestes a realizar o seu novenário e festa, que Deus abençoe, né, que Deus possa fortalecer vocês nesta caminhada. Lembramos também do novenário e festa em honra à nossa padroeira, Nossa Senhora da Piedade, aqui no nosso santuário, de 30 a 8 de setembro. Você é o nosso convidado especial. Lembrando que no dia 8 é também o dia estadual e nacional, né, do Terço dos Homens. Então você, homem do Terço, não pode deixar de participar também

né, desta festividade em honra à Nossa Senhora da Piedade e também ao dia estadual, né, e nacional também do Terço dos Homens. E aqui, mais uma vez, vou relembrar

banda aqui, ele acabou não me enviando, mas enviou para mim o convite para o bingo. Então você pode estar adquirindo aí a sua cartela no valor de R$10 para concorrer aí a 5 prêmios, né? Que vai ser sorteado aí no dia 23, a partir das 3 horas da tarde, lá durante a quermesse, né, na paróquia de Santa Terezinha do Menino Jesus e da Sagrada Face. Primeiro prêmio, um Pix no valor de R$500. O segundo prêmio é um carneiro. No terceiro prêmio, mais um Pix no valor de R$1.000. E o quarto prêmio, mais um carneiro. E o quinto prêmio, né, um garrote. Veja quanta coisa boa você pode estar aí ganhando, participando também, ajudando aí na realização, né, da festa de Santa Terezinha, do Menino Jesus e da Sagrada Face. Então, é aí o momento de você estar participando. E por falar em festa, eu já ia me esquecendo, mas não posso. Tem mais uma, Jailton. É o São José Fest, que vai ser realizado lá no Colégio Zezé Rocha, lá ao lado da paróquia Nossa Senhora de Fátima. Vai ser um dia de domingo, né? Vai ser um dia de muita festa, de samba de quinta, vai ter muitas bandas, vai ter comidas típicas, vai ter bingo. Então você pode estar adquirindo também a sua cartela ou, né, se tornando aí um anunciante, um colaborador, um patrocinador desta festa, que tem como prioridade, que tem como objetivo maior a finalização, né, da obra da capela de São José ali no Gomes. Então, Padre Jodeclan lança aí o convite. Então você pode estar procurando aí a secretaria paroquial, também os membros, né, de movimentos e pastorais, para adquirir a sua cartela e participar deste dia de festa do São José Fest, para ver se de fato, né, a gente consegue finalizar aí as obras, né, da capela de São José, que segundo, né, o nosso pároco, Padre Jodeclan, deseja inaugurá-la na primeira noite do novenário de São José, no próximo mês de março de 2027. Para isso, nós precisamos contar com a ajuda, com a colaboração de todos vocês. Então, não deixem de participar. É realmente o momento de nos unirmos como comunidade, tá bom? Vou finalizando agradecendo ao nosso amigo Jailton, né, a toda a direção da Juventude FM e de forma especial a você, querido ouvinte, que nos acompanhou, que nos deu o carinho da sua audiência, que abriu assim as portas da sua casa, do seu comércio, no seu veículo, para acolher a palavra de Deus e assim aprofundar um pouquinho, né? A palavra de Deus não tem fim, ela é infinita. Quanto mais nós buscamos a Ele, mais nós nos tornamos desejosos de estarmos ao lado dEle. Então, que Deus abençoe a todos, conceda aí uma semana de muita paz, de muita luz, cheio da presença de Deus, da Virgem Maria. E desça sobre nós a bênção do Deus que é Pai, Filho e Espírito Santo. Tenham todos uma boa noite, uma boa semana. Fiquem com Deus e até a próxima, se assim esse mesmo Deus nos permitir. Um grande abraço a todos. 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

0: 7:06 em Lagarto, 19:06 na cidade de Lagarto. Está no ar o programa Esporte para Todos, o seu programa esportivo da cidade de Lagarto, do interior e de toda a região centro-sul do estado. Está ligado na Juventude FM 104,9. Comando geral é de Aloysio Andrade, o prefeitinho, modulando para Lagarto, Sergipe, Brasil e Mundo, Jailton Silva. Vamos com as manchetes de hoje.
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0: 7:06 em Lagarto. Juventude de Estância vence a Portuguesa do Amapá por 2-0 no jogo de ida da semifinal do Campeonato Brasileiro Feminino da Série A3. Confiança depois de empatar domingo contra o Maringá. Sai da Arena Batistão, o torcedor sai da Arena Batistão em silêncio, né? Não critica.

0: não xinga os atletas do Confiança e também não aplaude, né? E aí o que acontece? O Confiança, o torcedor, né? Alguns torcedores já não acreditam mais. E para isso, o Confiança, faltando dois jogos, precisa, né, dessa vitória nesse próximo jogo, né, que vai acontecer na Arena Batistão. Então precisa, né, da vitória o Confiança. Porque agora, né, pode sonhar automaticamente na Série D do Brasileirão e se juntar ao Sergipe, né, o Itabaiana também, que corre esse risco, e o campeão da Copa Lotese. Podemos ter aí três ou quatro equipes na Série D em 2027, né? Pelo menos o futebol sergipano possa ser que garante o campeonato brasileiro, mesmo que não seja categoria masculino, mas feminino. Então, tem que aplaudir as meninas do Juventude de Estância. Já o Itabaiana perde seu jogo na arena, ou perde o seu jogo, né? Perde o seu jogo, mais uma... O Itabaiana perde o seu jogo, né? E só uma vitória agora também para garantir a sua permanência na Série C, porque tem 17 pontos, fazendo 20, né? Já garante aí, né, ao acesso, né, o acesso não, a permanência na Série C do Brasileirão. Mas para isso, faltando dois jogos, precisa vencer, né, esse jogo deste final de semana que vem. Já o Asa de Arapiraca subiu para a Série C, enquanto o CSA ainda vai fazer aí um jogo na refrescagem, né? Para, quem sabe, garantir também o seu acesso à Série C. Copa Lotese, amanhã, terça-feira e quarta-feira, para definir os finalistas e o campeão garante a sua vaga na Série D no ano que vem, em 2027. Campeonato Brasileiro da Série A. O Palmeiras perde para o Fluminense e o Flamengo, agora com uma goleada contra o Mirassol, o Flamengo tem 3 pontos a menos contra o líder Palmeiras. Então, Palmeiras agora, Jair Silva, só tem 3 pontos à frente do vice-líder, o Flamengo. E a qualquer momento, né, o Flamengo aí passa com a carreta aí, né? E aí ninguém pega mais. Não, esse jogo contra o Mirassol era o jogo que faltava aí, né? E agora aí a carreta do Mengão pode atropelar. Enquanto o Santos na Vila Belmiro, né? O Santos da Vila Belmiro bateu o Vasco da Gama, que está lá na zona do rebaixamento. É sofrer, né? Quem sofre, quem torce para o Vasco sofre muito. É o prefeitinho, né? Torcedor do Vasco da Gama. Também o Nivaldo da casa de Chico Ideal, torcedor do Vasco da Gama. O Heraldo Chaves, meu irmão, também é torcedor do Vasco da Gama. Também daqui a pouco vamos trazer informações aí do torneio que aconteceu lá no Ginaldo, no Ginaldo do Feijão, no bairro Matinha, onde a equipe do Fluminense do Jardim Campo Novo sagrou campeão em comemoração ao aniversário do Ginaldo do Feijão. Esses e outros destaque a partir de agora aqui no programa Esporte para Todos.
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7 horas e 13 minutos em Lagarto, 19 horas e 13 minutos na cidade de Lagarto. Boa noite a todos, boa noite a todas que sempre estão de rádio ligado, também acompanhando pela Rádio Net. Quem está ouvindo é o ex-atleta, campeão pelo Atlético Clube Lagartense, Carlinho Riachão, né, que marcou o gol aí da vitória da equipe do Lagarto no campeonato sergipano de Sessentão. É, o Carlinho Riachão, obrigado aí pela sintonia do raio ligado. Boa noite também a todos aí na lanchonete, na lanchonete aí do Carlinho, aí no terminal rodoviário, taxista, mototaxista, né? Obrigado aí pela audiência. Também quem está ouvindo é o ex-vereador Miro, aí no bairro Novo Horizonte, Zé Domingo. Obrigado pela audiência, Júnior do BNH. Também quem está ouvindo é Dona Raimunda e Zé Carretinho, aí no residencial Campo da Vila, no conjunto residencial Campo da Vila, que está sem energia. Faltou energia aí desde as 4 horas da tarde até agora, nada. Eu recebi uma mensagem aqui: Energisa, regularize aí, né, a energia dos moradores aí do conjunto residencial Campo da Vila, né? Também quem está ouvindo é Tião aí no conjunto residencial em família, obrigado Tião. E também o Jorjão em família, obrigado pela audiência. 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Boa noite ao ex-deputado Augusto Bezerra, aí na capital sergipana, acompanhando

pela Rádio Net. Ele é torcedor do Clube Esportivo Sergipe. 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Coloca aí o hino do Mengão. Daqui a pouco vamos trazer a participação do Danilo Siqueira, que ele vai trazer os jogos do Campeonato Brasileiro e também dois jogos que acontecem hoje pelo Campeonato Brasileiro da Série B.

0: 19 minutos em Lagar. Tá aí, torcedor do Mengão, Genivaldo, Rose na Escolinha Mundo Mágico, né? Todos que são torcedor do Mengão, né? O doutor Júnior Rebolo, obrigado pela audiência, doutor Júnior, né? Então você que é torcedor do Mengão, tá feliz da vida, o Flamengo que, né, vinha aí dando alguns tropeços, mas deu uma agulhada aí no Mirassol, e aí agora só 3 pontos a menos do Palmeiras. Palmeiras que, Fluminense que perdeu 10 jogos aí, né, no campeonato aí em seguida, e agora se reabilitou diante o líder Palmeiras. Então, é a carreta do Mengão, pode chegar aí e começar, né, a atropelar aí o líder Palmeiras, né? Como também o Palmeiras pode, né, como o Flamengo que joga com o Cruzeiro nesse final de semana, não, no meio de semana aí, pela Copa Libertadores, no Maracanã, já que jogou com o Cruzeiro e empatou em 1-1 na Libertadores. Palmeiras que perdeu, né? Perdeu ou empatou, não lembro aqui agora, daqui a pouco vamos atualizar, mas o Palmeiras precisa vencer também para não ser eliminado aí, né, da Copa Libertadores na próxima fase. Vamos trazer o companheiro direto da redação da Juventude FM 104,9, o companheiro Danilo Siqueira. Boa noite, Danilo. 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Vamos ao Danilo Siqueira agora? Vamos lá. Danilo Siqueira, boa noite, Danilo.
1: Ligado no programa Esporte para Todos desta segunda-feira, 17 de agosto, aqui pela Rádio Juventude FM. Pela 23ª rodada do Campeonato Brasileiro Série A, o Fluminense venceu o Palmeiras por 3-2. Atlético Paranaense e Bragantino empataram em 1-1. São Paulo e Coritiba também ficaram no 1-1. Chapecoense e Bahia ficaram no 3-3. O Atlético Mineiro atropelou o Grêmio por 3-0. O Santos goleou o Vasco por 3-0. O Vitória bateu o Botafogo por 1-0. O Flamengo amassou o Mirassol por 5-1. E o Cruzeiro derrotou

Corinthians por 2-1. Fechando a rodada, hoje às 8 da noite tem Internacional e Remo. Com mais uma derrota do líder Palmeiras e a vitória do segundo colocado Flamengo, a distância entre as duas equipes é de apenas 3 pontos, com o rubro-negro com um jogo a menos. O cenário está parecido com o de 2025, quando o Palestra liderou o Brasileirão, mas na final perdeu força e viu o clube carioca assumir a liderança e ser campeão. A pressão do Palmeiras é muito grande e às vésperas do jogo de volta das oitavas de final da Libertadores contra o Cerro Porteño no Paraguai. Pela 21ª rodada do Campeonato Brasileiro Série B, o Botafogo de São Paulo superou o São Bernardo por 1-0. Ponte Preta e Náutico empataram em 1-1. O Sport venceu Londrina por 2-1. O Criciúma bateu Goiás por 1-0. O Vila Nova derrotou o Atlético Goianiense por 2-0. O Cuiabá ganhou do Ceará por 3-1. Juventude e Fortaleza não saíram do 0-0. O Avaí triunfou sobre o Operário por 2-1. CRB e Novo Horizontino não saíram do 0-0. E o Atlético Clube fez 3-1 no América Mineiro. Pela 16ª rodada do Campeonato Brasileiro Série C, o Barra venceu Itabaiana por 1-0 e Confiança e Maringá empataram em 1-1. Agora o futebol internacional. Pela 1ª rodada do Campeonato Espanhol, o Alavés goleou o Getafe por 3-0, o Sevilla venceu o Rayo Vallecano por 2-1, Real Racing Club e Vila Real empataram em 2-2, Espanhol goleou o Levante por 3-0. Danilo Siqueira para o Esporte para Todos. Uma boa noite para todo mundo e até amanhã.

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Vamos trazer o companheiro Renato Romão, que ele vai falar da equipe do de Estância, o Juventude, que a gente aqui quer dar os parabéns ao Juventude de Estância, que venceu a Portuguesa do Amapá pelo placar de 2-0 no jogo de ida da semifinal do Campeonato Brasileiro Feminino da Série A3. A partida ocorreu no sábado, dia 15 de agosto de 2026, no estádio Augusto Antunes, em Santana, no Amapá, com gols de Lauri e Sara para o Juventude Feminino da cidade de Estância. A situação para o jogo de volta: o Juventude de Estância pode perder por até um gol de diferença para garantir a vaga na final do Campeonato Brasileiro da Série A3. Já a Portuguesa do Amapá precisa vencer por 3 ou mais gols de diferença no tempo normal para reverter o placar. Então, muito difícil aí, já que a equipe sergipana, que nesse momento a própria entidade da federação e a todos os clubes que são filiados, né? A gente, como sergipano, podemos reconhecer, quem sabe, né, ser campeão brasileiro da Série A3, mesmo que seja uma categoria feminina. Mas é um campeonato brasileiro da Série A3, que as meninas de Estância hoje já garantiu acesso para o Campeonato Brasileiro da Série A2, né? E no jogo de volta, com certeza, a equipe do Juventude de Estância, né, vai vencer

0: aqui dentro, na Arena Batistão, com certeza, né? E também vai garantir a sua final. Então, parabéns. Vamos trazer o companheiro Renato Romão, que ele tem mais informação da equipe do Juventude de Estância, que venceu aí por 2-0 a Portuguesa do Amapá.
1: Boa noite, ouvintes da Rádio Juventude de Lagarto, Sergipe, emissora 104.9, falando de esporte através do programa Esporte para Todos, chegando nesta segunda-feira, falar do futebol sergipano, hoje de forma especial da equipe do Juventude da cidade de Estância, futebol feminino, estanciano, fazendo sucesso. Está, no momento, disputando o Campeonato Brasileiro Feminino A3, que, por sinal, já teve o acesso, né, para o A2, para o próximo ano. Após as duas vitórias diante do Prosperidade do Espírito Santo, venceu o primeiro jogo 2-0, fora, e venceu o segundo jogo 2-1, aqui no Batistão. E com isto, deu condição do acesso à Série A2 para o próximo ano brasileiro feminino. E jogando já pela semifinal, neste sábado, dia 14, o time venceu a Portuguesa do Amapá por 2-0. E o jogo foi lá, em Amapá. Portuguesa do Amapá 0, Juventude 2, Lauren e Sara, os gols do Juventude. E Lauren, mais uma vez, balançou a rede. Todos os jogos, esta craque, essa habilidosa atleta, Lauren, marcando, já está como artilheira principal da competição com 10 gols. A Lauren, da equipe do Juventude, que mais uma vez deixou a sua marca. O Juventude também derrotou a Portuguesa, que estava invicta. Mais um feito do Juventude. Continua invicta a equipe e desbancou também o time lá do Amapá, que até então estava invicta. Próximo jogo será nesta sexta-feira, dia 21, aqui em Aracaju, no Batistão. Juventude Estância contra a Portuguesa do Amapá. Pode até perder por 1-0, né? E aí vai para a final, né? Vai para a final a equipe estanciana. Então, destaque para o futebol feminino, para você que acompanha a programação do Esporte para Todos. Emissora Juventude, programa Esporte para Todos, para você sempre neste horário. Amanhã tem mais. A todos, boa noite, bom programa e até o nosso próximo contato, se Deus quiser.
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0: 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O Falco Futebol Clube, que estreou vencendo a equipe do Ferroviário por 2-0 na Arena Batistão e empatou em 0-0 com a equipe do QFC do Rio Grande do Norte na segunda rodada. Né, na segunda rodada, somando aí 4 pontos, né, seguido na disputa por uma vaga na próxima fase. Tá aí o Falco de Sergipe, o Falco aqui de Aracaju, na capital sergipana, venceu uma, empatou a segunda partida, né, 4 pontos, brigando aí por uma vaga aí na próxima fase da Copa do Nordeste. Coloca o hino do Lagarto aí, pra gente trazer as informações do Lagarto. Vamos ver se o hino de emplacador, né, já está no ar, trazer informação do Lagarto, que eu recebi aqui duas matérias da assessoria de comunicação, né, que mandou a outra semana. Daqui a pouco, né, a gente vai trazer mais informação aí da equipe do Verdão, que joga na quarta-feira, às 19 horas na Arena Batistão, que precisa vencer por um placar simples, já que a Desportiva Aracaju joga pelo empate. Índio Emplacador, boa noite, Índio.
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4: Boa noite. Boa noite, Irã. Boa noite, Gerson Silva. E boa noite ao público ouvindo o programa Esporte para Todos, né? Da 104,9. Olha, eu não sei se o Lagarto está treinando, mas eu passei lá agora. Os refletores estão acesos. Não sei se o Lagarto está fazendo trabalho pela noite, já que o jogo de quarta-feira é 19h. Jogo válido aí pela Copa Lopes na semifinal. Jogo único, né? Então o Lagarto enfrenta aí a equipe da Desportiva Aracaju, já que 15 dias atrás, da primeira fase, o Lagarto perdeu para essa mesma equipe, a Desportiva Aracaju, pelo placar de 2-0. Isso foi na primeira fase, né? Antes do Lagarto enfrentar o Atlético Gloriense, o Lagarto perdeu de 2-0 para a Desportiva Aracaju. Então eu passei, não deu para me entrar dentro do estádio, já que eu estava em uma ocorrência, e estava lá os refletores acesos, né? Possa ter que o Lagarto esteja trabalhando à noite, já que o jogo de quarta-feira é 19h, né? Então o Lagarto está trabalhando, Irã, sabe? Essas informações que eu tenho do Lagarto, que o Lagarto está trabalhando, já avisando esse compromisso de quarta-feira no jogo único, semifinal da Copa Lotese, né? Já o outro jogo acontece, a outra semifinal acontece amanhã, no mesmo horário, estádio Arena Batistão, onde a equipe do Falco vai enfrentar a equipe do Atlético Gloriense, né? Quem passar vai se enfrentar com dois jogos, ida e volta. Jogo de ida e jogo de volta. Então, como já é de praxe, todos estão sabendo que o Lagarto, na sua última rodada da primeira fase, empatou, né, contra a equipe do Atlético Gloriense, né? Foi um empate, né, em 0-0 lá na cidade do Edilto Oliveira. Então essas informações aí, né, que eu tenho para o programa Esporte para Todos, né? Quero parabenizar aí a equipe do Fluminense, do Jardim Campo Novo, que sagrou-se campeão aí do torneio, que aconteceu ontem, pela manhã, lá no campo de futebol do Ginaldo do Feijão, né? Do Ginaldo do Feijão. Então, parabéns à equipe do Fluminense Jardim Campo Novo, que tem aí o técnico Bruno, né? O técnico é o Bruno aí, viu? O técnico do Fluminense Jardim Campo Novo. Fala aqui do Campeonato Sergipano de Quarentão, na chave, 12ª rodada, onde a equipe do Lagarto aí venceu o Jardim Centenário pelo placar de 3-1. Esse jogo aconteceu, né, lá em Aracaju. Mas, no sábado à tarde, o Lagarto, né, enfrentou a equipe da Cidade Nova. Esse jogo aconteceu aqui no campo da Moita Redonda. O Lagarto venceu pelo placar de 1-0. Agora está em primeiro colocado aí na tabela de classificação, por 34 pontos, né? 34 pontos, o Lagarto já está

0: classificado aí para a próxima fase. E no dia 5, né, no dia 22, no dia 22 de agosto aí, o Lagarto enfrenta a equipe do Estancinha, né? É, terceira e última rodada, Série B. Esse aí, né, se eu corrigir aqui rapidão, não é o 60, não, é os Quarentão. É os Quarentão, que está na segunda divisão da Série B do Campeonato Sergipano. Venceu o Jardim por 3-1. No dia 22, o Lagarto enfrenta a Cidade Nova no campo da Moita Redonda. Na Moita Redonda. E pelo 60, o equipe Lagarto venceu o São Cristóvão por 5-0. Esse jogo aconteceu no campo do Limão. E no dia 15, né, que foi sábado, o Lagarto venceu o Santo Amaro pelo placar de 1-0. Esse sim é o 60 com o gol aí de Carlinho Riachão, né? Carlinho Riachão aí. O Lagarto 60 está em primeiro colocado com 22 pontos, né? 22 pontos, né? Está aí praticamente classificado. Para finalizar aqui, rapidão aqui na chave, vai acontecer uma avaliação. É uma avaliação técnica no dia 29 de agosto para a disputa aí da Copa, né? Copinha Sergipano Sub-20. Para os atletas nascidos no dia 2014 e 2013, às 8 horas da manhã, 2012 e 2011, às 9 horas, e 2010 e 2009, 10 horas, 2008 e 2007 e 2006, são às 10:30 da manhã, local CT de Diego Costa, a partir das 8 horas da manhã. Observação aqui, levar 2 quilos de alimentos, arroz, feijão, massa de milho e 4 quilos de macarrão. Então aí, Vila Chave, público ouvindo o programa Esporte para Todos, avaliação técnica que vai acontecer no dia 29 de agosto, né? Quem está organizando essa avaliação é o presidente aí da Geração do Futuro, né? Vou ver se eu faço uma entrevista com ele, o Arielson, para ele dar mais detalhes em relação a essa avaliação. Abraço a minha esposa Isa, tá te ouvindo aqui, o meu filho Wesley, a esposa dele, o José Ramon da Banda Manalha, Bicho do Mar, a Suéria da Prestação, Paulinho João Nildo, Micael do Loyola 2 e seu pai Landolfo, Everaldo da Rinha do Flocone, tem o Gilberto e o Gilmar da Rua 13, que também é ouvinte. Não esquecendo Zé Domingos, João Domingo, Lelo do Mocotó, tem o Palmeirinha do Loyola e não esquecendo o Tonho da Xinerai. Luciano do Brido, aquele abraço. E o ex-vereador Miro e o ex-atleta Paranha mandou um abraço pra você, Irã, e disse que é pra você colocar o nome dele aí, né? O jogo de final do ano aí entre Botafogo, né, e convidado. Valeu, Irã, aquele abraço, uma boa noite. Até amanhã, se Deus quiser e ele quer.
1: 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Vamos trazer as informações da Associação Olímpica de Itabaiana. Itabaiana que precisa, né, da vitória. O Itabaiana que enfrenta num domingo fora de casa a equipe do Maranhão. E precisa vencer, porque o Itabaiana tem 17 pontos, e precisa fazer aí 20 pontos, né? Já o Nápoles tem 15 e o Confiança 13. Situação muito ruim dos clubes sergipanos. Itabaiana que vinha bem aí, mas de uma hora para outra, né, desandou aí e começou, né, a perder dentro da competição. Vamos trazer o companheiro Genário Santos. Boa noite, Genário.
2: Genário Santos, Itabaiana.
3: O Itabaiana jogando em Itajaí, Santa Catarina, ontem à noite, perdeu para o Barra aos 49 minutos do segundo tempo, com gol de cabeça do zagueiro Vavá após a cobrança de um escanteio. Aqui, o técnico tricolor Marcelo Chamusca faz uma análise do que foi essa derrota, mais uma dele pelo Itabaiana, é a segunda seguida.
4: A minha análise do jogo é que nós tivemos um primeiro tempo bem mais controlado, assim, no aspecto defensivo. O adversário não criou muitas possibilidades. E nós tivemos, no primeiro tempo, as duas grandes oportunidades, talvez, do jogo. Em duas situações em que a gente chegou com uma finalização muito limpa, praticamente ali na pequena área do adversário, onde a gente poderia um pouquinho mais de capricho, um pouquinho mais de competência e capacidade ter aberto o placar do jogo. O adversário apostando muito em escanteios, faltas laterais, um jogo muito truncado até pela condição do campo, mas nós conseguimos, acho que, controlar bem e o adversário teve pouca chance. No segundo tempo, eles voltaram, o contexto do jogo já a gente já esperava. Fizeram algumas trocas, aumentaram o volume ofensivo, acabaram criando algumas oportunidades. E nós perdemos um pouco da nossa característica no segundo tempo, com poucas transições ofensivas. E o adversário começou a criar um pouco mais de dificuldade para nós. E no final do jogo, já pressentindo que seria um final de jogo com muita bola aérea, muito cruzamento na área, muitas faltas e escanteios, a gente fez as substituições para aumentar um pouco mais a estatura da equipe, mas é uma situação praticamente que a gente mostrou, a gente falou no vestiário, inclusive no intervalo, essa batida rápida de primeiro pau, eles foram competentes, hein? O Vavá, que é um jogador de boa estatura, acabou raspando ali e sofremos o gol nos acréscimos. Um momento muito triste para toda a equipe, até pela entrega, pela dedicação do grupo. Eu acho que a gente merecia levar pelo menos um ponto e ter empatado esse confronto direto. Agora, recuperar os atletas na questão mental, todo mundo muito abatido, muito triste, não poderia ser diferente. Recuperar os jogadores no aspecto físico, no aspecto mental e preparar para a próxima batalha contra o Maranhão lá em São Luís. O Maranhão agora entra também na briga pela possibilidade de G8, então o grau de dificuldade que a gente vai enfrentar lá também é muito alto e vamos nos preparar da melhor forma para esse próximo jogo. Um sentimento de tristeza por ter sofrido um gol nos acréscimos, depois de tudo que a nossa luta, né, o nosso empenho, a dedicação dos jogadores, mas assim é o futebol. E agora se preparar, recuperar os jogadores e se preparar para o próximo jogo, para a próxima batalha contra o Maranhão lá em São Luís. E fazer diferente, ter um melhor resultado, são 6 pontos a disputar, a gente não depende de ninguém, só depende de nós, então é lutar e se fechar cada vez mais, fortalecer a nosso mental e focar na nossa missão, que é manter o Itabaiana na Série C.
3: O Itabaiana volta a jogar no domingo às 18h30 contra o Maranhão, lá em São Luís do Maranhão, precisando urgentemente pontuar, pois a situação do tricolor é de beirada na zona do rebaixamento. O Itabaiana é o 18º colocado com 17 pontos. O Anápolis, que joga contra o Confiança, tem 15. O Itabaiana, se não vencer no próximo domingo ou empatar, pode correr o risco de entrar no Z2 na última rodada. Amanhã, se Deus nos permitir, mais notícias do tricolor aqui.
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0: 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Confiança que precisa vencer é a equipe do Anápolis, que está na 19ª com 15 pontos. É um confronto direto, já que o Confiança venceu o Anápolis, já ultrapassa a equipe do Anápolis, né? Anápolis, que tem 15 pontos, já passa aí, né, para 16 pontos e possa sair na última rodada, né? Já a equipe do Itabaiana, como disse o companheiro Genário Santos, ainda corre perigo aí de ser rebaixado a equipe tricolor, né? Precisa vencer o Maranhão, que está na 11ª colocação, tem 24 pontos, já não tem risco nenhum de cair, né, com 24 pontos, mas para isso o Itabaiana tem que vencer a equipe do Maranhão fora de casa, né? Então, o Itabaiana, que sofreu esse gol aí já nos acréscimos, é entrar atento na próxima partida contra o Maranhão para, quem sabe, conseguir essa vitória. Temos ouvinte, 7 horas e 49 minutos em Lagarto. Boa noite, eu falo com quem?
1: Com o Zé Milton.
0: Ô, Zé Milton, tudo bom, Zé Milton? Quem é que manda no programa?
1: Alô.
0: Oi, Zé Milton, tô lhe ouvindo.
1: Boa noite, boa noite, Pinho.
0: Boa noite.
1: Tudo bom, Pinho?
0: Tudo bom, graças a Deus.
1: Pessoal aqui, já participou aí, já?
0: Quem?
1: Índio.
0: Já, participou.
1: Isso é que ele tava doente, eu liguei o rádio, tá?
0: Quem é que manda no programa?
1: Ô, Pinho, você acredita no Lagarto ainda?
0: É, Zé Milton, o Lagarto passou por uma primeira fase que, no meu modo de ver, não fez uma campanha boa, que deveria estar jogando pelo empate, estaria jogando quarta-feira no Paulo Barreto, né, com seu mando de campo, com seu torcedor e também com a vantagem do empate. Era uma das obrigações dessa equipe que disputou a Série D. Então não fez uma fase, a primeira fase da Copa Lotese, muito boa para uma competição com 6 equipes. Agora, é novo campeonato, é uma nova motivação, né? Agora o técnico Marcinho deve trabalhar aí essa equipe, né? Esses dias que teve aí, né? Colocar o que tiver de melhor, colocar na cabeça, né, dessa equipe, que tem que buscar esse título. Primeiro vai ter que passar pela Desportiva para a gente sonhar ainda, né, com o título de campeão. Não é difícil, mas também não vai ser fácil, porque a Desportiva, né, como venceu o primeiro jogo, já mostrou que é uma equipe que também quer buscar o acesso. Então vai ser um jogo muito difícil para a equipe do Lagarto.
1: E é interessante que é o mesmo time que estava jogando, né?
0: A Série D, quase é toda essa turma aí.
1: Rapaz,
0: Quase essa turma toda, só não estava o atacante,
1: né? Nem tem o Sergipe e nem o Confiança. Só tem o Lagarto de nome.
0: Só tem o Lagarto, né? Como até é considerado agora, grande,
1: não,
0: né?
1: Não mostrou para que veio, né?
0: Vamos
1: esperar ter Confiança do Lagarto, né?
0: Pior tá o Confiança, né? Pior tá o Confiança, porque o Lagarto ainda tem um jogo que só depende dele. 1-0, um placar simples, o Lagarto está na final, e aí já é outro jogo.
1: Vamos torcer, vamos esperar que ele ganhe esse jogo, né?
0: O torcedor tem que ir ao Batistão, né? Esperamos aí.

0: que o torcedor faça a sua caravana para apoiar essa equipe do Lagarto, que vai ser muito importante, né, a presença do torcedor na Arena Batistão.
1: Mas não vai ninguém não, rapaz. O Marquinhos estava dizendo lá que torcedor não paga time. Eu digo, tem razão. Você mesmo que expulsou o torcedor do campo,

0: É. Só vai o time mesmo, que ninguém vai mesmo. Que com ninguém certeza. Tem mais confiança no time.
1: É isso.
0: Não é?
1: Verdade.
0: Tá bom, meu filho. Manda um abraço ao Zé Domingo, Palmeirinha, tô indo a Esterara, Indy Pracador, Regi. Tá bom, me esperar, né, meu filho?
1: É verdade.
0: Lera do Mocotó, o melhor Mocotó da cidade.
1: Com certeza.
0: Tá bom, meu filho, um abraço.
1: Ok, tá aí a participação de Zé Mil, torcedor do Lagarto, 7:53. 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Então, essa é a situação do Lagarto Futebol Clube, o torcedor. O torcedor está na bronca, mas se a própria diretoria do Lagarto, é, quiser fazer algo para ajudar, para sonhar com a vitória diante a Desportiva na Arena Batistão, né, deveria aí colocar um ônibus para o torcedor. Porque aí é um grupo de empresários, né, que graças a Deus são bem sucedidos. Não depende do Lagarto, né? Segundo diretores, né, de um clube do meu Brasil, que não depende do Lagarto, né? Então, se não depende do Lagarto, ajuda o torcedor que paga o ingresso de R$10, de R$15, de R$20, R$25, R$30, R$40, R$50, né? No lugar de estar dando piada ao torcedor, né? Ah, porque você paga o ingresso de R$20. Vá se quiser para o campo. Ah, você paga o ingresso de R$10, mas não paga o jogador. E vocês estão pagando o jogador, é? É com o dinheiro de vocês que estão pagando o jogador? Porque se for tiver pagando, aí tudo bem, vocês têm todo o direito de falar, né, da maneira que quiser. E o torcedor escuta se quiser. É? Agora, se recebe de prefeito, né, de deputados, de empresários, né? Então não é de vocês. Porque vocês já falaram aqui, tudo que vocês colocam, vocês tiram. Então você só faz manejar, né? Vocês não têm salário fixo, tem? Porque se vocês tiverem, eu bato palma. Deveria ter, né? Para num momento desse, saber quanto é que as empresas que estão na camisa, quanto é que elas ajudam aí o Lagarto Futebol Clube durante um ano, né? Anualmente. Os patrocinadores da camisa do Lagarto Futebol Clube, que é muito bonita. Quanto é que essa turma ajuda, né? Quanto custa quando um atleta aí sai do Lagarto aí para outras agremiações, né? Que às vezes o torcedor não tem conhecimento do que se passa, né? De venda de um garoto que não vende ou se vende da base, né? Então tudo isso deveria ser cobrado, né? Deveria ser colocado, né, em um portal do Lagarto Futebol Clube, como tem esses portal, né, da transparência na Prefeitura Municipal Lagarto ou de outro meu Brasil. Não quero dizer aqui que tem alguma coisa irregular, se está certo, se está errado, longe de mim. Eu não sou presidente de clube, não sou parte financeira, né? Mas se trabalha no clube que é da cidade, num time que é da cidade,

cidade, né? Que no lugar de estar tá crescendo o clube, vocês estão colocando o time do Lagarto no fundo do poço. O torcedor desacreditado. Ah, mas é meia dúzia de torcedora. Mas claro, porque a maioria dos torcedores são subordinados. Porque às vezes um trabalha com uma empresa, um trabalha com outra ali, aí tá aí para defender, vai falar do patrão. Eu vou chegar e falar de prefeitinho aqui na rádio. Como é que o funcionário das empresas aí vai falar do presidente, do diretor? Não vai falar, pô. Então esse time aqui depende de prefeitura, de deputados. É assim. Ou não é assim? Agora, esses deputados e esse prefeito do meu Brasil aí, né? Deveria ajudar as competições amadoras, eram as competições individuais, né? É outras modalidades esportivas dentro do seu município, do meu Brasil, né? Agora ajuda um time ou um clube do meu Brasil que tem, né, um grupo de empresários que é o dono do time, é o dono do clube. Faz o que quer. Aí fica num muro dividido. Um trabalha para ficar com a base, para colocar em outros clubes, né? Outro fica comandando o Lagarto, né? E aí fica assim, ó, na balança, duas medidas e um peso. E o torcedor do Lagarto tá aí, né? O futebol sergipano, né, que a gente pode perder nas próximas rodadas da Série C, Confiança Itabaiana. E aí teremos clássicos. Clássico sergipano na Série D. Enquanto os times aqui, Arapiraca, CSA, das Alagoas, aqui, né, estão subindo de acesso. Então, essas dificuldades que o Lagarto está passando hoje, não financeira, né? Porque o clube está aí, erguido, jogadores se alimentando muito bem, dormindo muito bem, né? Salários em dias, né? Se é pouco ou muito, eu não sei, porque essa turma aí não tem clube para ir, e aí permaneceram aqui. Alguns, outros, né? Sabe que não é muito interessante ficar, né? Porque prefere algo maior, sonha maior. E aqueles que sonha maior, mas prefere ficar aí, né? Reduziu o salário, com certeza. E o resultado dentro de campo, pela essa redução de salário aí, tá refletindo dentro das quatro linhas. Ou não tá? Ou tá motivado assim? Porque, segundo as informações, contra o América de Propriá, para ganhar, foi uma luta. Uma equipe que não fez nenhum investimento, só para pegar o dinheiro da Copa Lotese, como as demais, né? O Guarani de Pau da Folha, a mesma coisa. Qual foi o investimento? E para ganhar, também eu fiquei sabendo, que eu não vi, não estava lá, foi uma luta para vencer. E aí, quando jogou com os clássicos, né? A Desportiva perdeu. Né? Perdeu para o Falco. Empatou com o Atlético Gloriense, né? Que deve ter feito aquele jogo de compadre, porque o Guarani.

0: era um time que não investiu e não ganhou dentro de casa. Porque para ganhar dentro do Caio Feitosa, naquele campo pequeno, é muito ruim. Só sabe quem já jogou. Mas não fez investimento, né? Acabou perdendo para a Desportiva Aracaju. E aí, né? O jogo de compadre ficou Atlético Gloriense e a equipe do Lagarto. Porque também nenhuma chegava a ultrapassar, se eu não estiver equivocado, que eu não estou nem com a tabela aqui. Então tá aí, as quatro equipes classificadas, mas isso atingiu a equipe do Lagarto, que fez um investimento desde o ano do Campeonato Sergipano. Né? E aí, o torcedor agora assustado, né? Desacreditado por conta das péssimas atuações e desacreditado mais ainda da própria diretoria. Mas espero que na quarta-feira tudo isso mude, né? Para que o Lagarto venha vencer e mudar um pouco, né? Para que o torcedor acredite, quem sabe ainda, chegar à final e buscar o título da Copa Lotense, que é muito importante. Né? Só sabe quem é campeão. Né? Eu tive um acesso quando eu estava na equipe do Amadense, que estava rebaixada, e nessa época eu estava no Amadense, ao lado do Gilcinho, né, do Nildo, muita gente, até o Carlinho Riachão estava na oportunidade, e a gente perdeu por 2-1 para a equipe do Itabaiana, lá no João Hora de Oliveira, em 2002. É 2002, se eu não estiver equivocado, né? 2000 ou foi 2002. E aí, né? O Itabaiana venceu, foi campeão. Amadense vice-campeão. E naquela oportunidade não dava vaga a nada, né? Se eu não estiver equivocado, eu não lembro agora no momento. Então, vamos aguardar que quarta-feira, quem sabe o Verdão aí traz uma vitória simples para a cidade Lagarto, para o seu torcedor. 8:05 em Lagarto. Até amanhã, se Deus quiser, hoje, segunda-feira, né? Dia 17, não é isso? 17 de agosto do ano 2026, Feira Livre em Lagarto, hoje, né? Então, uma boa noite aí a todos que estão agora descansando, ouvindo, né? Acabou de ouvir aí o programa Esporte para Todos. Até amanhã, se Deus quiser, e ele quer. Tchau.
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3: Juventude FM informa a hora certa.
4: 20:07.
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1: Está no ar a Voz do Brasil. As notícias do governo federal que movimentaram o país no dia de hoje.
2: Olá, boa noite.
3: Boa noite para você que nos acompanha em todo o país.
2: Segunda-feira, 17 de agosto de 2026.
3: Vamos ao destaque do dia.
2: Petrobras confirma a existência de petróleo no litoral do Amapá.
3: Empresa seguirá com estudos para determinar a quantidade e a qualidade do óleo encontrado. Luana Karen.
4: O poço onde a Petrobras encontrou petróleo está localizado a cerca de 175 quilômetros da costa do Amapá, a uma profundidade de quase 2.900 metros.
2: Brasil registra redução de 30% nas mortes por malária em 2025 em relação ao ano anterior.
3: Foram registrados ainda 118.037 casos, 15% a menos que em 2024. Graziele Bezerra.
5: Se diagnosticada a tempo, a malária tem cura e o tratamento é eficaz.
2: E ainda, arte nas escolas.
3: Homologadas as diretrizes para o ensino na disciplina de educação básica.
2: Estudo deve ser organizado em 4 componentes: artes visuais, dança, música e teatro. Thaís Antônio.
6: De acordo com as novas diretrizes, o ensino de arte nas escolas deve aproximar os estudantes das diferentes formas de fazer e vivenciar a disciplina.
3: E hoje, na apresentação da Voz do Brasil, eu, Mariana Jungmann e Luciano Seixas.
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3: É na costa do Amapá que foi descoberta uma nova riqueza do Brasil.
2: A Petrobras anunciou a existência de petróleo num poço que está sendo perfurado pela empresa.
3: Assim que concluída a perfuração, será feito o levantamento da quantidade de petróleo na região.
2: Hoje, autoridades visitaram um navio sonda da empresa, embarcação adaptada para a perfuração de poços em águas profundas e ultraprofundas.
4: Com a descoberta da Petrobras da presença de petróleo em poço perfurado na margem equatorial, uma comitiva do governo federal visitou nesta segunda-feira o navio sonda da empresa. A embarcação está localizada em região de águas profundas no litoral do Amapá. De acordo com a presidente da Petrobras, Magda Chambriard, o poço começou a ser perfurado em outubro do ano passado e em mais alguns dias deve ter o trabalho de avaliação concluído.
7: Nós descobrimos óleo no poço morfo, mas que até agora confirmou todas as nossas expectativas de um potencial relevante de petróleo na margem equatorial, mais especificamente no litoral do estado do Amapá. Esse poço vai acabar nos próximos, talvez, 15, 20 dias, né? Vamos ver quando é que ele acaba. Logo a seguir, nós temos que delimitar essa descoberta, ou seja, a gente tem que saber quanto é que de petróleo tem de fato nessa área, né?
4: Na semana passada, a Petrobras já havia confirmado a presença de hidrocarbonetos na região. Os hidrocarbonetos são compostos orgânicos formados exclusivamente por átomos de carbono e hidrogênio e onde são encontrados indicam presença de petróleo e gás natural. Com a exploração de novos poços, a Petrobras pretende garantir segurança energética para o futuro. Como destaca o ministro de Minas e Energia, Alexandre Silveira.
8: Que a gente possa se orgulhar de ter 90% da nossa energia elétrica limpa e renovável e 50%

0: dentro da matriz geral. E, portanto, nenhum brasileiro em sã consciência pode abrir mão da sua soberania e das suas riquezas naturais para poder combater miséria, combater fome, fazer desenvolvimento.
1: O poço onde a Petrobras encontrou petróleo está localizado a cerca de 175 quilômetros da costa do Amapá, a uma profundidade de quase 2.900 metros. De acordo com a Petrobras, atualmente cerca de 80% do petróleo extraído no Brasil vem do pré-sal. Essa exploração deve chegar ao pico até 2035, indicando a necessidade de outras fontes de combustível fóssil. Reportagem Luana Karen.
2: Deve ser o ensino de arte nas escolas. O Ministério da Educação homologou diretrizes para o ensino do componente curricular na rede de educação básica.
3: O documento estabelece que o ensino deve ser organizado em quatro eixos: artes visuais, dança, música e teatro.
2: O anúncio dessas diretrizes ocorreu hoje. A repórter Thaís Antônio acompanhou tudo e traz os detalhes ao vivo para a gente aqui no estúdio. Boa noite, Thaís.
4: Boa noite, Mariana. Boa noite, Luciano e ouvintes da Voz do Brasil. De acordo com as novas diretrizes, o ensino de arte nas escolas deve aproximar os estudantes das diferentes formas de fazer e vivenciar a disciplina. E para isso ser feito, a arte deve ser dividida em quatro componentes curriculares: artes visuais, dança, música e teatro. O texto complementa a Base Nacional Comum Curricular, que estabelece os conhecimentos, competências e habilidades esperados dos estudantes ao longo da educação básica. Com isso, as escolas passam a ensinar conteúdos, métodos e processos de criação em arte como prática educativa e não apenas como atividade secundária ou recreativa. Outro destaque é a aproximação entre professores, artistas e mestres e mestras das culturas populares. A resolução reconhece a importância de incluir esses saberes no processo educativo por meio de um trabalho colaborativo com professores de artes visuais, dança, música e teatro, como explica o ministro da Educação, Leonardo Barchini.
5: Primeiro, a gente fortalece as quatro linguagens separadamente, elas obviamente atuam em conjunto, mas a gente fortalece cada uma das quatro linguagens: as artes visuais, a música, a dança e o teatro. E a gente reconhece que na formação de professores com essas diretrizes, também precisaremos ter habilitação em cada uma dessas especificidades, dessas quatro linguagens, teremos que ter formação específica. Então, isso eleva o ensino das artes a outro nível.
4: A resolução também define orientações para a organização do currículo, a distribuição dos professores, a estrutura física e pedagógica das escolas e os processos de avaliação. Todas essas medidas devem considerar princípios como equidade, acessibilidade, inclusão e justiça social. Mariana e Luciana, é com vocês.
3: Obrigado pelas informações, Thaís Antônio.
2: A malária é caracterizada por febres altas, calafrios, tremores, dores de cabeça, podendo estar associada também a vômitos e náuseas.
3: Causada principalmente pela picada de mosquitos infectados, a maior parte de casos da doença estão no norte do país.
2: Mas, no ano passado, caiu o número de infectados pela malária, bem como de óbitos em função da doença.
6: A malária contaminou cerca de 118 mil pessoas no ano passado, 15% a menos do que em 2024. Os resultados foram apresentados nesta segunda-feira, durante um congresso da Sociedade Brasileira de Medicina Tropical. O número de mortes em função da doença também caiu, especialmente na região amazônica, que concentra o maior número de casos, como disse o ministro da Saúde, Alexandre Padilha.
7: Em 2025, nós tivemos uma redução de mais de 50% dos óbitos por malária, mais de 40% de redução de malária em terra indígena, mais de 40% de malária em áreas de assentamento rural, assentamentos na região amazônica brasileira, que é uma das duas regiões com maior incidência de casos de malária. E tivemos o menor número de internações por malária.
6: Em menor escala, a infecção pode ocorrer devido à transfusão sanguínea, compartilhamento de agulhas contaminadas ou da gestante para o bebê. Mas o principal modo de transmissão é pela picada de fêmeas infectadas do mosquito Anopheles, também conhecido como carapanã ou mosquito prego. De acordo com o presidente da Sociedade Brasileira de Medicina Tropical,
8: Gustavo Romero.
9: Por isso, a gente tem, às vezes, muita dificuldade, né, de definir exatamente aquela população que efetivamente está em risco. Né? Os mosquitos se mexem, né? E os mosquitos crescem com as variações climáticas.

0: que é outro detalhe importante que a gente deve levar em consideração. E muito frequentemente populações que estão mais vulneráveis estão mais expostas à picada desses mosquitos. E por isso que a malária se transmite com tanta eficiência, né?
1: Se diagnosticada a tempo, a malária tem cura e o tratamento é eficaz. Após a confirmação da doença, o paciente recebe o tratamento gratuitamente em unidades do Sistema Único de Saúde. Inclusive a tafenoquina, medicamento que previne novas manifestações da malária. Por ser administrado em dose única, ele impede que o paciente abandone o tratamento, como explica o infectologista Marcos Lacerda.
2: Comparando com as medicações que são tradicionalmente usadas para malária, que vão de 7 a 14 dias, resulta num benefício muito grande para o paciente. É que as pessoas se tratam enquanto tem febre, geralmente 2, 3 dias, depois ela para de usar a medicação. E isso então faz com que as recaídas aconteçam. Praticamente metade dos casos que estão registrados hoje no Brasil são de recaídas. Então, uma medicação que iniba a recaída é uma medicação altamente estratégica no controle da malária no país.
1: O medicamento está disponível tanto para pacientes maiores de 16 anos e com mais de 35 quilos, quanto para crianças a partir de 2 anos e com peso mínimo de 10 quilos. Reportagem Graziele Bezerra.
3: Entre junho e julho, foram confirmados 21 casos de sarampo no estado de São Paulo.
4: Neste fim de semana, o ministro da Saúde, Alexandre Padilha, esteve no estado, em Grajaú, acompanhando a vacinação contra a doença.
3: E comentou que o reforço na imunização visa prevenir a circulação e a transmissão do sarampo.
5: Em 2026, nós já temos aqui na cidade de São Paulo cerca de 20 casos também com relação de importados, são cepas que circularam nos Estados Unidos e no Canadá. E esse esforço é para manter esse bloqueio, para não permitir que aconteça em São Paulo em 2026, o que aconteceu em 2019, quando começou um surto assim e se propagou para ter 20 mil casos de sarampo em 2019. Naquele momento o Brasil perdeu o certificado de livre do sarampo. Reconquistamos o certificado em 2024 e queremos manter São Paulo, o estado de São Paulo e o Brasil livre do sarampo.
4: Para crianças de 6 a 11 meses, a dose aplicada durante a estratégia é considerada dose zero e não substitui as doses previstas no calendário nacional de vacinação aos 12 e aos 15 meses.
3: Para as demais idades, os profissionais de saúde verificam a necessidade de vacinação de acordo com a faixa etária e a situação vacinal de cada pessoa.
4: A cada hora, mais de 1.000 vidas são perdidas devido às doenças cardiovasculares em todo o mundo, segundo a Organização Mundial de Saúde.
3: Estima-se que cerca de 18 milhões de pessoas morrem anualmente em decorrência de condições que afetam o sistema circulatório.
4: De acordo com a Sociedade Brasileira de Cardiologia, o Brasil ocupa o nono lugar em número de mortes cardíacas.
3: E hoje, 17 de agosto, marca o início da Semana da Saúde Vascular, que promove conscientização, prevenção e diagnóstico precoce.
6: Seu Manuel Arruda da Silva tem 80 anos. Quando precisou ser atendido para tratar de um ferimento, descobriu um grave comprometimento na circulação. Uma cirurgia vascular conseguiu inicialmente melhorar o fluxo de sangue, mas a amputação da perna direita acabou sendo inevitável. Hoje, 8 meses depois, seu Manuel agradece pela vida.
7: Eu estou aqui ainda, estou aí. Contando a história.
6: Histórias como a de seu Manuel Arruda ajudam a explicar por que as doenças que comprometem a circulação continuam sendo um importante problema de saúde pública. Elas estão entre as principais causas de morte no país. Muitas dessas condições se desenvolvem de forma silenciosa. Por isso, a prevenção e o diagnóstico precoce são fundamentais para reduzir complicações e salvar vidas. O cirurgião vascular do Hospital Universitário de Brasília, Paulo Saad, alerta para hábitos e cuidados que podem prevenir doenças vasculares.
8: Controlar a glicemia, controlar a pressão, controlar as gorduras no sangue e cessar o tabagismo.
6: O aposentado Humberto dos Santos, de 62 anos, sofreu um infarto em 2022. Após o episódio, teve um AVC que comprometeu a fala e os movimentos. Desde então, faz tratamento no Hospital Universitário de Brasília. O filho, Leandro dos Santos, que o acompanha no tratamento, fala sobre um vício que colaborou para agravar o quadro de doenças cardiovasculares de seu Humberto.
9: Eu sempre foi fumante, né?
10: E aí vocês acham que a causa principal foi essa?
9: Creio que seja, né? Cigarro.
6: O especialista Paulo Saad fala sobre alguns sinais que indicam que é hora de procurar um médico.
8: Um paciente que caminha uma curta distância e já começa a ter dor, aquele paciente que faz o esforço e tem dor no peito. Então esses sinais significam que o músculo que está trabalhando, se você tem uma obstrução da circulação, esse oxigênio não chega na quantidade necessária, esses pacientes precisam procurar ajuda urgentemente.
6: A informação é uma aliada dos pacientes na hora de reconhecer sintomas precoces, procurar atendimento no momento certo e adotar medidas que melhoram a qualidade de vida. Por isso, na semana de 17 de agosto, é comemorada a Semana da Saúde Vascular, período dedicado à conscientização sobre doenças que afetam o sistema circulatório. Reportagem Luciana Colares de Holanda.
3: Hoje também é Dia do Patrimônio.
4: A data foi criada para marcar a importância de preservar a arte, a cultura e a história que estão por trás de tantas tradições brasileiras.
3: O patrimônio pode ser material, como conjuntos de casarões históricos ou determinados prédios e igrejas, ou imaterial, quando está ligado a festas tradicionais, por exemplo.
4: Hoje, mais cedo, eu conversei com o presidente do Instituto do Patrimônio Histórico e Artístico Nacional, Davidson Guzmão, sobre a preservação e a conservação dessa memória coletiva. Acompanhe. Presidente Davidson Guzmão, bem-vindo à Voz do Brasil para a gente falar de história, cultura, nesse Dia do Patrimônio, né? Eu queria que o senhor começasse, então, explicando por que, que a gente precisa de um dia para marcar esse tema e quais são as provocações que essa data faz.
11: Mariana, primeiro quero dizer que é um prazer estar aqui para a gente falar de algo que é tão importante para o reconhecimento da diversidade cultural brasileira, que é o patrimônio cultural. Uma das nossas principais atribuições e competências é a ampla divulgação e promoção do patrimônio cultural, exatamente para que essa diversidade seja reconhecida, não só pelo Estado, mas que ela seja reconhecida e percebida também pela sociedade. E é por isso que a gente tem um dia dedicado ao patrimônio cultural, o dia 17 de agosto, que é um dia que foi escolhido em razão do nascimento, a data de aniversário de Rodrigo Melo Franco de Andrade, que foi o primeiro presidente do IPHAN e que ficou 30 anos ficou 30 anos fazendo a gestão do IPHAN e que foi a pessoa que inaugurou um sistema de proteção de patrimônio cultural no Brasil. Então, esse a justificativa, vamos dizer assim, é por causa, né, do nascimento de Rodrigo Melo Franco, que a gente tem o dia 17 de agosto escolhido, mas é sobretudo por conta da importância do patrimônio na vida das pessoas no dia a dia.
4: Agora, as celebrações vão se prolongar ao longo de todo esse mês. Qual é o tema desse ano e o que está previsto na programação?
11: Esse ano o tema é patrimônio criativo, inclusão produtiva, trabalho e renda. Exatamente para marcar uma dimensão do patrimônio cultural, que é a dimensão da cidadania e da produção de renda, da possibilidade de trabalho e renda para pessoas que vivem do patrimônio cultural. Vou dar um exemplo, o ofício de paneleiras lá em Goiabeiras, um bairro lá no Espírito Santo, né, em que a gente tem um bem cultural que é o ofício de paneleiras, um saber tradicional relacionado ao fazer a panela, né, que é produzida, a panela de barro que é produzida, onde é feita a famosa moqueca capixaba.
4: Aquela panela tradicionalíssima de fazer a moqueca capixaba, né?
11: Exatamente. E que tem uma dimensão, uma relação muito direta com o mercado, que, portanto, afere renda, né? Ofere renda para aquelas paneleiras. Então, esse é um exemplo importante, mas a gente tem vários outros, né, de pessoas, de detentores que vivem diretamente do patrimônio cultural, de centros históricos que são dinamizados a partir do patrimônio que é reconhecido, desse centro histórico que é reconhecido em algumas das nossas cidades no país.
4: E aí a gente tem uma programação prevista? As pessoas podem checar essa programação onde? Como é que funciona?
11: Isso, a gente tem uma programação em todos os estados do Brasil, nós teremos atividades. Essa programação está disponível no portal do IPHAN, www.iphan.gov.br www.saudedosidoso.gov.br. Quem quiser acessar e ver o que vai estar acontecendo no seu estado, pode acessar a programação lá no portal do IFAM na internet.
4: Lembrando aqui que IFAM se escreve com PH, né?
11: Exato.

0: que é Instituto do Patrimônio Histórico e Cultural. Presidente, no próximo ano também vamos ter outra celebração importante, que são os 90 anos do IPHAN, né? Quais são os principais desafios que ainda permanecem em relação à preservação do patrimônio?
1: Isso, ano que vem o IPHAN completa 90 anos e nós estamos aí pensando numa série de atividades e programação que deve ocorrer ao longo do ano todo. Em termos de desafios, a gente tem vários desafios, porque o patrimônio cultural ele se relaciona com o dia a dia das pessoas, com o dia a dia das cidades. E aí eu posso aqui, acho que nomear dois. Um que está na ordem do dia e que a gente tem discutido muito é no que a gestão do patrimônio se relaciona, por exemplo, com as mudanças climáticas, né? Então, o aumento da intensidade de chuvas, das temperaturas, como que isso se relaciona com o patrimônio cultural na gestão dos centros históricos, que cuidados nós devemos ter e como nós devemos pensar ações de prevenção, adaptação e mitigação a essas mudanças climáticas. Esse é um desafio que está na nossa ordem do dia e que nós estamos pensando como tratar desse enfrentamento às mudanças climáticas no âmbito da gestão do patrimônio cultural. Um outro desafio é aquele que, na verdade, é um desafio e é, ao mesmo tempo, diretriz para a gestão do patrimônio cultural, que é a gestão compartilhada. Então, a articulação com estados e municípios, a articulação com a sociedade civil organizada para a gestão do patrimônio, para que essa gestão, ela, de fato, ela seja compartilhada entre os órgãos de poder público e a sociedade.
0: Pois é, e é importante que a sociedade mesmo se envolva, né, presidente, nesse tema, cobre a preservação do patrimônio na sua cidade, no seu estado. Como que é possível fazer isso?
1: Bom, hoje a gente tem a participação social como um princípio que atravessa a maioria das políticas públicas no Brasil, inclusive a de patrimônio cultural. Então, hoje, a sociedade, as pessoas podem procurar os órgãos de patrimônio de sua cidade, do seu estado, podem procurar o IPHAN tem representação, tem superintendências em todos os estados e podem procurar também as instâncias de controle social que trabalham com patrimônio cultural, os conselhos de cultura e, em alguns casos, os próprios conselhos de patrimônio que existem nos municípios e nos estados.
0: Lembrando, né, presidente, que até para deixar um pouco mais palpável para as pessoas, quando a gente fala de patrimônio, a gente está falando tanto daquele casarão histórico, aquele prédio antigo, aquela igrejinha, mas também do fazer cultural muito típico. Tudo isso é dever nosso, como sociedade, ajudar a preservar, né? O senhor mencionou aí as paneleiras, por exemplo. Tudo isso é patrimônio e é dever da sociedade proteger, né?
1: Exato, é tudo isso e muito mais. Na verdade, a gente faz uma divisão entre patrimônio material e imaterial, mas quando a gente está falando de patrimônio, a gente está falando de valor, na verdade, sobretudo, né? Então, é importante a gente entender que o patrimônio material, as edificações, as obras de arte, elas são reconhecidas e entendidas como integrantes da nossa identidade, como elementos que ajudam a compreender a nossa história, as várias memórias e identidades que existem no país, porque são atribuídos valores a essas coisas. Da mesma maneira, as várias celebrações, os conhecimentos tradicionais, os fazeres, os saberes, né, lugares que são importantes, né, para a compreensão das memórias dos vários grupos formadores da sociedade brasileira, para usar o termo da Constituição, também são importantes. É o chamado patrimônio imaterial.
0: É isso aí. Nós conversamos com Davidson Guzmão, presidente do Instituto do Patrimônio Histórico e Artístico Nacional. Falei errado mais cedo. Instituto do Patrimônio Histórico e Artístico Nacional. Muito obrigada, presidente, pela sua entrevista aqui à Voz do Brasil.
1: Obrigado, Mariana. A gente está à disposição da Voz do Brasil e de todos os brasileiros para conversar sobre o patrimônio. Essa é a nossa função, o nosso métier e é, sobretudo, a nossa alegria.
2: Concursos federais têm novas nomeações e convocações.
0: As medidas publicadas no Diário Oficial da União contemplam aprovados nas duas edições do Concurso Público Nacional Unificado e no Comando do Exército.
2: Todas as nomeações foram homologadas antes do início do período de defesa eleitoral.
0: Para o CPNU2, estão autorizadas 69 nomeações de candidatos de nível superior. E para a primeira edição do CPNU, são 40 vagas de contratação temporária.
2: Quem está na lista de espera do primeiro concurso público unificado deve realizar realizar uma nova manifestação de interesse entre os dias 24 de agosto e 4 de setembro pelo aplicativo SouGov ou pela versão web do serviço mediante login.
0: Quem não se manifestar

0: Estar no prazo será excluído do banco de candidatos aprovados em lista de espera de todos os cargos do CPNU 1, inclusive para fins de contratação temporária.
1: Estão abertas as inscrições para o selo Patrocinadores do Futuro 2026.
0: Uma iniciativa que pretende reconhecer a contribuição de empresas e entidades para a promoção, para a proteção previdenciária de seus trabalhadores e associados.
1: A participação é gratuita e voluntária.
0: As inscrições vão até 31 de agosto e são realizadas por formulário eletrônico disponível no site gov.br/previdência.
1: O regulamento completo e as orientações também estão disponíveis no portal do Ministério.
0: Essas foram as notícias do Governo Federal.
1: Uma realização da Secretaria de Comunicação Social da Presidência da República.
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1: Fique agora com as notícias do Poder Judiciário e do Congresso Nacional. Boa noite.
0: Uma boa noite. Até amanhã.
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4: Poder Judiciário inicia a 33ª semana Justiça pela Paz em Casa.
5: Para a STJ, prisão em flagrante de mãe em estado diverso da morada dos filhos não impede concessão de regime domiciliar.
4: TSE inaugura o Centro de Divulgação das Eleições 2026, o CDE.
5: Boa noite, eu sou o Arthur Filho.
4: E eu sou Walter Lima.
5: A partir de hoje até sexta-feira, 21 de agosto, o Poder Judiciário brasileiro se mobiliza na 33ª Semana Justiça pela Paz em Casa.
4: Coordenada pelo CNJ, em parceria com os Tribunais de Justiça estaduais, a iniciativa promove mutirões de julgamentos e audiências para dar rapidez aos processos de violência de gênero, além de realizar ações de conscientização em todo o país. Carolina Chaves.
6: A campanha é realizada 3 vezes ao ano, nos meses de março, agosto e novembro. O foco é fortalecer a política judiciária no combate à violência doméstica e familiar contra a mulher. Segundo o presidente do STF e do CNJ, ministro Edson Fachin, esta semana, mais uma vez em todo o Brasil, os tribunais de justiça prepararam programações especiais.
7: Será o nosso esforço concentrado de julgamentos, de audiências e mutirões voltados à proteção de mulheres em situação de violência. Os números nos impactam. Os números mostram um judiciário que tem pressa.
6: Na última edição, realizada em março deste ano, foram proferidas mais de 16 mil sentenças, realizadas mais de 10 mil audiências e concedidas 11.648 medidas protetivas de urgência.
5: O fato de uma mãe ser presa em estado diferente de onde filhas menores residem não impede, por si só, a concessão da prisão domiciliar.
4: Essa conclusão é do STJ, Fátima Uchoa.
8: Durante viagem de ônibus interestadual, a mulher foi presa em flagrante e teve a prisão preventiva decretada após serem encontradas drogas na mochila dela. A defesa informou que a mulher era mãe de 2 meninas menores de 12 anos e pediu a prisão domiciliar. O Tribunal de Justiça do Paraná negou o pedido porque as crianças já estavam com a avó em outro estado. Mas no voto que prevaleceu na sexta turma do STJ, o ministro Og Fernandes explicou que mesmo com a gravidade da acusação e a expressiva quantidade de droga apreendida nesse caso, essas circunstâncias isoladamente não impedem o regime domiciliar.
5: O Tribunal Superior Eleitoral inaugurou hoje o Centro de Divulgação das Eleições 2026, o CDE.
4: O espaço instalado no TSE em Brasília foi preparado para atender aos profissionais de imprensa envolvidos na cobertura das eleições de outubro deste ano. Rimac Souto.
9: A inauguração foi feita pelo presidente do TSE, ministro Cássio Nunes Marques.
10: A ideia é que o Centro de Divulgação das Eleições seja mais do que um espaço de trabalho para os profissionais que acompanharão as eleições. O objetivo é que se torne um ambiente de diálogo aberto com a Justiça Eleitoral, em que a transparência e o acesso à informação não encontrem quaisquer obstáculos. O trabalho realizado por vocês, jornalistas, de dentro e de fora do país, é essencial para que a sociedade tenha acesso a informações corretas e contextualizadas sobre o processo eleitoral. Nunca é demais sublinhar que uma imprensa livre e participativa é sinônimo de democracia. A justiça eleitoral tem na imprensa uma aliada, por compartilhar com ela a paixão pela democracia e pela informação de qualidade.
9: Ao inaugurar o CDE, o ministro também lançou a campanha Eleições 2026, Coisa de Pele.
5: Comissário de bordo demitido por se recusar a tomar a vacina contra a Covid-19 deve receber as verbas rescisórias.
4: O TST entendeu que ele tinha uma justificativa médica para não se vacinar. Simone Moura.
11: O comissário da Gol foi demitido por justa causa em novembro de 2021, durante a pandemia. Ele disse que não tomou a vacina porque tinha risco elevado de trombose. Inclusive, apresentou o laudo médico que indicava a contraindicação à vacinação. Mas a empresa alegou que o atestado não tinha respaldo científico. A justa causa foi mantida na primeira instância, mas o Tribunal Regional do Trabalho do Rio de Janeiro afastou a punição. No TST, ao analisar recurso da Gol, o entendimento é que a recusa à vacina pode, em tese, ser considerada ato de indisciplina ou insubordinação.
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5: A você uma boa noite.
4: E até amanhã.
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12: Eu sou Paula Groba.
13: E eu sou Ricardo Nakaoka.
12: E estes são os destaques de hoje do Jornal do Senado, que começa agora.
13: Senado terá esforço concentrado e fim da escala 6x1 pode entrar na pauta.
12: Avança projeto que prevê biometria de recém-nascidos para evitar troca e tráfico de bebês.
13: Instalada comissão sobre MP que amplia crédito para motoristas.
12: Boa noite.
13: Boa noite.
12: Mesmo com as campanhas eleitorais em curso, o Senado vai manter a agenda de votações. O presidente do Senado, Davi Alcolumbre, convocou os parlamentares para um novo esforço concentrado de 31 de agosto a 4 de setembro.
13: Entre os temas que podem ser analisados está o fim da escala de trabalho 6x1. Os detalhes com a repórter Raíssa Abreu.
14: Os senadores e senadoras voltam a se reunir para votar temas prioritários na semana de 31 de agosto a 4 de setembro. O anúncio foi feito pelo presidente Davi Alcolumbre. Na pauta, o fim da escala de trabalho 6x1, a PEC da Segurança Pública e a criação da Política Nacional de Minerais Críticos e Estratégicos.
15: Então eu decidi, como presidente do Senado, que uma semana seria semipresencial e a outra semana de esforço concentrado presencial. Então eu queria que os gabinetes fossem avisados, as assessorias avisadas, para que no próximo esforço concentrado nós estejamos todos aqui presentes no plenário, se for possível, os 81 senadores.
14: Essa é a segunda data de esforço concentrado de votações do segundo semestre. Na primeira, de forma semipresencial, foram votados, por exemplo, o projeto que cria o Programa de Desenvolvimento da Indústria de Fertilizantes e uma medida provisória que socorreu vítimas de desastres naturais. Esforço concentrado é como se chamam as reuniões centralizadas em períodos curtos, na tentativa de votar projetos urgentes, apesar do período eleitoral, quando os parlamentares estão em campanha em seus estados. Esse ano, 2/3, ou 54 das vagas do Senado, estão em disputa. Para saber mais sobre a função do Senado e dos senadores e senadoras, visite o especial Eleições 2026 da Agência Senado em senado.leg.br.
12: A troca de bebês e o tráfico de crianças são riscos que podem ser evitados com mais segurança e identificação nas maternidades. Um projeto aprovado pela Comissão de Constituição e Justiça prevê a coleta de dados biométricos do recém-nascido logo após o parto.
13: A medida busca garantir a identificação segura do bebê e dar mais proteção às famílias. Os detalhes com o repórter Bruno Lourenço.
16: Pelo texto, o procedimento de identificação biométrica deverá registrar as impressões digitais da mãe e a dos pés do bebê. Essa essas informações constarão da declaração de nascido vivo. A relatora, senadora Roberta Scioli, do Republicanos de Roraima, defendeu a medida. A
17: exigência de vinculação individualizada e rastreável entre a identificação biométrica da mãe e do recém-nascido.

0: destinada a assegurar a autenticidade, identificação e a integralidade das informações registradas.
1: A senadora doutora Eudócia, do PSDB de Alagoas, reforçou que a iniciativa aumenta a segurança do registro civil e previne a troca, o roubo, as adoções irregulares e o tráfico de bebês.
2: E aí nós iremos mudar a história dos nossos recém-nascidos para não terem o risco de serem trocados ou de ser confundido contra o bebê, enfim, de ter algum tipo de fraude.
1: A proposta passará por um turno suplementar de votação na CCJ antes de poder seguir diretamente para análise da Câmara dos Deputados.
3: O presidente da Comissão de Relações Exteriores defendeu um acordo para evitar uma escalada comercial com os Estados Unidos. Isso porque uma disputa comercial pode ter impactos diretos na economia e nas relações entre os dois países.
4: Diante do novo tarifaço americano, o governo brasileiro abriu um processo de reciprocidade e o Senado acompanha as negociações. O repórter Pedro Pincer tem mais informações.
5: O governo brasileiro anunciou a abertura formal do processo para avaliar se o tarifaço dos Estados Unidos contra exportações nacionais será respondido com base na Lei da Reciprocidade Econômica, que é um novo mecanismo da legislação brasileira para disputas comerciais. O Palácio do Planalto informou que o procedimento foi iniciado a partir do compartilhamento do pedido pela Secretaria Executiva da Câmara de Comércio Exterior com os demais integrantes do seu Comitê Executivo de Gestão. O consultor legislativo do Senado, Marcos Túlio Bezerra, lembrou que o Brasil pode pôr sobre a mesa pautas essenciais para os Estados Unidos, como direitos autorais que afetam as big techs e patentes de medicamentos.
6: Então, se com a ameaça das medidas, a possibilidade de adoção das contramedidas aqui pelo governo brasileiro, o governo já consiga ser bem sucedido em retomar a negociação, a gente já considera que a lei vai ter um sucesso.
5: Em nota, o presidente da Comissão de Relações Exteriores, senador Nelsinho Tradi, do PSD de Mato Grosso do Sul, afirmou receber com atenção à decisão do Poder Executivo. Para o senador, o Brasil precisa estar preparado para agir quando necessário, sem esquecer que as relações bilaterais com os Estados Unidos ocorrem há mais de 200 anos e que todas as possibilidades de entendimento devem ser buscadas antes de uma escalada comercial.
3: Quem trabalha ao volante, o veículo é ferramenta de trabalho e fonte de renda. Mas, na hora de trocar o carro ou renovar a frota, o acesso ao crédito pode ser um obstáculo.
4: Para facilitar esse financiamento, o Congresso vai analisar uma medida provisória sobre o tema. A senadora Leila Barros foi eleita presidente da comissão mista, que vai examinar a proposta. A reportagem é de Marcela Cunha.
7: A senadora Leila Barros, do PDT do Distrito Federal, destacou que o texto foca em uma categoria que hoje reúne mais de 2 milhões de brasileiros, motoristas de aplicativo, taxistas, entregadores e motofrentistas. Esses trabalhadores dependem de seus veículos diariamente, mas esbarram na burocracia dos bancos, na hora de financiar um novo modelo. Ao assumir a presidência da comissão mista, a senadora Leila ressaltou que a falta de crédito acessível acaba penalizando quem mais trabalha.
8: Quem trabalha por aplicativo sabe como é difícil chegar ao sistema financeiro apresentando uma renda variável e conseguir crédito com juros e prazos razoáveis. Muitas vezes, o resultado é continuar trabalhando com um veículo antigo e compromete uma parcela cada vez maior da renda do trabalhador.
7: Para facilitar os financiamentos, a medida provisória prevê o uso de recursos do Fundo de Investimento em Infraestrutura Social e a criação de mecanismos de garantia pública. Além de gerar renda, a proposta foca em cidades sustentáveis, incentivando frotas de baixo carbono e pontos de recarga de baterias. A relatora será a deputada Amanda Gentil, do Progressistas do Maranhão.
9: Eleições 2026.
3: Em 2026, o eleitor vai às urnas para escolher quem vai representar seu estado ou distrito federal no Senado. Mas, afinal, o que faz um senador? Além de participar da criação e da revisão das leis, ele tem a missão de fiscalizar o governo federal e exercer atribuições exclusivas do Senado.
4: A reportagem de Yasmin Rodrigues explica como funciona esse trabalho e por que o Senado tem um papel central na democracia brasileira.
10: O Senado Federal é uma das duas casas do Congresso Nacional e representa os estados e o Distrito Federal. Senadores e deputados federais apresentam, discutem e votam propostas que podem virar leis. O Senado também tem o chamado papel revisor. Depois

0: aprovada em uma das casas, a proposta é analisada pela outra, que pode fazer mudanças antes da aprovação final. Para o presidente do Senado, Davi Alcolumbre, o trabalho dos parlamentares é uma responsabilidade de todos.
1: Isso não é uma missão de um homem, nem de uma mulher, nem da mesa diretora. Isso é a missão dos 81 senadores, de todos os partidos constituídos no Brasil, de 513 deputados federais e deputadas, porque

0: públicas, analisar as contas da Presidência da República e criar CPIs. Mas o Senado tem atribuições que são exclusivas da Casa. Uma delas é aprovar as autoridades indicadas pelo Presidente da República, como ministros dos Tribunais Superiores, o Procurador-Geral da República, diretores do Banco Central e embaixadores. Outra é autorizar operações de crédito da União, dos Estados, do Distrito Federal e dos municípios. E, por fim, o Senado é responsável por julgar o Presidente da República em um processo de impeachment, depois que a Câmara dos Deputados autoriza a abertura do processo.
1: Com trabalhos técnicos de Eliseu Caires, o Jornal do Senado fica por aqui. Acompanhe agora as notícias da Câmara dos Deputados. Boa noite.
2: Boa noite e até amanhã.
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4: Câmara aprova diretrizes para desenvolvimento do futebol feminino.
5: Deputados reduzem a carga tributária para resseguradoras nacionais.
4: Parlamentares regulamentam a profissão de conservador-restaurador.
5: Boa noite. Avança na Câmara a proposta que regulamenta a profissão de conservador-restaurador de bens culturais. A medida era uma demanda histórica da categoria, como informa a repórter Paula Bittar.
6: A Comissão de Constituição e Justiça da Câmara aprovou uma proposta que regulamenta o exercício das profissões de conservador-restaurador de bens culturais e de técnico em conservação-restauração de bens culturais. De acordo com o texto aprovado, poderá atuar como conservador-restaurador de bens culturais móveis e integrados quem tiver diploma de curso superior na área, reconhecido pelo Ministério da Educação ou expedido por instituição estrangeira e revalidado no Brasil, ou mestrado ou doutorado na área expedido por instituição brasileira reconhecida pelo Ministério da Educação ou por instituição estrangeira e revalidado no Brasil, desde que tenha elaborado dissertação ou tese em tecnologia da conservação e restauração de bens culturais móveis e integrados e comprove pelo menos 5 anos de atividades técnicas e científicas próprias do campo. Também poderão exercer a profissão aqueles com diploma de outros cursos superiores que exerçam atividades na área há pelo menos 5 anos até a data de publicação da lei e os que tenham concluído até a data de publicação da lei curso de especialização na área observada a carga horária mínima exigida pelo Ministério da Educação. Entre as atribuições do conservador-restaurador de bens culturais móveis e integrados estão realizar procedimentos de conservação e restauração em bens culturais, ministrar aulas relacionadas ao tema, desenvolver e coordenar projetos e pesquisas científicas sobre o tema e elaborar laudos técnicos, orientar e supervisionar acondicionamentos e acompanhar o transporte de obras de valor histórico, artístico e cultural como courier. Já para atuar como técnicos em conservação e restauração de bens culturais móveis e integrados, é preciso ter curso de educação profissional técnica de nível médio na área, no Brasil ou no exterior e revalidado no país, ou então atuar na atividade comprovadamente há mais de 5 anos e não possuir escolaridade técnica exigida até a data da publicação da lei. Entre as atribuições desse profissional estão realizar exame técnico do estado de conservação de bens culturais móveis e integrados e auxiliar em eventos como seminários e exposições sobre o tema. Entre os deveres e responsabilidades do conservador, restaurador e do técnico estão assumir apenas trabalhos que possam realizar com segurança dentro dos limites de sua formação, não utilizar produtos, materiais e procedimentos técnicos que ponham em risco a integridade do bem cultural e, na compensação de acidentes ou perdas, não encobrir ou modificar o que existe do original, de modo a não alterar suas características e condições físicas após o evento. A autora do projeto, deputada Fernanda Melchion, do PSOL do Rio Grande do Sul, considerou a aprovação uma vitória para os profissionais e para as universidades. Segundo ela, os profissionais pleiteiam essa legislação.
7: Eles tinham apresentado essa iniciativa com então o deputado Chico Alencar, que nesse ano não exerceu um mandato federal. E eu apresentei, portanto, esse projeto, que depois foi qualificado pelas contribuições das universidades que têm o curso, como é o caso da UFPEL, na Universidade Federal do Pará, eu tive conhecendo a formação e o trabalho, que contribui enormemente para a preservação de bens culturais, o nosso patrimônio, a valorização da carreira, o incentivo à formação técnica, se aproxima de padrões internacionais, né? de conservação e restauração.
6: A proposta considera bem cultural

0: cultural, móvel, o objeto de natureza artística, histórica, documental, científica e tecnológica. Isso abrange obras de arte, documentos, artefatos arqueológicos, etnográficos e de cultura popular e elementos paleontológicos de ciências naturais, científicos e tecnológicos, possíveis de serem deslocados ou transportados. Já o bem cultural integrado está vinculado à superfície construída de um bem imóvel ou da natureza. Isso inclui pinturas artísticas ou decorativas, retábulos, esculturas, ourivesaria, cerâmica, azulejaria, estuques, relevos, elementos decorativos e tecnologias que envolvam os elementos construtivos e os materiais de construção empregados nas vedações, revestimentos e acabamentos. A proposta que regulamenta o exercício das profissões de conservador, restaurador de bens culturais e de técnico em conservação, restauração de bens culturais, segue agora para o Senado, a menos que haja recurso para votação antes pelo plenário da Câmara. Da Rádio Câmara, de Brasília, Paula Bittar.
1: Educação.
2: Beto Prento, do PSD, exalta a expansão dos cursos de medicina nas universidades estaduais do Paraná. O deputado cita a criação do curso de medicina em Apucarana e o lançamento da graduação no campus da Unespar, em Paranavaí, além do curso de enfermagem em Paranaguá.
3: Na opinião de Beto Preto, a ampliação das vagas em cursos da área de saúde contribui para a formação de profissionais que atuarão no Sistema Único de Saúde. O parlamentar reforça que as graduações são gratuitas e oferecem oportunidades para estudantes da rede pública.
1: Saúde.
2: Paulo Soares, do Podemos de São Paulo, apresentou projeto que visa descentralizar e regionalizar os serviços do SUS, usando estruturas hospitalares atualmente desocupadas em cidades menores para ampliar atendimentos e reduzir mortes em filas de espera.
3: Paulo Soares cita a cidade de Bauru como exemplo, com a morte de 1.123 pacientes à espera de leitos nos últimos 5 anos. O congressista cobra mais atenção do governo federal às regiões interioranas, com a disponibilização de profissionais e equipamentos.
1: Previdência.
2: Rodrigo Hollenberg, do PSB do Distrito Federal, apresentou projeto que amplia o acesso ao benefício de prestação continuada. A proposta eleva para meio salário mínimo por pessoa o limite de renda familiar e permite descontar gastos com alimentação especial, medicamentos e terapias.
3: Rodrigo Hollenberg também defende a regulamentação da avaliação biopsicossocial. Ele sustenta que a medida é necessária para garantir o acesso efetivo das pessoas com deficiência aos benefícios previstos em lei.
2: Dani Cunha, do PL do Rio de Janeiro, defende projeto que permite a pais ou responsáveis por crianças e adolescentes com deficiência trabalhar sem perder o benefício de prestação continuada. Pela proposta da deputada, a remuneração de até 10 salários mínimos não entraria no cálculo da renda familiar.
3: Dani Cunha afirma que a regra atual desestimula o retorno ao mercado de trabalho, especialmente de mãe solo, já que qualquer aumento de renda pode resultar na perda do benefício da criança. Ela acrescenta que o texto também autoriza a dedução de despesas com o tratamento da deficiência.
1: Comissões.
2: Luiz Lima, do Novo, do Rio de Janeiro, destaca os resultados da CPMI do INSS na investigação de descontos indevidos em aposentadorias. De acordo com o deputado, a comissão ajudou a identificar operadores financeiros, servidores e entidades suspeitas de participação nas fraudes.
4: A gente teve a felicidade de mostrar para o Brasil, ser um facilitador até para a Polícia Federal e para o STF, das pessoas envolvidas. Servidores do próprio INSS, operadores financeiros, recebedores de propina, sindicatos de fachada. Então a gente tem mais de 20 pessoas hoje presas e percebeu o quanto o brasileiro dispõe de tempo e de inteligência para fraudar, para enganar.
3: Luiz Lima acrescenta que 3 entidades investigadas teriam desviado mais de 6 bilhões de reais de aposentados, com descontos mensais que chegavam a R$50. Na avaliação do deputado, a CPMI contribuiu para recuperar recursos e dificultar a repetição das fraudes.
1: Segurança Pública.
2: Congás, do PT gaúcho, defende a aprovação de projeto que criminaliza a misoginia, entendida como ódio ou discriminação contra mulheres por sua condição de gênero. O deputado pondera que esse tipo de conduta alimenta a violência e viola a dignidade.